0: Esse é Diego e Arnaldo com Kleber e Cauã. A magia do boteco. Você conhece a magia do boteco?
1: Vai entender.
0: Meu abraço a todos os botecos dessa parada de evento. Tem coisa melhor, não, gente. Ó, se Minas no tem mar, a gente vai pro bar. Meu abraço a você dos bares, botecos de Pará de Minas ligados com a gente. Não só em Pará de Minas, por toda a região. Aquele abraço pra você. A turma aí tá animada, né? Tá animada no terçou. Um grande abraço. Obrigado pela companhia e pela sintonia. Tivemos aí, né? Essa moda boa aí, magia do boteco. Mojo com Lady Hammer Tonight. Ainda Diego e Vitor Hugo com Essa Moça é Pra Casar. E Felipe Rodrigo, Banquinho. Seguinte, gente, o relógio já aponta para 9:02. Às 10 tem o nosso Moda de Rancho e a galera tá comparecendo. A galera tá comparecendo e já registrando aqui o pedido. E tem moda boa, viu, gente? Sempre tem, né? Essa turma aqui tem bom gosto demais. Mas é demais mesmo. Ó, e claro, vamos atender todo mundo às 10 dentro do Moda de Rancho. 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Deixa pra depois, não, cruza os dedinhos e boa sorte. Fechamos a primeira hora de Conexão e eu já volto com mais sucesso por aqui, a Espacial FM. 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
0: 9:04 agora.
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10: 9:07.
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0: De volta com você aqui às 9h07, 9 horas mais 7 minutos aqui no nosso Conexão. Até às 11 vamos juntos, hein? Já entramos na segunda hora do Conexão. E eu já vou partir aqui pro WhatsApp para registrar a sua participação nesta noite. Eu vou lá para nossa querida Seven Lakes, para Sete Lagoas, para abraçar a Ângela, que tá lá com a gente. Ô, Ângela, diz aí.
1: Boa noite.
0: Com alegria. Boa noite, sempre.
1: Eu queria ouvir uma música.
0: Diga.
1: Gilberto e Gilmar. A música da saudade.
0: Música da saudade.
1: Ofereço a música para todos os ouvintes que estão ouvindo o programa.
0: Muita gente.
1: Viu? Para todas as minhas amigas.
0: Coisa
1: boa. Para todos os locutores.
0: Obrigado.
1: Na moda de rancho. A música. Obrigado. Boa noite. Boa noite. Que alegria.
0: Boa noite, Ângela. Obrigado pelo seu carinho lá em Sete Lagoas, ligada com a gente, sempre em sintonia. Meu abraço todo especial para você e a gente agradece, tá? O seu carinho com a gente aqui, sempre super bacana com a gente. Um beijo para você e para todo mundo aí na nossa querida Sete Lagoas com a gente em sintonia. Quem tá por aqui também é a Gabriela Vilaça. Gabriela Vilaça aqui participando, já participando com a gente aqui dentro da programação no nosso aplicativo. Rolando entradas para você curtir, você tá doido? Coisa boa. Quem mais tá por aqui? A Maria Aparecida tá com a gente lá na Vila Ferreira. Deixa eu trazer também aqui. Ela mandou áudio pra gente aqui. Ô Cida, diz aí.
2: Oi, Anderson, boa noite.
0: Boa noite,
2: Cida. É a Cida. Adoro ouvir seu programa, tá?
0: Obrigado.
2: Todo dia estou te ouvindo.
0: Obrigado,
2: tá?
0: Obrigado mesmo.
2: E hoje eu queria ouvir a música na hora da moda de rancho. Leonardo, liga lá em casa.
0: Liga lá em casa. Tá.
2: Quero
0: bom.
2: Oferecer para toda a minha família e para vocês aí da rádio, tá? Um abraço.
0: Obrigado mesmo, tá?
2: Boa valeu noite, mesmo. Especial FM, sucesso aqui.
0: Ah, valeu mesmo, viu, Cida? Na Vila Ferreira, obrigado. Um abração todo especial para você, de toda a família Espacial FM também, tá? A Cida Pires, lá em Onça de Pitangui, também tá com a gente. Boa noite, Anderson. Por favor, toca João Viola no céu dos braços teus. Que é isso, hein? É, nosso modo de rancho hoje promete. Valeu, Cida, toda a turma com a gente na nossa querida Onça do Pitangui. É, lá no Seringueiras, a Tina tá lá com a gente também, mandou áudio aqui. Ô, Tina, diz aí.
3: Boa noite. Se for ter modo de rancho hoje, você põe pra mim aquela, aquela música...
0: É, qual que é?
3: Da...
0: Diz pra mim aí, vai.
3: É, eu esqueci o nome do cantor.
0: A gente descobre.
3: Mas é do... Ah.
0: Vai lembrar
3: que é Rick Rene.
0: Rick Rene.
3: Rick Rene.
0: Tá bom.
3: Ao lado de Deus, você põe pra mim.
0: Ótima pedida.
3: Alô? Tá, os não caminheiro. Alô?
0: Tá falado.
3: Com o Sérgio Reis. Alô, boa noite. Tá. É a Tina.
0: Tina, obrigado, tá? Um abraço especial pra você também. Todo o pessoal com a gente no Seringueiras. A Adriana tá no Santos Dumont. Oi, Adriana. Boa noite pra você também. Muito obrigado pela sua companhia mais uma vez aqui com a gente dentro do Conexão. Tá vendo só? Tá faltando só o C. É, manda pra cá. 999-740-105 pra você participar, pedir a sua moda, mandar o seu abraço, mandar o seu recado. Eu quero você comigo, tá? Até às 11 é o nosso Conexão. Tá chegando Felipe Araújo, abrindo mais uma sequência por aqui com Estranho de Novo.

João Neto e Frederico, ô vida! Aqui no nosso Conexão, pela Espacial FM, o sucesso é aqui. Agora 9h15, eu vou trazer uma música aqui do Justin Bieber. Gente, essa música tem uma curiosidade muito interessante. Ela é de 2015, há cerca de 11 anos atrás. É o clipe dessa música, né? Ali já no auge do YouTube, né? Da versão do mundo mais digital, digamos assim, né? O cantor não aparece no clipe original. E esse clipe de lançamento, intitulado como The Movement, acumulou bilhões de visualizações no YouTube sem a presença física do próprio Justin Bieber. O vídeo é estrelado inteiramente por dançarinas do grupo neerlandês Recast Dance Crew e Royal Family Dance Crew, sob a direção e coreografia de Paris Goebel. Rapaz, o cara é um mito mesmo, né? Você lembra dessa aqui? Essa música tem uma vibe gostosa. Aumenta pra você curtir. Às 9h16 aqui na Espacial FM.

0: Prado, com Elba Ramalho, esperando na janela, nosso shot chora, me liga.
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0: Pô, demais, é, que parceria perfeita. Ainda Justin Bieber com Sorry.

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3: 9:24.

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1: Oi gente, neste momento para as Minas tem 23 graus, o céu predomina nublado e a mínima para esta noite é de 18 graus.
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estamos de volta por aqui. Até às 11 você não me abandona, Léo. Tamo junto, tá? Lembrando que daqui a pouquinho, ó, o relógio já marca 9h29. Tem o nosso Moda de Rancho. É, você vai poder matar a saudade. Pode muito, não é? Então já manda pra cá, tá? 379-9974-0105. Agora vem cá, eu quero falar com você de um assunto muito sério. Ó, a gente já caminha pra reta final de terça-feira, faltando aí cerca de 2 horas e meia pra acabar a terça-feira. Aí já entramos no meio da semana, aí já é quartou. E o que que tem no quartou aqui na Espacial? O que que tem na quarta-feira? 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Cruze os dedinhos, confia, acredita e boa sorte. Para hoje, para daqui a pouquinho, no finalzinho do Conexão, eu tenho entradas para você, mais o acompanhante, para você curtir o Cê Tá Doido lá em BH. Meu filho, ó, vai ter Ícaro e Gilmar, vai ter Panda, Humberto e Ronaldo. Ah, meu filho, é só showzaço no Gigante da Pampulha, no Gramado ainda por cima, lá no Mineirão em BH, e você vai poder curtir de boa. Falando nisso, essa aqui, ó, essa música que eu particularmente adoro, vai tocar. Baqueado, essa aqui já dá vontade de descer, né? 9h31, vamos curtir.

0: Esse é o Michel Teló, hein? Aí a roça vence. Meu abraço a você do agro.
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0: sede para de Minas, de toda a região, que movimenta e move esse país. A gente tem muito orgulho de ser daqui, né, gente? 9h39, a música não para. Douglas e Vinícius.
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0: Esse aí é o Felipe Araújo. Despedida de sofrimento. Douglas e Vinícius, estelionato afetivo, Michel Teló, Sam Rico com Zezé de Camargo, Estrada da Vida e Panda com Ícaro e Gilmar Baqueado. Fechando mais uma sequência por aqui. Você sabe, né? Daqui a pouquinho o nosso Moda de Rancho. Você tá preparado? Tá demais, tá?
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0: Faltando 15 para as 10.
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0: 9h47 agora.
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2: Agora 9h48.
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0: De volta com você, agora são 9h48, abraçando aqui a Odete com a gente no Santos Dumont. Oi, Odete, boa noite. A Sônia também tá ligadinha com a gente, né, Sônia Silveira? Obrigado também pela sua companhia mais uma vez com a gente por aqui dentro do Conexão. Gente, só lembrando, hein? Ó, finalzinho do Conexão, tem entradas pra você mais acompanhante, pra você curtir, você tá doido. Então você tem que correr no aplicativo pra você participar, tá? É por lá, tudo no nosso super aplicativo. Você vai baixar, você que não tem, você tem que baixar agora mesmo, tá? Instale, clica na caixinha de presente, aí você vai clicar lá e vai poder participar aí dessa super promoção do Cê Tá Doido. Icaro e Gilmar, Panda, Humberto e Ronaldo e muito mais no Gigante da Pampulha, no Mineirão em BH, neste sábado, a partir das 5 da tarde. Fica de fora não, participe agora mesmo, daqui a pouquinho, tá? Daqui a pouquinho, porque afinal de contas, já estamos beirando 10 da noite, faltando 11 minutos para as 10, no finalzinho do Conexão, a gente libera para você. Estamos combinado? E daqui a pouco também, às 10, o nosso Modern Rancho, sendo preparado com todo carinho, no detalhe para você, tá? No detalhe, é, sendo, né, ajustado aqui para que você possa matar a saudade daqui a pouquinho dentro do nosso Conexão, nosso Modern Rancho, você já vai acompanhar com a gente. E por aqui tá chegando mais sucesso com Luan Santana, Olho Marrom Espacial, o sucesso é aqui.
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0: Cleiton e Camargo com Fred e Fabrício. Não quero te perder. Ainda Mario Cyrus com Flowers, Matheus e Cauã com Bruno Marrone, Movimento Sutis e Luan Santana com Olho Marrom. Fechamos mais uma hora aqui de conexão. Na volta você sabe, nosso Moda de Rancho, não sai daí não, a saudade, ó. Vai rolar aqui no somzão da sua.
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0: 10:02 agora.
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3: Agora 10h04.
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0: 10 horas mais 5 minutos. Roda aquela vinheta, vai.
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0: Ah, quando toca esse beijezinho aqui, quando toca esse fundinho aqui, dá aquela saudade da roça. Ah, rapaz, estrada de chão, poeira. Ficou bom demais, botaram um monte de asfalto por aqui, ficou bom demais, mas dá uma saudade daquela poeirinha, fala a verdade. Hã? Lembrança de infância, quando a gente não tinha que preocupar em lavar o carro. Ficou bom demais da conta, mas bate aquela saudade, aquela nostalgia. Tem que valorizar o nosso passado. Ô gente, saudade não é passar pano no passado, é suspirar fundo, lembrando do cheiro de terra molhada. E sabe do que mais? Sabe do que mais? Do café passado no coador de pano ao raiar do dia. Ah, isso é muito lembrança boa, não é verdade? É muito bom isso. Ó, então é o seguinte, você prepara aí, porque ó, vem chegando o nosso Moda de Rancho que vem pedindo passagem nesta terça-feira, neste 25/8/2026, aqui no Conexão. Aquele momento especial, um dos quadros, né, mais tradicionais aqui da Espacial FM, que a gente traz aqui com tanto carinho, aquele momento que é seu. Ouvinte Espacial FM, você sempre é em primeiro lugar. Então vamos trazer para você, abraçando aqui ele, meu companheiro fiel de todas as noites. Alô, seu Américo Petrizzi, meu abraço ao senhor. Obrigado pela companhia, pelo carinho, pela sintonia. Grande abraço, ótima noite, certeza que tá lá nos acompanhando nesta noite. Amorzinho, beijo para você também, Vanessa Lima, com a gente lá na Vila Maria, ligada, acompanhando. Meus pais também, Ricardo, Dona Neide, lá no bairro São Francisco também, em sintonia nesta noite aqui no Conexão. Bom, são 10h07, vamos trazer aquela palinha? É só para você ficar com vontade de saber o que, que vem por aqui. Olha o que, que vem aí. Seu João Viola. Zé Henrique e Gabriel vão passar por aqui também. Tem mais. Essa música maravilhosa, Ao Lado de Deus, com Rick Renner.

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1: E ó, a gente abre aqui o nosso Moda de Rancho daquele jeito, mandando essa aqui. Saudade é igual moda de viola. Bate no peito, faz o coração chorar de mansinho e o pensamento voa lá pro interior. Chico Rei, Paraná. E o que mata também, meu filho, é a solidão. 10 horas, 8 minutos. Ótima noite pra você ligado aqui no Conexão. 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

1999. A música certamente uma homenagem, né? Pro seu irmão Leandro. Aqui no nosso Conexão, nosso Moda de Rancho, ainda tivemos Ao Lado de Deus com Rick e Renner, 1998. João Viola passou por aqui também, essa canção linda, No Céu dos Braços Teus, 1985. E ainda Chico Rei Paraná, O Que Mata é a Solidão, anos 2000. E não para não, ó, tá chegando mais uma do Léo, ó.

0: 2005 era o ano. E aí, aonde você tava? Zé Henrique Gabriel cantava Dona do Meu Destino. E ainda tivemos por aqui Leonardo Liga Lá em Casa, Rick Renner, tivemos também Mano com Leonardo, João Viola passou por aqui também, e ainda Chico Rei Paraná. Ó, fica triste não, tá? Fica triste não, que amanhã tem mais às 10, hein? Amanhã às 10 você vai acompanhar mais um Moda de Rancho com a gente aqui dentro do Conexão. Tá combinado? Tamo fechado? Tá combinado? Ó, deixa eu te lembrar o seguinte. Daqui a pouquinho você sabe que tem resultado de promoção, né? É verdade. Roda a vinheta aí pra mim, vai.
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0: Ó, o que você acha de curtir o Cê Tá Doido lá em BH neste fim de semana? Você, mais acompanhante e tudo mais. Então corre no aplicativo que ainda dá tempo, hein? Daqui a pouquinho vai rolar o resultado aqui. A hora, agora 10h33.
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0: 11h34 com a reta final do nosso Conexão. 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Ó, 10h34, Maiara e Maraíza.
1: Existe uma teoria que se chama 90-10, onde uma pessoa tem 90% daquilo que você procura em alguém, só que você foca naqueles 10% que falta. Aí você sai pra rua, se aventura, e realmente você encontra aqueles 10%, mas não se deu conta que perdeu os 90%.

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1: Essa música é uma gracinha, né?
0: Deus conserve o
1: Kleber e Cauã, Até Ficar Velhinho.
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1: Aqui no nosso Conexão, pelas ondas do Sonzão da Espacial FM, o sucesso é aqui. Faltando 20 para as 11, agora tem Guilherme e Benuto, Sujeito Homem. 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

0: Espacial FM, sucesso aqui, Gustavo Mioto, não parei de sofrer.
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0: Guilherme Benuto, Sujeito Homem, Kleber e Camão até ficar velhinho e Maiara e Maraíza, 90-10. É. Fechamos assim nosso penúltimo bloco aqui no Conexão. E agora tá na hora de quê? Tá na hora de resultado. Quem será? Será que foi você? Hã? Que vai curtir o Festival Cê Tá Doido neste sábado no Gigante da Pampulha? É no Gramado do Mineirão. Vai ter Panda, Ícaro e Gilmar, Humberto e Ronaldo e muito mais. E vai ter o Sei Lá, você quer ver? Parabéns para Ana Paula Coelho Lobatoer. Ana Paula Coelho Lobatoer, do Grão Pará, final do telefone 2118. O Henrique Torres também vai curtir, final do telefone 8782, do bairro São Pedro. E lá do bairro Padre Libério, o Luiz Antônio da Silva, final do telefone 0649. Luiz Antônio, Henrique Torres e Ana Paula Coelho Lobatoer se deram muito bem e vão curtir com a acompanhante o Cê Tá Doido, que vai rolar em BH. Ó, fica triste não, tá? Se você não ganhou, vai rolar muito mais, tá? E para os ganhadores, até sexta-feira em horário comercial, tá? De 8 às 5 da tarde, tá combinado?
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0: 10h47.
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0: Resultado amanhã no Revista, não perde tempo não.
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0: De volta com a nossa última sequência do Conexão nesta noite de terça-feira.
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0: O Nivaldo tá chegando aqui, ó. Gustavo Lima, bala alojada. Faltando 12 para as 11.

com o Zé Felipe. Se eu te perdoar. Aqui no Sonzão da Espacial FM, é o nosso Conexão. Acerta o relógio aí, ó. Faltando 6 para as 11. Agora tem Shabuzi com Bar Song. Vamos curtir aí, ó.

0: Simone Mendes, Dois Tristes. Pra fechar o nosso Conexão, que amanhã tá de volta. Na meiuca da semana, quarta-feira, às 8 da noite, claro. Eu espero você, tá combinado? Agradecendo a Deus pela oportunidade, a você pelo carinho da audiência e o nosso encontro, como eu sempre digo, amanhã às 8. Aqui, né, gente? Na sua Espacial FM, o sucesso é aqui. Grande abraço, fiquem todos com Deus. Ótima noite, bom descanso para você que tá no descanso, bom trabalho para você que tá na luta e até amanhã. Valeu, boa noite, vem muito mais por aí.
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1: 11 e 2.
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1: Olá, seja bem-vindo, seja bem-vinda. Está no ar o Clássicos da MPB. Eu sou Daniela Alcântara e juntos vamos reviver histórias e canções que emocionam até hoje. Muito obrigada a você pela sua audiência. A gente começa o programa com essa linda canção.

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0: Muito boa essa sequência, né? A gente faz uma pausa, mas não se preocupe. É só um intervalo curto e já já eu volto com muito mais.
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1: Estamos de volta. Nosso abraço a vocês dos bares e lanchonetes. Valeu pela audiência. Chegando mais um bloco de clássicos inesquecíveis.

E assim a gente vai encerrando mais uma edição do Clássicos da MPB. Foi ótimo estar com você. Um prazer enorme poder contar com a sua audiência no programa de hoje. No nosso próximo encontro, tem mais música e emoção. Fiquem todos com Deus e até lá! 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

0: 11:53.
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3: O Cassete já está no ar para você, trazendo as melhores do passado. Vamos viajar juntos aos anos 70, 80, 90 e algumas dos anos 2000 que já estão na saudade. E aqui, eu, Diego Soares, para junto com você dar play no Cassete. Vamos lá com a primeira de hoje, Barão Vermelho, Pense Dance.
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0: 14 Bis, Todo Azul do Mar, antes Gala, e ainda conferimos Adrian Griffiths com Classic. Já já depois do intervalo, a saudade musical no cassete continua.
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1: 00:13.
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3: Trazendo agora Biquíni Cavadão. Tédio.

0: Alphaville Forever Young, antes Bros Prometida e ainda Air Supply. Já já depois do intervalo, o cassete continua pra você, não sai daí.
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3: 00:32.
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0: Bengals com Eternal Flame, antes Camisa de Vênus, Isso é Só o Fim, e ainda Aretha Franklin com I Say a Little Prayer. Já depois do intervalo, tem mais cassete.
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10: Meia-noite 53.
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13: De volta, trazendo agora Berlim, Take My Breath Away.

0: John Lewis com American Pie, antes Capital Inicial à Sua Maneira, e rolou também no cassete as frenéticas Dancing Days. O intervalo é rápido e já já tem Ira e Pit.
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0: Master Boy com Feel the Heat of the Night. Antes, Copacabana Beat, Mel da Sua Boca e Cansei de Ser Sexy com Music is My Hot Hot Sex. O intervalo é rápido e daqui a pouco as últimas do cassete de hoje.
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0: 1h35.
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3: Trazendo Gabriel Pensador.
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4: É, mais ou menos assim.

0: Charlie Brown Jr., proibida pra mim, a última do cassete. Antes, Made in House, Like a Virgin e ainda Crase, Sei Já Não Sei. As últimas de hoje, passando uma régua, e amanhã tô de volta com muito mais saudade musical. Forte abraço a todos e até amanhã.
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3: 1:53.

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1: 2:13.
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3: Olá, gente, boa noite. Sejam todos bem-vindos a mais uma edição do Back in Time. Aqui você vai recordar canções que marcaram época. É o Back in Time tocando na sua emoção e fazendo a sua noite muito mais gostosa. Venha com a gente. Começamos com esta linda canção.
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0: Nesse bloco ouvimos no Back in Time, ABBA, I Have a Dream, Adriana Calcanhoto, Naquela Estação. Vamos fazer uma pausa para o intervalo e daqui a pouco estaremos de volta com o Back in Time. 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
2: 12:35.

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Gal Costa, Meu Bem, Meu Mal.

0: Aqui no Back in Time tocamos Johnny Warwick, I'll Never Love This Way Again. Fagner, Cartaz. O Back in Time faz mais uma pausa. Não saia da sintonia.
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0: Nesse bloco, ouvimos no Back in Time, Joana, Chama, Christopher Cross, Sailing. Após o intervalo, a gente retorna com mais uma super seleção. Aguarde aí. 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
2: 3:18.

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0: Você ouviu no Back in Time, Gonzaguinha, ponto de interrogação. Gilberto Gil, Refazenda. Em instantes, o Back in Time está de volta. 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
2: 3h39. 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
0: 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Ana Carolina, Nada Pra Mim.

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0: No Back in Time, só as melhores. Ouvimos Alessi, Sad Songs. Fernanda Takai, Diz que fui por aí. Intervalo está chegando, mas a gente volta com muito mais. Não saia da sintonia.
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1: 43.

0: No melhor do flashback, ouvimos Europe, Carrie, Elton John, Nikita. E assim terminamos por aqui o Back in Time de hoje. Muito obrigado pela sua companhia e amanhã a gente se encontra novamente nesse mesmo horário. Uma excelente noite para você e até amanhã.
1: Quatro e 25.

0: parceiro, não é de hoje que os combustíveis alternativos estão sendo usados em vários tipos de veículos. E com a necessidade de cada vez mais preservar o meio ambiente em que vivemos, eles ganham ainda mais destaque. É assunto para ele, o nosso repórter especial Francisco Garonci. É contigo, meu irmão!
1: Fala, Riquete, turma do Brasil Caminhoneiro! Os combustíveis têm aumentado tanto nos últimos tempos que tem feito com que o mundo pare para pensar sobre a dependência que temos em relação ao petróleo.
2: O preço de um produto é regulado pela lei da oferta e procura. Se tem muito produto no mercado e pouca gente interessada, o preço cai. Mas quando tem muita gente querendo e pouco produto disponível, o preço sobe. E é exatamente isso que tem acontecido em todo o mundo com os combustíveis derivados do petróleo, que é o caso do diesel.
1: O Brasil foi pioneiro e referência mundial no desenvolvimento de combustíveis alternativos.
2: Em 1975, que surgiu o Programa Nacional do Álcool Proálcool, para tentar reduzir a dependência do petróleo importado.
1: A queima do etanol emite 90% menos gases causadores do efeito estufa do que a queima da gasolina ou do óleo diesel. E isso é muito bom para o meio ambiente. Para os brutos, o etanol chegou a ser usado por algumas montadoras, mas a partir de 2018, o que ganhou força mesmo foi o desenvolvimento de motores a gás. E para entender, na prática, quais são as características desse caminhão que é movido a biometano, nós viemos aqui na fábrica para conversar com quem entende. Uma dúvida que o pessoal acaba tendo no trecho é o abastecimento, Adriano. Esse caminhão, ele pode abastecer nos postos que tem por aí hoje?
3: Sim, pode abastecer em todos os postos, tá? Que já trabalhem com GNV. E todos os caminhões, eles são, já saem de fábrica com dois bicos de abastecimento. Um bico que é o bico padrão ABNT, que a gente já conhece, é o bico de abastecimento padrão hoje nacional, e também um bico de alta vazão, conhecido como NGV2, que reduz bastante aí o tempo de abastecimento.
1: Por esses bicos aí abastece também com o biometano?
3: Sim, eles são abastecidos pelos mesmos bicos.
2: O caminhão a gás é bastante ágil, com respostas rápidas aos comandos do acelerador. A explicação é que ele tem um motor de ciclo Otto, com pistões mais curtos que os de ciclo diesel, reduzindo o tempo de reação. O custo deste modelo ainda é 30% maior que o da versão a diesel. Segundo a fabricante, essa diferença é tirada rapidamente na economia com o combustível.
1: A tendência é que cada vez mais eles se tornem a regra, porque o consumo desse tipo de combustível nos traz independência e segurança energética e ambiental.
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0: Diz aí, parceiro, você acha que as ferrovias vão tirar o emprego dos caminhoneiros? Bom, na minha opinião, eu acho que não. Pelo contrário. Primeiro, porque a ferrovia, ela é abastecida pelos caminhões. E em segundo lugar, o estradeiro vai diminuir a quilometragem, mas vai aumentar a produtividade. Um caminhão que poderia fazer uma viagem a cada 2 dias pode pegar um trecho mais curto e, de repente, fazer 4, 5 viagens num dia só. Eu fui com a nossa equipe de reportagem até Itaquaquecetuba, município que faz parte da região metropolitana de São Paulo. E eu visitei uma empresa de logística que faz essa integração entre caminhão e o trem.

0: Quem me recebeu por lá foi o Antônio. Ele é gerente de operações. Vamos ouvir.
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2: E esse é o teu dia a dia, né, Antônio? Tem que ficar ali, ó, supervisionando, vendo de perto se tá tudo certinho, né?
3: É isso, a gente tem que acompanhar a movimentação, ver se todo mundo tá às ordens, com a segurança.
2: A gente viu ele ali, né, fazendo ali um carregamento de vergalhões, né? E o curioso, gente, que a gente tava reparando ali na própria ponte, que você já tem um reloginho que já marca a quantidade de toneladas, que é pro caminhão já sair na quantidade exata, né? Agora, além disso, ele precisa passar por uma balança? Como é que é esse processo todo, Antônio?
3: Sim, antes de vir para cá, ele abre o peso na balança rodoviária e aí ele vem com a ordem de coleta e aqui ele faz o carregamento dos materiais que tá solicitando na ordem.
2: Quer dizer, na hora que ele entra, você computa o peso do cavalo mais um implemento e depois, na hora que sai, tem que dar a diferença certinho, não pode ter por onde fugir, né?
3: É isso aí, tem que ser tudo justinho.
0: Otávio é diretor de operações da empresa de logística. Paulinho, roda a matéria aí.
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2: Um vagão como esse, a gente consegue suprir quantos caminhões pelas estradas aí por conta de um transporte da mesma mercadoria?
4: Geralmente, um vagão desse transporta a carga equivalente a 3 caminhões, né? Então, você tem composições que andam com até 80 vagões, né? Aqui a gente costuma receber composições com até 17 vagões.
2: Como é que é essa questão, rapaz, da relação do caminhoneiro quando a gente está falando aí, por exemplo, do transporte de cargas por trilhos?
4: Eu acho que cada modalidade tem sua vocação, né? O trem são grandes quantidades e uma batelada só. Isso impede que o caminhoneiro fique, muitas vezes, perdendo tempo aguardando carregar e descarregar. Quando você tem essa junção do ferroviário com o rodoviário com um terminal desse, você tem o ótimo dos dois mundos. Grandes trens, grandes volumes vêm para cá e aí a gente consegue coordenar melhor, dando mais produtividade para o caminhoneiro.
2: E isso não significa que você, estradeiro, vai ter o teu trabalho, ó, suprido pelo pessoal aqui da roda de ferro. Pelo contrário, você vai ter mais facilidade, parceiro. E tendo menos custos, né? Porque não adianta nada rodar com material desse aí pelas rodovias, com baixo produto agregado, ninguém vai estar ganhando nada com isso e o custo Brasil cada vez mais lá em cima, né, Otávio?
4: Esse é o grande desafio, produtividade e reduzir custo logístico.
0: Bacana, né, gente? Dá para perceber que tanto o transporte rodoviário quanto o ferroviário consegue combinar muito bem e trazendo ó, tempo de folga e uma remuneração melhor para todo mundo.
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0: Ó, veio o modão.
5: Paulo e Natan. Banda. É nóis.

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1: 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Não? 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E curta os vídeos, clica no joinha que você ajuda a gente. 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
1: Ô, parceiro, você tá atento à manutenção do seu pesado? Olha, um dos itens que não pode ser deixado de lado na sua lista de checagem diária é a manga do eixo. Confira na reportagem.
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1: A manga de eixo é item que não pode passar desapercebido. É ela que faz a ligação entre as rodas, os pneus e os braços de suspensão, deixando o caminhão estável e seguro na tocada. O Antônio roda o país de cabo a rabo no seu VM 6x2. Ele está sempre atento à manutenção do seu trucado, viu?
2: Um caminhão que anda desse jeito, você tem que tratar ele muito bem, porque senão, no meio da estrada, você vai dar um problema, hein? Se eu pudesse, ele só andava, como se diz, de roupa nova.
1: É isso aí.
2: É uma coisa que a gente... É a sobrevivência da renda, a ferramenta, né, cara?
1: O serviço de recuperação da manga de eixo é muito vantajoso quando alguma falha é detectada. Para entender melhor todo o processo, viemos conversar com o Marcelo Lima. O Marcelo é instrutor técnico de um truck center na Grande São Paulo.
3: Quando eu tenho uma folga da manga de eixo, eu tenho uma oscilação da roda e isso vai causar uma instabilidade ao dirigir, né? Então o motorista ele vai ficar inseguro em dirigir ali. Ele vai perceber bastante essa questão do próprio pneu, que eu vou ter um desgaste irregular do meio da banda de rodagem para dentro. Por quê? Como eu tenho uma folga, a roda tende a deitar um pouco e sobrecarregar o pneu na parte interna dele. Um eixo à base de troca, muitas vezes você não tem a procedência legal desse eixo. Então, no futuro, pode ser que quem adquiriu esse eixo possa ter algum problema. Quando existe a frenagem do veículo, 70% da carga vai no eixo dianteiro e 30% no eixo traseiro, por causa da projeção do veículo para frente. Então, nesse momento, que é o momento crítico e pode acontecer da gente ter um problema devido a essa questão de rompimento do próprio eixo. O que é interessante, a gente sempre está dando uma olhada na questão da folga e, principalmente, a questão do quê? Da lubrificação. Que é muito importante, a cada 10 mil quilômetros, pelo menos, a gente lubrificar a manga de eixo. Aí você vai ter uma longevidade da manga de eixo.
1: Marcelo ensina como fazer o diagnóstico, e é fácil. Com uma espátula, force o pneu e a roda. Se houver folga, peça para alguém acionar o freio do caminhão. Se a folga persistir, é embuchamento. Agora, se a folga parar, o problema está no rolamento. Apesar da correria diária, parceiro, itens de segurança do pesado não devem ser esquecidos jamais.
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1: E agora tem música, Mari Fernandes.

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1: E vamos continuar a nossa série sobre filhos que herdam a profissão dos pais. Hoje, o estradeiro Lucas Correia, de Trindade do Sul, no Rio Grande do Sul, fala sobre o paizão que ensinou a profissão de caminhoneiro. Vamos ouvir.
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2: Samuel, a Vanessa e a Vitória, né? Tem duas meninas e um menino, né? Eu deixo isso aí para eles, que nem o meu pai deixou, né? Trabalhar, ser honesto, o que a gente puder fazer hoje pro pai, fazer pro filho, dizer uma simples palavra, que ama, ligar, mandar uma mensagem, dizer, olha, eu te amo, dizer pro filho, eu te amo, que tu pode fazer hoje, faz hoje, né?
3: Jadeilson, com sua esposa Andréia, aproveitam o dia de sol para passear no pátio do posto com o filho. O Miguel é a maior riqueza desse paizão coruja aí, viu? Já a educação que o Jadeilson recebeu do pai, rapaz, essa foi rígida.
4: Pai sempre foi aquele cara firme na educação, na alimentação. Sempre foi aquele cara bem durão. Só que assim, hoje eu agradeço, né, cara? Porque do jeito que tá o mundão aí, né?
3: Agora eu tô achando que você foi daqueles guri meio arteiro, né, rapaz? Pelo jeito que você falou do pai ter puxado pouca atenção. Fala pra gente, como é que foi?
4: Não, realmente, eu era meio danado.
3: É? Mas vai chegar a correr atrás com chinelo, com cinta atrás,
4: né? Às vezes.
3: A Andréia, é só orgulho ao falar do maridão.
5: Tem dia que ele chega em casa cansado, acabado. Ele dá 100%. Sempre deu tempo como namorado, como amigo... Tudo como pai. O Miguel é tudo pra ele, assim. Ele deixa de fazer as coisas pra ele, pra fazer pelo Miguel. E ele é assim, o Miguel, ele quer alguma coisa? Não, amor, agora a gente tá duro. Ele faz hora extra, ele vira chapa aqui no posto. Ele nunca foi aquele cara que bebe, que é de rolê, que é nada. Ele sempre foi um cara, é trabalho, casa, casa, trabalho. Então, ele sempre deu 100%. Quando era só nós dois, 100% em relação ao Miguel. Então, graças a Deus, eu tive tranquilidade e certeza que ele seria um pai incrível.
3: E nessa hora, bateu aquela saudade do paizão, o seu Roberto.
5: Meu pai também é um cara que pai, avô, sempre deu também 100% dele.
3: Puxa.
5: Nunca deixou faltar nada, mesmo cansado, saía com a gente. Que nem agora, a gente passeia, todo dia a gente dá essa volta, de manhã com o Miguel.
3: Que bom.
5: Todo santo dia, então, meu pai também é um cara que, nossa senhora, é meu super-herói, né?
1: E é isso, turma. Amanhã... tem mais sobre filhos que herdam a profissão dos pais.
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1: Música na boleia, Maiara e Maraíza.

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1: Você sabe que o pneu é o principal fator que acaba muitas vezes onerando ou então dando um lucro legal. Isso para o caminhoneiro autônomo, cooperativado, até mesmo para você que trabalha fichado dentro de uma empresa. Porque as empresas, vocês sabem, viu gente, eles colocam tudo na planilha. E pneu tem um fator muito importante na hora da formação de um frete. Por isso, parceiro, faça o seguinte, pelo menos uma vez por semana, calibre todos os pneus do seu pesado. Não esqueça, até o eixo livre precisa ser calibrado. Já você que está no 3 eixos, no bitrem, no rodotrem, ou até mesmo para você que está num treminhão, não marque bobeira não, viu gente? Reserve um tempo, porque isso ó, pode fazer a diferença no final do mês para o seu dia a dia. E outra, viu gente? Pneu calibrado, ó, tem uma durabilidade até 30% maior quando você, ó, conserva ele, trata ele com o devido cuidado. Rapaz, já ia me esquecendo. O step também precisa ser calibrado. Aí sim, ó, coloca uns 10, 15% a mais de pressão para garantir que ele esteja sempre em boas condições na hora que você precisar usar durante a tocada.
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1: Tempo que passa ligeiro, rapaz. Tá chegando ao fim mais um Brasil Caminhoneiro. Sempre na companhia de quem move o Brasil aí pelas estradas. 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Um reco-reco nas costelas aí a todos vocês. Bons quilômetros e até amanhã!

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0: gente.
1: Oi, bom dia, bom dia, bom dia, minha gente querida, bom dia, está começando mais uma manhã daquelas, hein, bem pra cima, bem pro alto e cheinha, né, cheinha de alegria. É quarta-feira e a gente chega com muita música boa, energia positiva e aquele sertanejo, né, que mora aí no coração da gente. Olha, está no ar o Viola Brasil, seu programa de todas as manhãs aqui pela sua Rádio Espacial FM. Todas as manhãzinhas de 5 até as 10 para as 8, né? Até as 7h50, fazendo companhia para você que já acordou, hein? Você que já acordou, você que já está trabalhando, você que está pegando a estrada ou preparando aquele cafezinho gostoso e ouvindo a Espacial FM. Olha, então aumenta o som aí, viu? Chama todo mundo aí, chama a família, vem com a gente, porque aqui tem moda boa, tem alegria e muita, tem muita emoção. Viola Brasil na Espacial FM, a sua manhã começa muito melhor. É, e a nossa também começa, né? Porque nós temos a sua audiência, nós temos aí a sua companhia, coisa boa, que nós estamos juntos, viu? Nessa manhãzinha gostosa de quarta-feira. Você está em casa, você está no trabalho, você está no trânsito, onde quer que você esteja. Muito obrigado, viu, pela sua audiência. Muito obrigado aí pela sua companhia. Muito obrigado desde já pela sua participação pelo 99974-0105. Todo mundo já chegando aqui, participando com a gente, né? Daqui a pouquinho, no seu áudio, daqui a pouquinho, tem a sua mensagem, viu? Aqui no programa Viola Brasil. Abraço, você está preparando aquele cafezinho gostoso aí? Já acordou? Já preparou aquele cafezinho gostoso? Ei, coisa boa, hein? Tem gente que acorda, né? Fica aí na cama um pouquinho. É gostoso, né? Você acordar, a gente acordar e ficar na cama mais um pouquinho, né? Não é bom? A gente já acordando e levantando, não. É gostoso aproveitar a cama aí um pouquinho, colocando aí tudo, né? As coisas no lugar, os músculos no lugar, tudo certinho, né, gente? 5h03, não pode dormir de novo, né? Se você adormecer de novo, acaba perdendo a hora. São 5h04, 5h04. Viola Brasil, a programação do Ricardo Alexandre, a direção é de Matheus Mendonça e do Ricardo Alexandre. Então te lembrando que até às 7h50 você vai comigo. E o seu Viola Brasil, Viola Brasil, que começa bem demais, já começando com Chico Rei e o Paraná, com Zezé de Camargo e Luciano. Ei, música linda, hein? Saudade de nós dois. É só pra começar o Viola Brasil de hoje. Bom dia, bom dia, bom dia!

Pois é, o Viola Brasil começou bem demais, hein? Com Chico Rei e Paraná, Zezé de Camargo e Luciano. Saudade de nós dois. Olha a hora, 5 horas mais 8 minutos, 5:08. 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

0: Olha a hora, são 5 horas 12 minutos, 5 e 12. Você está chegando agora aqui na Espacial FM. Você acordou agora, sintonizou agora. Seja muito bem-vindo, viu? Seja muito bem-vinda. Aqui você está sempre em primeiríssimo lugar. Coisa boa que nós estamos juntos. Sempre, sempre.
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0: Essa música aí, hein? É a chamada a cobrar.
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0: Olha, um abraço pra Mônica, tá ligada com a gente, hein, Mônica? Um abraço, obrigado, viu? Pela sua companhia sempre aqui no programa Viola Brasil. José Arruda também, bom dia.

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1: Agora são 5 horas e 13 minutinhos, 5 e 13. Olha, um abraço pra Penha, tá ligada com a gente. Alô, Penha, lá na Jaguara, preparando aquele cafezinho gostoso. Alô, Penha, um abraço, obrigado, viu, pela sua companhia. Obrigado você, o Antônio, né, ouvindo a gente. Sempre ouvindo aí a gente, fazendo aquelas coisas deliciosas, ouvindo Viola Brasil. Bom dia!

Chove, Carlos, agora chove, você tá cantando. E tá desafinado demais, hein? Nossa, hein, dona Joana? O pessoal falou que eu tô muito, mas muito desafinado, hein? Aí vai chamar a chuva. 5:14. O Pedrinho. Ei, Carlos, tá chamando chuva, hein? 5:14, hein? Que capaz.

0: Alô, Simone, um abraço, viu? Tá chegando aí, sintonizando agora no espacial também. Obrigado, viu, Simone? A Renata, lá de São Pedro, ligadinha com a gente. Alô, Renata, um abraço, bom dia. Ô, Carlos, que Deus tenha poder sobre seu dia. Já fiz um cafezinho, fala com a Lili, se ela quiser misto. Tá bom. Ei, Lili, você quer misto? A Renata tá perguntando, hein? Renata, lá do São Pedro, tá perguntando se você quer misto. Se você quer, vai querer um misto, hein? Epa! Ela já fez o cafezinho, né? Um abraço, viu, gente? Obrigado aí pela audiência, obrigado aí pela companhia, viu? Aqui no programa Viola Brasil, pessoal chegando aí, participando com a gente. São 5 horas e 15 minutinhos, 5 e 15. Ah, então o pessoal aí já tá levantando, já preparando aquele cafezinho gostoso, né? Ouvindo a gente. Obrigado, viu? Pela audiência, obrigado pela companhia. A Expedita Mariano também já acordou, já tá mandando elozão para todo mundo, já fez aquele biscoito de polvilho também, mandou as fotos pra gente, né? Nossa, esse biscoito parece que é uma delícia, né? Ela tá sempre mandando fotos de biscoito, né, dona Joana? A Expedita Mariano tá sempre mandando fotos aí, aquele biscoito delicioso. Ei, ai, mas ela só manda a foto também, né, dona Joana? Ei, ai, esse biscoito aí com um café bem docinho. Ei, delícia, viu? Abraço, viu? Obrigado pela audiência, obrigado pela companhia também. A Expedita Mariano. Pessoal levantando cedinho, preparando aquele cafezinho. A Sandra, lá do bairro Belvedere, também já levantou, viu, dona Joana? A Sandra também já levantou, já tá passando aquele cafezinho gostoso. E ouvindo o programa Viola Brasil, né, Sandra? Abraço pra você, viu? Obrigado aí pela companhia, obrigado aí pela sua participação também aqui no programa Viola Brasil. Que seja hoje um dia gostoso, né? Que seja uma quarta-feira muito abençoada para todos nós. São 5 horas mais 16 minutinhos agora, 5:16. Reinaldo tá com a gente. Alô, Reinaldo, um abraço. Bom dia, Reinaldo.
1: Bom dia, Carlos aí.
0: Tudo bem?
1: Bora vencer mais um dia.
0: Vencer mais um na dia, né?
1: De Deus.
0: Hoje, quarta-feira.
1: Vamos acordar essa galera aí.
0: Vamos acordar um povo, né?
1: Não tô querendo trabalhar, não, tá? Não quero nada com a dureza, não.
0: Quer nada com a dureza, não?
1: Vamos ver aí, ó. Um abraço aí pro Miguel da Barra aí, ó. Expedito, Papenha.
0: Todo mundo ligado com a gente, Miguel, Reinaldo.
1: Tirubim aí, o Ednei Brasil. Assustador de assombração.
0: Nossa senhora, hein? Assustador de assombração,
1: também,
0: hein?
1: E Frenga também. Não vai acordar cedo demais, não. Tá na mordomia também.
0: Tá na mordomia?
1: E um abraço aí pra todos os ouvintes da rádio aí. E pra todos vocês aí na rádio. Um
0: obrigado, viu, Reinaldo? Abraço, viu? Obrigado pela audiência, obrigado pela companhia. O pessoal falou assim, o Pelezinho, Pelezinho tá sumido. O que será que aconteceu com o Pelezinho, hein? São 5 horas 18 minutinhos, 5:18. E o Zé Teixeira é de Onça do Pitangui. Ei, Zé Teixeira, um abraço. Obrigado pela companhia também no Viola Brasil.
2: Bom dia, Carlos. Leite.
0: Bom dia.
2: A todos nós. Ô, Carlos Leite, manda pra gente aí um alôzão aí pra mim, minha esposa, Deuslene. E hoje é do bar, aí em Onça de Pitangui.
0: Certinho.
2: Minha esposa, Deuslene. Pra Expedita, Mariano, Penhas, Antônio Repolho, sou Zé Fernandes, Madão Joaquim, lá na dos Caldas.
0: Sim.
2: A todos conhecidos da gente, amigos, e a todos os colegas de trabalho da prefeitura, de Onça.
0: Beleza.
2: Jumar, o Magrelinho lá da prefeitura.
0: Sim.
2: E a todos os colegas de trabalho, em especial ao Miguel da Barra.
0: Tá bom.
2: Bom dia.
0: Bom dia.
2: Sucesso
0: é aqui, onde você for. Um abraço, viu? Obrigado, viu? É o Zé do Bar, né? Pessoal lá de Onça do Pitangui, essa turma toda aí ligada com a gente. Obrigado, viu, gente? Obrigado pela audiência. Obrigado pela companhia aqui no programa Viola Brasil. Falando em Brasil, quem tá chegando é Ednei Brasil. Bom dia.
3: Bom dia.
0: Ednei Brasil na área. Já acordou cedo,
3: hein? Abençoada para nós todos, né, Carlos?
0: Hoje não tá de folga,
3: que
0: né?
3: Que seja, né, igual você fala.
0: Que seja muito abençoada para todo
3: quarta-feira
0: mundo.
3: Quarta-feira abençoada para nós todos, né?
0: Amém, que seja mesmo, viu?
3: Especial. É, será que essa padeirada já acordaram, Carlos Leite?
0: Já, a turma já está toda aí,
3: viu? Hoje não vai ter pão não, viu, Carlos Leite?
0: Acordou, sim. É,
3: o Reinaldão, um abraço, Reinaldão. Não é bigode surubim, nem assustador de sambração, não, né?
0: Não. Forma alguma.
3: Já também, porque já mandei mensagem para ele, até agora não respondeu não, viu, Carlos
0: Leite? É, mas ele já acordou, já participou. Especial.
3: Um abraço para nossa amiga Jussara, Padecida, Djamira. É, e vamos que vamos mexer o doce, porque ontem o Dinei Brasil tá de folga. Agora hoje tem que ir para ralação, né?
0: Hoje tem que ir, né? Mas você ficou de folga 3 dias.
3: Vamos que vamos mexer o doce.
0: Vamos que vamos.
3: É, ouvindo Espacial. 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O sucesso é
0: aqui sempre.
3: Zil, na Espacial. Bom dia, Carlos Leite.
0: Bom dia.
3: Espacial.
0: Ei,
3: bom dia só pra você. Adoro quando você fala assim.
0: Bom dia, ei, Carlos Leite. Um abraço, bom dia, obrigado, viu, pela sua audiência. Obrigado aí pela sua companhia, né? Aqui no programa Viola Brasil, todas as manhãzinhas, tá com a gente, né? Um abraço. E o Adão também tá com a gente, né, Adão? Adão de Fortuna, não é isso? Adão tá ouvindo Viola Brasil, bom dia. Alô, Marilene tá lá em Divinópolis, ligadinha com a gente, tomando aquele cafezinho. Dona Jona, hoje é o primeiro cafezinho da Marilene, viu? Não, hoje é o primeiro. Abraço, bom dia. Obrigado pela audiência, obrigado pela companhia. Daqui a pouco ela fala assim: você tá enganado, hein? Você tá enganado. 5:21, 5:21. Cleusa lá em Divinópolis também tá ligada com a gente. Alô, Cleusa, tá lá em Divinópolis, ligadinha também aqui no programa Viola Brasil. A Sandra em Divinópolis também. Alô, Sandra, um abraço, viu? Tá lá em Divinópolis, ligadinho também aqui com a gente. Obrigado também pela sua audiência, viu? Obrigado pela sua companhia. Nossa, quantas pessoas chegando, hein? Aqui no programa Viola Brasil. Olha, nós vamos tocar uma música, senão vamos ficar só falando, né, Dona Joana? Senão a gente fica só falando. Porque graças a Deus, né, gente? Que audiência aqui, que tantas pessoas, né? Tantas pessoas participando com a gente. Que coisa boa, viu? Ter a sua audiência, ter a sua companhia aqui no programa Viola Brasil. 5:22. 5:22. Depois que amanhece, aí eu só tenho que desejar um bom dia só pra você.

0: Olha, agora são 5 horas mais 25 minutos, 5h25. É o seu programa, Viola Brasil, o seu programa de todas as manhãs aqui pela sua Espacial FM. Alô, Ronaldo de Itaúna, Ronaldo Martins. Bom dia, Ronaldo.
1: Bom dia, Ricardo Leite.
0: Beleza, Ronaldo?
1: Pra você, Dona Joana, e para todos os ouvintes. Estou aqui.
0: Obrigado, viu? Obrigado pela sua companhia.
1: Graças a Deus, viu? Especial FM, sucesso é aqui onde você estiver, Ronaldo Martins.
0: É

0: todos caminhoneiros.
1: Caminhoneiros, oração, a turma toda ligada aí com a gente,
0: na oração,
1: né,
0: oração do poder.
1: Tá bom, claro.
0: Todos ouvintes na oração?
1: Tá bom, todo mundo, né, Ângela? Oi.
0: Eu queria ouvir Chico Rei Paraná, Cordão de Ouro.
1: Cordão de Ouro?
0: Todos ouvintes, a todas as minhas amigas, viu?
1: Tá bom.
0: Eu ofereço a todas as minhas amigas, manda um abraço para mim, eu mando um abraço para elas. Obrigado, Carlos Leite. Foi muito prazer conversar com você, Carlos.
1: Obrigado,
0: bom
1: viu,
0: dia,
1: Ângela?
0: Bom dia, com alegria.
1: Com muita alegria. Obrigado, viu, pela sua audiência. Obrigado pela sua companhia também aqui no programa Viola Brasil. São 5 horas mais 27 minutinhos, confirmando a hora certa para você. 5h27. Olha também a Expedita Mariana, tá mandando aí, né, um alusão. Alô, Expedita, bom dia, Expedita.
2: Bom dia, Carlos.
1: Bom dia.
2: Uai, o que aconteceu com o Reinaldo? Agora tá sério nesse programa.
1: Tá sério, não tá?
2: Isso tudo é meio do Carlos Leite, será? Belezinha,
1: ei, tá aí.
2: Colorido desapareceu, que até agora não chegou.
1: Pois é.
2: Será que coloriu a cabine e não saiu mais dentro dela, não?
1: Coloriu a cabine todinha, né? Tá toda enfeitada. Né? Eu vi falando que é enfeitado de rosa. Será que é? Lâmpada rosa? Rodrigo estava me falando que ele enfeitou de lâmpada rosa e sumiu. Abraço, obrigado, Expedito. Obrigado aí pela sua audiência. Obrigado pela companhia. Daqui a pouquinho esse pessoal aparece todo aí, viu? Que bom que nós estamos juntos. O Cândido de Onça de Pitangui. Alô, Cândido! Ô Carlos, um bom dia para todos que estiveram ouvindo o programa, que Deus abençoe a todos nós e vamos que vamos! É o Cândido de Onça do Pitangui, ligadão também aqui no programa Viola Brasil. Aparecida tá lá no Padre Libério. Alô, Aparecida!
3: Bom dia, Carlos Leite!
1: Bom dia!
3: Aqui, nós vamos para Penha, para Expedito, para Janeira, para Dona Carmen,
1: esse
3: Rodrigo,
1: pessoal todo aí, né, Aparecida?
3: Titonho, Dinei Brasil, Léo. Canta aí pra chover pra nós?
1: Pois é, ué, tem que...
3: Você cantou na chuva, velho.
1: A chuva vem, não vem? Cantei anteontem, choveu, né?
3: Falei, tá com o Dinei Brasil, acordado desde 4h30.
1: Tá acordado desde as 4h30? Pois é, falou que não, o pessoal tá acordando é agora, viu? 5h29. Olha, o Jorge Wilton também tá com a gente. Alô, Jorge Wilton!
4: Ô, Dinei, seu vagabundo.
1: Recado pro Dinei.
4: Eu fui aí na sua cidade encontrar você aí pra pegar sua rabada aí. Não te encontrei, não.
1: Que é isso,
4: eu
1: hein?
4: Eu fui 15 dias à toa. Nesses 15 dias eu passei aí umas 3 vezes.
1: Ei, Dinei!
4: Não te conta nesses botecos da vida aí, não. Sai da toca, su. Não é pra poder pra pegar sua rabada?
1: Ô, Dinei. E aí, pessoal, agora pegou no seu pé mesmo, hein, Dinei? O Dinei foi falar que faz uma rabada gostosa, né? Todo mundo agora tá de olho na rabada do Dinei, hein? Que é isso, gente? São 5 horas e 30 minutos. 5 e meia agora. Sucesso é aqui na Espacial. É também a Jussara. Alô, Jussara, um abraço. Tá lá no Padre Libério, ligadinha com a gente.
5: Um abraço pra você, Mira. Dinei Brasil, um abraço pro meu namorado Léo.
1: Pro Léo também.
5: Um de vida. Minha Tapenha, o Rodrigo Reis, a mãe dele.
1: Dona Carmen,
5: você,
1: tá ouvindo a gente?
5: Toda a família nas orações e pra Manuela também.
1: Todo
5: obrigado.
1: Mundo, viu? Eu que agradeço e a companhia, a participação aqui no Viola Brasil. Do Jussara, abraço, viu? O Reginaldo Guedes tá sempre com a gente também, sempre mandando aquele alusão, né, Reginaldo?
6: Ô, Carlos Leite, bom dia.
1: Ô, Reginaldo.
6: Manda um abraço pra
1: Tuca,
6: mãe da Dani, para a Dani, para a funcionária da Dani.
1: Todo mundo ligado,
6: para
1: né?
6: Para Dona Joana.
1: Ei, Dona Joana, só dando abraços.
6: Para o povo do hospital, para a família do Délio Alves, para a família da Penha, para a família da Rosinete, para a família do Rildo, Nossa Senhora de Fátima, para todo mundo do hospital.
1: Tá bom, tá dado um recadinho. Pois é, e o Délio também tá ouvindo, né? O Viola Brasil, né? Délio Alves, o Délio, a família inteira aí, ligadinha no Viola Brasil. Então, o pessoal todo aí, abraço, gente. Obrigado, viu, pela audiência. Obrigado pela companhia de vocês no Viola Brasil. Tânia, lá em Florestal, já mandou um áudio. Daqui a pouquinho seu áudio também, né? Aparecida, bom dia. O Taquinho também tá ouvindo a gente lá em Nimas de Pará. Alô, Taquinho, um abraço. Bom dia para você também. Zé Roberto também tá com a gente enviando áudios. Todo mundo enviando áudio, participando com a gente. Daqui a pouquinho, o áudio de todos vocês, viu, gente? Desses áudios que estão chegando agora. São 5 horas.

31 minutinhos, 5:31. E essa música é linda, linda, linda, hein? É a vida na fazenda aqui no Viola Brasil com o Belote Sertanejo. Bom dia, bom

0: Eduardo Costa, Esquecer Nosso Jeito, Christian Ralph, Alquimia, você ouviu no Viola Brasil. Olha a hora, são 5 horas 43 minutos, 5h43. Queria mandar um abraço pro meu amigo Ricardo. Alô, Ricardo, um abraço. Ricardo é lá de Pitangui. Tá indo para Belo Horizonte, né? Levando o pessoal aí na van. Um abraço, gente. Obrigado, viu, pela audiência de vocês. Obrigado pela sintonia. Obrigado pela carona, viu, Ricardo? É o Ricardo, né? Indo para Belo Horizonte, levando o pessoal aí na van. Obrigado, viu, pela companhia sempre, todas as manhãzinhas. Estão ouvindo a gente, né? Estão ouvindo aí o Viola Brasil. Então, um abraço pro Ricardo e todos vocês que estão aí na van ouvindo o programa Viola Brasil. Que seja um dia gostoso, né? Que seja um dia abençoado aí para todo mundo, viu, gente? Olha a hora certa. São 5 horas e 44 minutos. 5h44 é o seu Viola Brasil. Pessoal acordando, né? Sintonizando na espacial, uns preparando aquelas delícias, né? Aqueles biscoitos deliciosos, bolos deliciosos aí. E mandando fotos pra gente, mandando as fotos aí pra gente. Aí tá aquela fome, né? Bate aquela fome, né, dona Joana? Ah, é, dona Joana fica até, hein? Até com a boca aberta, hein? Olhando as fotos, né? 5 horas 45 minutos, 5h45. Quem eu falei agora há pouco, quem tinha levantado, preparando aquele cafezinho gostoso, é a Sandra, né? Lá do Belvedere. E realmente ela tá ouvindo a gente, né, Sandra? Abraço para você, viu? Preparando aquele cafezinho delicioso e ouvindo, né, o Viola Brasil. Bom dia, né, a Sandra, lá no Belvedere. 5 horas mais 45 minutos, 5h45. Leonilda tá lá em Antunes também ligadinha com a gente. Alô, Leonilda, um abraço, um bom dia para você lá em Antunes. Super ligada também aqui no Viola Brasil. Sônia Silveira também já acordou, já sintonizou com a gente, já tá mandando abraço aí para todo mundo, né, Sônia? A Sônia é lá de São José, ligadinha com a gente. A Tânia lá de Florestal também ouvindo Viola Brasil. Ei, Tânia, um abraço, bom dia.
1: Leite. Pode voltar a cantar mesmo, Candete, que eu tô um calorão danado.
0: Tá precisando,
1: só
0: tá?
1: Jesus. Ontem, tá ontem mesmo, choveu, né? Ontem chuviscou aqui em Florestal de novo. Ah. Mas só chuviscou à noite.
0: Só chuviscou?
1: Vamos cantar, porque nós vamos precisar de muita chuva,
0: tá
1: viu?
0: Tá precisando, tá? De
1: o
0: chuva
1: calor
0: demais,
1: vai arrebentar
0: tá?
1: A boca do balão, viu, Candete?
0: Tá marcando aí, muito pra calor, né?
1: Gente, manda abraço pra nós, Florestal.
0: Alô, Tânia e todo o pessoal em Florestal, ligadinhos aqui com a gente. Obrigado, viu, pela audiência. Obrigado aí pela companhia, né, no Viola Brasil. Bom dia aí pra vocês. Coisa boa que nós estamos juntos.
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0: Alô, Aparecida. Aparecida tá com a gente sempre, né? Bom dia.
3: Ô, Leite, aqui manda a música pro Léo, aniversário de hoje.
0: Léo? É, Léo.
3: Muitos anos de vida, viu?
0: Amém.
3: Saúde e paz.
0: Felicidades, né? Clarei, Léo! Felicidades pra você! Parabéns!

0: são 5 horas 47 minutinhos, 5h47. Agora chove, hein? Agora não tem jeito, não. É a Aparecida que tá falando, hein? Agora chove, Carlos.
1: Bom dia, Rádio Espacial.
0: Bom dia, Zé Roberto.
1: Ô, Carlos, bom dia.
0: Bom dia.
1: Aqui é o Zé Roberto, Serra Verde.
0: Beleza, Zé Roberto.
1: Beleza? É o Carlos Reis.
0: Oi.
1: Uma muda chonada pra nós aí.
0: Chonada?
1: Bom dia.
0: Beleza.
1: Eu pedi uma música, você não mandou, não, senhor.
0: Não, então tá hoje sai.
1: Manda pra nós aí, Prato do Dia.
0: Prato do Dia.
1: Todo especial e um abração a todos. Fica com Deus, Carlos Leite.
0: Amém, Zé Roberto. Bom dia pra você também.

0: Alô, Simone, um abraço, obrigado, viu, pela audiência, obrigado pela companhia aqui no Viola Brasil. Railson, lá do Recanto. Ei, Railson, um abraço,
1: dia,
0: bom dia. Tudo bem? Tudo bem, Railson?
1: Do Recanto da Lagoa.
0: Um abraço para o meu pai, Paixão, do Recanto da Lagoa. Certo. Beleza.
1: E também mando um abraço para o Ricardo Rocha e o seu Edson.
0: Beleza.
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1: Daqui a pouquinho eu vou tomar um cafezinho na canequinha esmaltada, Carlos.
0: Ei, coisa boa. De manhã bem cedinho tem café, né?

Alô, Simone, um abraço. Simone tá ligadinha. Bom dia, abençoado, Carlos. Bom dia. 5:50. 5:50. Chico Rei, o Paraná, no Viola Brasil. Eu amo até os seus defeitos.

0: O Paraná, eu amo até os seus defeitos. 5 horas e 53 minutos. Olha, hoje é aniversário da Maria Rita, né? Que é filha do Ferrugem e da Patrícia. Um abraço aí pra vocês, eles que moram lá em Bom Jesus do Pará, né? Alô, um abraço ao Ferrugem da Prefeitura, a Patrícia, né? Da Secretaria de Educação. E a filha Maria Rita hoje completando mais um ano de vida. Parabéns, felicidades para ela. Que só coisas boas aconteçam aí na vida dela, né? Daqui a pouquinho, a oração da manhã.
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0: E a oração do poder também, né? Para ela e para todos os aniversariantes de hoje. 5 horas 53 minutinhos. 5h53. 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Bom dia pra você!

0: Victor e Leão na linha do tempo. Olha o pessoal chegando, participando com a gente. Abraço, viu, gente? Alô, Aleano Martins, dia abençoado para todos, Carlos. Abraço, viu, Aleano? Obrigado pela sua audiência. Olha o pessoal enviando áudio, daqui a pouquinho o áudio de todo mundo, viu? O Juliano Costa, também Lucival, o delegado lá do Cid Cavalão. O Gregório também, Chup Chup, o Márcio lá em Pitangui. A Fátima Raimunda de Paraupebas também, desejando aquele dia de paz para todo mundo, né, Fátima? A Marcilene Cássia aqui do centro. Alô, Marcilene, bom dia. O Antônio Cardoso chegando com a gente também. A Beatriz Silva. Ê, Beatriz, tomando aquele cafezaço aí, né, Beatriz? Abraço, viu? Bom dia alegre pra você também. A Beatriz Silva, ligado com a gente. Já mandou fotos do café, hein? Ei, cafezão, hein? Abraço, bom dia. Olha, desejando um dia abençoado também a Simone Aparecida. Alô, Simone! Abraço pra você também. E o pessoal enviando os áudios pra gente, né, gente? Daqui a pouquinho, áudios de todo mundo, tá bom? Porque agora tá chegando a oração da manhã e vai pra todos os aniversariantes, principalmente para a Maria Rita, né, que é filha do Ferrugem, da Patrícia, lá em Bom Jesus do Pará. Um abraço para todos vocês aniversariantes, parabéns, felicidades para todo mundo. 6:01, a oração da manhã chegando para vocês também, a oração do poder.
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2: Bom dia, queridos filhos e filhas. Que o despertar desta quarta-feira, sob impulso de Nossa Senhora, seja tranquilo e sereno. O dia começa, mas recorremos à Mãe, que nos proteja de todos os perigos. Nossa Senhora, guie nossos passos. Em nome do Pai, do Filho e do Espírito Santo. Amém. Senhor, razão de nosso existir e ponto de chegada de toda nossa busca humana e existencial. No início desta manhã, queremos pedir a nossa própria conversão. Dai-nos, Senhor, a graça da verdadeira conversão. Ó Deus, por intercessão de Santa Mônica e Santo Agostinho, dai-nos a graça da verdadeira conversão. Ó Santa Mônica, que pela oração e pelas lágrimas alcançaste de Deus a conversão de vosso filho e de vosso marido. Olhai para o meu coração amargurado. E nesta manhã, eu coloco esta pessoa em particular para que possa ser abençoada também com a conversão. Santa Mônica, que perseverou na oração e é um exemplo e modelo de mãe, que vossas orações se juntem às minhas para comover o bom Deus, a fim de que Ele, Deus vivo e verdadeiro, faça com que esta pessoa por quem rezo possa voltar ao bom caminho. Ó Deus, por intercessão de Santa Mônica, chame de volta à casa paterna este filho pródigo. Dai-me, ó Deus, por intercessão de Santa Mônica, esta alegria e serei para sempre agradecido. Nesta manhã, reze comigo, oremos. Ó Deus, consolador dos aflitos, saúde dos que em vós esperam, que aceitaste misericordiosamente as piedosas lágrimas da bem-aventurada Mãe Mônica pela conversão do filho Agostinho e do marido Patrício. Concedei-nos pela vossa intercessão que choremos nossos próprios pecados e encontremos a indulgência de vossa graça. Por nosso Senhor Jesus Cristo, vosso Filho, na unidade do Espírito Santo, e rezemos um Pai Nosso, pedindo a nossa conversão e a conversão dos nossos familiares. Pai Nosso, que estais no céu, santificado seja o vosso nome. Venha a nós o vosso reino. Seja feita a vossa vontade, assim na terra como no céu. O pão nosso de cada dia nos dai hoje, perdoai-nos nas nossas ofensas, assim como nós perdoamos a quem nos tem ofendido, e não nos deixeis cair em tentação, mas livrai-nos do mal. Amém. O Senhor esteja convosco. Ele está no meio de nós. Que nesta manhã a bênção de Deus recaia sobre todos. Abençoe a água pela efusão do Espírito Santo, a roupa dos enfermos, as fotos de família e a jornada de trabalho. Em nome do Pai, do Filho, do Espírito Santo. Amém. Santa Mônica, rogai a Deus por nós. Amém.
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0: Deus de toda força e poder, dá-me hoje a segurança do teu amor e a certeza de que estás comigo. Peço ajuda e proteção para o dia de hoje, porque eu preciso de tua assistência e de tua misericórdia. Tira de mim o medo que me invade, tira de mim a dúvida que me perturba. Esclarece o meu espírito com a luz que iluminou o caminho do teu divino Filho Jesus Cristo aqui na terra. Que eu possa hoje, Senhor, receber toda a tua grandeza em mim. Sopra o teu espírito dentro de minha alma, para que eu sinta o meu interior fortalecido com a tua presença, minuto por minuto, hora por hora, dia por dia. Que eu sinta hoje a tua voz dentro de mim e ao meu redor, e em minhas decisões, eu perceba qual é a tua vontade. Que eu sinta o teu maravilhoso poder através da força da oração. E com este poder, a minha pessoa seja atingida pelo milagre que podes realizar a meu favor, suavizando os meus problemas, acalmando o meu espírito e aumentando a minha fé. Não me abandone, Senhor. Fica comigo para que eu não me desespere e nunca te esqueças. Levanta o meu espírito quando o encontrares abatido. Ajuda-me a seguir-te sem vacilar e sem olhar para trás. Entrego-te este dia, toda a minha vida e a vida de toda a minha família. Livra-nos, Senhor, de todo o mal que possa estar dirigindo a nós, ainda que seja por milagre. Eu sei, Senhor, eu sei que mais me atendes porque me amas e me escuta amorosamente. Desde já, eu te agradeço, meu Deus, meu Pai, e embora esteja com a alma inquieta, eu te suplico, dá-me poder de aceitar acima de tudo que se cumpra em mim a tua vontade e não a minha. Amém.
1: Agora são 6:09, 6:09, um bom dia, né? Um ótimo dia, uma quarta-feira abençoada pra você.
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1: Olha, agora são 6:12.
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2: Agora são 6 horas e 14 minutos.
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0: É bom, é gostoso, é bom demais estar aqui no Viola Brasil com você. Você que está chegando, você que está sintonizando agora na Espacial. Abraço, bom dia para você, viu? Obrigado aí pela sua audiência, companhia e a participação no Viola Brasil. Alô, Marcelo dos Reis, desejando aquela quarta-feira abençoada aí para todo mundo. Colocou todo mundo aí na oração da manhã e do poder, né? Abraço a Simone Aparecida. Ela é de onde, hein? Ela não falou de onde, mas desejando um dia abençoado para todo mundo, né, Simone? Abraço para você, obrigado, viu, pela sua participação no Viola Brasil, né? Um abraço para Beatriz Silva, que está tomando aquele cafezinho gostoso, saudável, né? Beatriz, um abraço, bom dia para você. O Antônio Cardoso, do bairro Patafufo, participando com a gente. Antônio Cardoso.
1: Bom dia.
0: Bom dia.
1: Estou aqui no centro, estou preparando aqui, sentado, tomando um café.
0: Coisa boa,
1: vou
0: hein?
1: Vou à missa, depois vou no PE fazer uma consulta. No hospital Padre Bélio.
0: Pois é.
1: Depois eu volto pra casa, mas tô na escuta da Espacial FM. O sucesso é aqui.
0: Eu sei, onde você vai levando a Espacial FM, né, Antônio? Abraço, viu? Até na missa, fica escutando a Espacial. Vai à missa agora há pouco. E ele fica com o foninho, né? Ouvindo a gente, né? Lá, ouvindo o padre e ouvindo a missa. Ouvindo o padre e ouvindo a missa. E ouvindo a Rádio Espacial, né? Sempre. Um abraço, viu? Obrigado, viu, Antônio? Antônio Cardoso, né? Falei errado, né? Ouvindo o padre e ouvindo a Espacial. 6:16, 6:16. Marcilene Cássio, um abraço, bom dia. Márcio lá de Pitangui também tá ligadão com a gente, né, Márcio? Um abraço.
2: Bom dia, Carlos.
0: Bom dia.
2: Aqui é o Márcio, seu fã número um.
0: Ei, Márcio. Bom dia, viu?
2: A minha esposa. Nós somos fãs do seu programa.
0: Obrigado, viu, Márcio?
2: Deus abençoe.
0: Amém. Todos nós, né? Que abençoe a todos nós.
2: Ouvindo o seu programa. É muito gostoso de ouvir. Eu queria que o senhor colocasse eu e a minha esposa, Conceição Luiza de Ramos, momento de oração do senhor aí.
0: Claro, todos os dias.
2: A todos os ouvintes da rádio, viu?
0: Tá bom, todos os dias, viu, viu, Márcio?
2: A dona Leia e todo mundo que nos pertence, né? Com muita paz e luz e sabedoria.
0: Amém! Ei, Márcio, lá em Pitangui, ligadão no Viola Brasil, 6:17. Agora tem o César e Paulinho. Seu amor ainda é tudo.

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1: César e Paulinho, seu amor ainda é tudo. Olha o Márcio, né, que tá participando com a gente lá em Pitangui. Tem mais um recadinho, né, Márcio? Um abraço, um bom dia pra você, obrigado aí pela sua
2: hoje
1: companhia.
2: É o dia do aniversário da minha sobrinha.
1: Aniversário da sua sobrinha?
2: Meia, lá com o grande esposo do Osani da rádio aqui.
1: Ah, sei.
2: Pitangui aqui.
1: Sei.
2: Se eu mandasse uma música pra a moça sem limite com o Roberto Carlos, qualquer um. Pra ela, que Deus abençoe o seu dia.
1: Parabéns pra ela, né, Márcio? Felicidades também, né? Que essa data se repita por muitos e muitos anos. 6:20, 6:20, Viola Brasil. Bom dia, só pra você.

0: Bruno Marrone, Ligação Urbana. Agora são 6 horas e 24 minutos. Confirmando a hora certa para você, 6 e 24. Olha, a Penha também tá tomando aquele cafezão, né? Já mandou pra gente aqui também, né? A Penha já mandou aí o vídeo pra gente, né? Aquele cafezaço também, né, Penha? Um abraço, bom dia. Penha tá ligadona.
1: Bom dia, Carlos Leite.
0: Bom dia.
1: Vamos tomar um cafezinho?
0: Tá na hora, não tá?
1: Ó.
0: Pois é, que cafezão. Aqui, eu nem sei o que é isso, hein, Penha?
1: Ó.
0: Nossa.
1: Bom dia. Dá pra vocês aí?
0: Ei, tá? Dona Joana, olha só o que a Penha tá aprontando, hein? Que cafezão. Tem coisa que eu nem sei o que é, você sabe, Dona Joana? Nem tem ideia, né? Tanta coisa, né? Naquela mesa, só coisa deliciosa. Abraço, viu, gente? Obrigado, viu, pela audiência, obrigado pela companhia. Você que tá tomando esse cafezão aí, ligado com a gente, né? Onde quer que você esteja, obrigado, viu, pela participação aqui no Viola Brasil. A Silvia Aparecida. Ô, Carlos, é a Silvia, bom dia.
2: Tudo bem?
0: Beleza,
2: Carlos,
0: Silvia?
2: Eu gostaria que você mandasse uma música pro meu marido, Ronaldo.
0: Pro Ronaldo?
2: De Carneiros. É, e pra minha prima Regina e a minha tia Eva lá em Tavares.
0: Certo, claro.
2: Obrigado, Carlos, bom dia.
0: O maior prazer, viu, Silvio? Um alô pra todo mundo então, viu, ouvindo a gente. Obrigado, viu? Nem vou falar, você já falou, né? Todo mundo, né, Silvia? Um abraço pra você, obrigado, viu? Pela sua participação também aqui no programa Viola Brasil. A Irlânia também tá com a gente. A Irlânia, lá do Patafufo, já acordou, já sintonizou também, né, Irlânia? Bom dia.
3: Carlos, bom dia. Vamos começar nosso dia, né?
0: Começando.
3: Eu tô atrasada pra começar meu dia hoje.
0: Tá atrasada?
3: Que seja um dia abençoado e produtivo a todos. E vamos começar. Irlânia,
0: exatamente. Começando em mais um dia, 6 horas 26 minutinhos, tá atrasado não, né? Tá na hora, né? 6h26, a Conceição, no Bairro das Graças também, dando aquele alôzão, pedindo as orações também todos os dias, né? Para os filhos, para o Ricardo, para a Renata, também para as netas Cecília, Maria Clara, Ana Luísa e todos, né? Todos vocês, viu? Aí da rádio, obrigado, viu, Conceição? Obrigado aí pela sua companhia, sua participação, né, no Viola Brasil. O Eduardo Salles também está com a gente. Eduardo!
4: Bom dia, Carlos.
0: Bom dia. Tudo bem, Eduardo?
4: Eduardo Spalit.
0: Beleza?
4: Agarrado aqui em 2h, 5h da manhã.
0: Desde as 5 agarrado aí?
4: Estou na rádio espacial.
0: Ei, coisa FM. Boa, hein?
4: Não esquece de mim nas orações. Eu, o João, aqui dos Palais.
0: O João também.

6 horas 27 minutos, 6h27. Olha, o Ataíde e o Alexandre. Ah, essa música também é linda, linda, linda, hein? É tempo do amor. Bom dia, bom dia, bom dia!

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1: Ah, Thaíde Alexandre, o tempo do amor, aqui no Viola Brasil, 6:30. O sucesso é aqui sempre. Bom dia, bom dia, bom dia pra você.
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1: A hora certa pra você, 6:31.

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3: 19 graus agora em Pará de Minas, umidade relativa do ar 78%, o vento está a 8 km por hora.

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0: Leite.
1: De volta com Viola Brasil, 6 horas 34 minutos, 6 e 34. Olha o pessoal do transporte escolar, ligadinhos aqui com a gente, né? Um abraço a todos vocês, viu, gente? É o Eugênio, a Rose. Alô, Eugênio, alô, Rose, aí do transporte escolar, ligados no programa Viola Brasil. Bom dia pra vocês. Zé Carlos também ligadinho. Liltim da Van, ligadão também no Viola Brasil. A Dardânia também ouvindo a gente, né, Dardânia? Todo o pessoal do transporte escolar, um abraço aí pra vocês. Os alunos, né? Olha o pessoal da APAE também, gente. Aí o pessoal aí da APAE ouvindo o programa Viola Brasil, né? O pessoal aí, os alunos, o pessoal vão no ônibus aí ouvindo a Espacial FM sempre também. Coisa boa, viu? Obrigado aí pela audiência, obrigado pela companhia. Ontem nós estivemos lá na APAE, né? Estivemos visitando a rádio. Lá, o pessoal tem uma rádio lá na APAE, a Rádio APAE FM. Ê, moçada! Foi, como foi bom, né? Participar com vocês aí, viu? Aí participar da rádio de vocês, dessa programação aí de vocês, viu? Abraço para todos, todo o pessoal lá na APAE, né? Os alunos, professores, né? Obrigado aí pela recepção, viu, gente? Que coisa boa, né? Estarmos juntos, viu? Essa parceria, né? Espacial FM, a Rádio Espacial FM e a Rádio APAE. Um abraço aí para vocês. E agora o pessoal tá lá no ônibus ouvindo a gente, né? Abração para toda a moçada aí, viu? Todo o pessoal aí ouvindo a gente. São 6 horas 36 minutinhos. O Niltinho já mandou. Ah, cara, estamos juntos aqui. O Niltinho da Van tá ligadão mesmo, né? No Viola Brasil. Também né? O pessoal lá na Jaguara, todos vocês. A Penha já mandou vídeos aí do cafezão, agora do almoço. Ei, coisa boa, hein? Só coisa deliciosa. Dá água na boca, né, dona Joana? Aí, dá água na boca, hein? 6 horas 36 minutinhos, 6h36. Angélica também está ouvindo Viola Brasil. Alô, Angélica. Olha o pessoal também lá de Divinópolis, né? Ligados com a gente. A Marilene, a Cleusa, a Sandra, lá em Divinópolis também, ligados aqui no Viola Brasil. Um abraço. A Sandra do Belvedere também, que já acordou cedinho hoje. Será que está tomando cafezinho de novo? Se for, já é o terceiro hoje, hein? Aí já é o terceiro. 6h37. A Isabel também está tomando cafezinho. Isabel. O Roberto lá em Divinópolis, né, tomando aquele cafezinho delicioso, ei, coisa boa, e ouvindo a gente, né, um abraço aí pra vocês, viu? O Geraldo já acordou também, Geraldo Daniel já acordou lá no São Luís, já, ele, a Bernadette, né, também já tomando um cafezinho, ei, ai, hein? Bom demais, né? Um abraço pra vocês também, gente, ouvindo a gente. A Ana nem se fala, né? A Ana na Nova Serrana, essa já é o quinto cafezinho. Ah, acorda de bem de madrugada, né, Ana? Um abraço, viu? Naquele cafezinho na canequinha esmaltada. Tem gente tomando cafezinho na canequinha esmaltada vermelhinha. 6h37, o Juarez também tá com a gente, tá do bairro JK. Paulinho, lá do São Luís também, tá ouvindo a gente. Alô, Paulinho, um abraço. Tantas pessoas chegando, né, gente, aqui no programa Viola Brasil. Obrigado, viu, pela audiência. Obrigado pela companhia de vocês, a participação aqui no Viola Brasil. 6h38.

0: Viola Brasil, agora são 6 horas 41 minutos, 6h41. Feliciano lá de Esmeralda está ligadão com a gente. Alô, Feliciano! Um bom dia, Feliciano!
1: Carlito, manda uma música boa pra nós aqui, Esmeralda, Feliciano.
0: Feliciano!
1: Rapaz. Uma feliz quarta-feira pra nós, fique com Deus, Deus te abençoe.
0: Amém! É o Feliciano de Esmeraldas, ligadão aqui no Viola Brasil. Bom dia!

Olha a hora certa para você, 6 horas e 45 minutos, 6 e 45 é o seu Viola Brasil.

0: Gino Ingênuo, a saudade tá pegando, Zé Henrique Gabriel, vou dormir na rua. 6 horas 48 minutos, é o seu Viola Brasil, até às 7h50, às 7h50 tem Jornal da Cidade, para você ficar muito bem informado. Alô, Adriana e o Arthur do Santo Antônio, também ligados aqui no Viola Brasil. Um abraço, viu, Adriana? Alô, Arthur. Obrigado aí pela audiência, obrigado pela companhia, viu, no Viola Brasil. 6 horas mais 48 minutos.
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0: 6h49.
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0: 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Agora são 6h50. 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
2: 6h52.
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5: 6h54.
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0: Amigo Espacial FM, a hora certa para você, 6 horas 54 minutos. Alô, um abraço, meu amigo Misael, tá ligadão aí no Viola Brasil. Um abraço, Misael. Obrigado pela sua companhia, viu? Sua participação aqui no Viola Brasil. Alô, caminhoneiros, todos vocês, os caminhoneiros, carreteiros, ligados aqui no Viola Brasil. Abraço. Aí você pelas estradas. Ai, caminhoneiros, um abraço. Bom dia para vocês. Obrigado, viu, pela audiência, companhia e a participação aqui no Viola Brasil. 6 horas e 55 minutos. Bom dia, o Ismael está mandando um alusão. Ei, Ismael, um abraço, viu? Obrigado, viu, Ismael? Obrigado aí pela audiência, obrigado pela companhia. Também a Simone Aparecida, né? Que bom que nós estamos juntos, viu? Obrigado aí pela companhia. Ronaldo tá com a gente também lá em Pitangui. Alô, Ronaldo. Um abraço, tá lá na chácara, né? Ronaldo lá na chácara, ligado com a gente lá em Pitangui. Ronaldo, sua esposa. Obrigado, viu, gente, pela audiência. Obrigado pela companhia. Fazendo aquele doce de leite delicioso, hein, dona Joana? Aquele queijo delicioso também. Ei, coisa boa, hein? 6 horas 56 minutos. A Simone também está com a gente. Paulo César, chegando também no Viola Brasil. A Cleusa lá de Nova Serrana. Alô, Cleusa. Um
1: abraço. Bom dia, meu amigo.
0: Bom dia. Beleza, Cleusa.
1: Para você, meu amigo.
0: Para todos nós,
1: Deus,
0: viu, Cleusa?
1: Deus está em conta de você, da sua família, te dê saúde.
0: De todos nós,
1: aqui,
0: Cleusa.
1: Aqui quem fala é a Cleusa de Nova Serrana.
0: Está em Nova Serrana, ligada.
1: Sucesso aqui, por onde a gente for.
0: Isso
1: um
0: mesmo.
1: Um beijão para a Joana, para as meninas poderosas e para todos que estiverem ouvindo. Um abraço, tenha um bom dia. Deus te abençoe.
0: Amém. Você também, né? A Cleusa lá em Nova Serrana, ligadinha com a gente. O Getúlio também, lá de Nova Serrana, também tá ligado com a gente, né? O Getúlio lá em Nova Serrana, o Ronaldo de Itaúna, turma toda aí ligada com a gente. São 6h56.

São 6:59, 6:59. Você que está chegando agora aí no seu trabalho, que seja um dia bem abençoado, bem cheinho de coisas boas para você, viu? Você que está chegando agora, onde quer que você esteja, coisa boa que nós estamos juntos. Obrigado, viu, pela sua audiência, obrigado pela sua companhia aqui no Viola Brasil. São 7 horas, agora pulou, são 7 horas, o Cuco marcando a hora certa. 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

0: Olha a hora, agora são 7:03, 7:03, mais um intervalo. Voltamos já já com muito mais pra você, sai daí não, hein? A hora certa, 7:03.
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0: Confirmando 7:04 agora.
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0: 7:07.
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0: Agora 7:09.
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0: Viola Brasil, Espacial FM, estamos de volta, vamos juntos até às 7h50. Às 7h50 em ponto, né? 7h50 em ponto, tem Jornal da Cidade para você ficar muito bem informado. É a informação inteligente para você. Rosinete, um abraço, tá ligada com a gente, obrigado.
1: Oi. Bom dia.
0: Bom dia.
1: Como é que vai? Tudo bem?
0: Tudo bem, Rosinete, e você?
1: Um alô para mim, aqui no Grão Pará.
0: Mando, com o maior prazer,
1: toda a
0: viu?
1: Minha família e amigo lá nos Penhas, para as poderosas. Para todas as minhas amigas aí que me mandam um abraço, aquele abraço, e para todos vocês aí da Espacial.
0: Obrigado, Rosinete.
1: Abraço,
0: outro
1: ótimo dia para todos nós.
0: Para todos nós, né? Obrigado, viu, pela sua participação aqui no Viola Brasil. Marcelão, alô Marcelão, bom dia.
2: Bom dia, Carlos.
0: Ah, Nair.
2: Marcelão, só tô ouvindo o recanto. Manda aí pra mim. Amaro Batista seguindo a multidão. É Nair Macedo, recanto. Especial fiança aqui sempre.
0: Sempre. Não foi o Marcelão, mas foi a esposa, né, a Nair, que participou com a gente lá do recanto. Obrigado, viu, pela companhia. O Zé Maria de São João de Cima, ligadinho com a gente. Ei, Zé Maria. Um abraço, Zé Maria de São João de Cima. É, a turma do Adair, o Bico, o pessoal esperando a música aí, Carlos. Um abraço para vocês, viu, Zé Maria, né, todo o pessoal de São João de Cima, é, também a turma do Adair, do Bico, a turma toda aí. Um abraço, viu, gente? Obrigado aí pela companhia, sempre aqui no Viola Brasil. O Romilton é um baby pedreiro, pessoal da construção civil com a gente. Bom dia, gente.
3: Fala comigo, Carlos.
0: Beleza?
3: Tudo bem com você? Vem devolando
0: aqui,
3: é um baby pedreiro.
0: É o baby.
3: Deixa eu te falar, toca uma moda
0: pra
3: mim aí.
0: Agora.
3: Hoje eu acordei muito alegre.
0: Tá alegre hoje?
3: Com Jesus Cristo.
0: Ah, isso é bom demais.
3: Que Deus abençoe cada ouvinte, cada pessoa.
0: Amém, viu?
3: E bola pra cima, né? Vamos trabalhar,
0: vamos
3: cara.
0: Vamos trabalhar, eu tô gente. Você, beleza.
3: Eu tô ouvindo o senhor aqui já.
0: Coisa
3: tô
0: boa, viu?
3: Tô com um bom pra mim aí.
0: Agora.
3: Especial, sim, é. Meu sucesso é aqui. É o Baby Pedreiro aqui.
0: Ei, opa, baby.
3: Vamos abraço. Vamos matar Rio Manso hoje.
0: Beleza, lá em Rio Manso, um abraço para todos vocês, viu? Baby acordou bem demais, né? Acordou com Jesus, né? Que ele falou, acordou com Jesus Cristo. Acordou bem demais, né? 7h12, confirmando a hora certa, 7h12, com Bruno Rosa, atriz demais, participação do Murilo Rufi.

0: Agora são 7:19, Diego Vitor Hugo, essa moça é pra casar, hein? Henry Freitas, me fala qual a necessidade. Agora são 7:20, confirmando a hora certa pra você, 7:20, mais intervalo, voltamos já já com muito mais pra você.
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0: A hora certa, 7:20.

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3: 19 graus agora em Pará de Minas, umidade relativa do ar 75%, vento 8 km por hora.
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3: 7:21.
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3: 7:22.
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1: É o seu programa Viola Brasil, seu programa de todas as manhãs aqui pela sua Espacial FM até às 7h50. Você que está chegando, você acordou agora, sintonizou agora na Espacial. Um abraço para você, viu? Comece o dia acreditando, coisas boas também estão a caminho. Pode ter certeza absoluta disso, viu, gente? Então você que está começando aí seu dia, já comece acreditando. Coisas boas estão a caminho. Quem planta esperança, né, colhe dias melhores, né? O que você tem plantado aí na sua vida, hein? Quem planta esperança, colhe dias melhores. E não deixe que um problema de hoje roube a beleza do seu amanhã. Você é daqueles que deixa que os problemas influenciam aí na sua vida? Nada disso, viu, gente? Não deixe que um problema de hoje roube a beleza do seu amanhã. Agradeça aí pela vida, sorria para o dia e siga em frente com muita fé nessa quarta-feira, hein? Quarta-feira gostosa, que fica muito mais gostosa com a sua audiência, que fica muito mais gostosa com a sua companhia. 7h24. Wesley Safadão, Displicente, participação do Rei Vaqueiro.

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1: É, mexer com as Gal Girl é problemão, hein, gente? Elis Juste, aqui no Viola Brasil. O Evandro Júnior, eu caí na sua lábia. Agora são 7 horas 35 minutos, 7h35. Sucesso é aqui no especial. Bom dia, bom dia, bom dia pra você.
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2: 7h36.
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2: 7h37, daqui a pouquinho o Jornal da Cidade para você ficar muito bem informado. 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
2: 7h39.
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Viola Brasil, 7 horas e 40 minutos, 7h40. A Nayara tá ligada. E Nayara, um abraço, viu? Obrigado pela audiência, obrigado pela companhia, sempre. Chegou no finalzinho, né? A Cléo também, na Davina Maria, chegando no finalzinho aqui do Viola Brasil. Bom dia, gente. Obrigado pela audiência, obrigado pela companhia, a participação de vocês, tão importante, né? Aqui no programa Viola Brasil. Coisa boa que nós estivemos juntos. Olha, que você tenha um dia bem gostoso. Hoje é quarta-feira, que seja uma quarta-feira bem abençoada aí na sua vida, cheinha de coisas boas, viu? Que só coisas boas aconteçam hoje para você. Falando em coisa boa, chegando o Jornal da Cidade, a informação inteligente, viu? Daqui a pouquinho, então, você fica muito bem informado. Hugo Lacerda chegando, Júlia Mendonça e toda a equipe do Jornal da Cidade. Eu volto logo mais ao meio-dia para fazermos juntos o Revista, tá bom, gente? Forte abraço, então até um bom dia. Tchau, tchau. Tchau. Tchau.

0: Em Pará de Minas, são 7 horas mais 50 minutos.
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2: Homem é detido suspeito de furtar cartão de crédito e fazer compra em Pará de Minas.
0: Dupla é presa por furto e receptação de andaimes aqui em Pará de Minas.
2: Carro usado em transporte remunerado de passageiros é apreendido durante fiscalização no centro de Pará de Minas.
0: Motociclista é flagrado a 219 km por hora durante fiscalização da PRF na BR-262, próximo à Florestal.
2: FAB investiga causas da queda do avião em Mateus Leme.
0: E veja ainda no Jornal da Cidade, vereador volta a fazer duras críticas sobre a situação da saúde pública na cidade.
2: Volta às aulas, movimenta ruas e reforça a atenção da Guarda Civil em frente às escolas.
0: E veja também, ligações indesejadas seguem sendo alvo de reclamações do PROCON aqui na nossa cidade.
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2: Agora são 7 horas mais 53 minutos. 22 graus é a temperatura aqui em Pará de Minas. Está no ar a edição desta quarta-feira. Hoje é dia 26 de agosto de 2026. Eu sou a Júlia Mendonça.
0: E eu sou o Gula Cerda. E a partir de agora você fica por dentro das principais notícias de Pará de Minas e região. Aqui no nosso
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0: 7 horas 53 minutos. Hoje é comemorado o Dia Internacional da Igualdade Feminina. E nesta manhã de quarta-feira, a gente também reforça que vai trazer uma matéria especial sobre uma visita muito importante que a equipe da Espacial FM fez ontem. A rádio da APAI daqui de Pará de Minas foram muito bem recebidos por todos da APAI. Entraram ao vivo aqui também durante a nossa programação, durante o Super Sucesso. E claro, a gente vai contar tudo como foi essa visita ontem, Júlia Mendonça. E então vou fazer o seguinte, desejar um ótimo dia para todos da APAI e especialmente para o Davi e para a Jéssica, que são a dupla do Jornal da APAI, que eles realizam todos os dias na instituição.
2: É verdade, Hugo. A gente deseja um bom dia para eles e um grande abraço também pelo trabalho muito incrível que eles fazem lá na APAI.
0: É isso. Daqui a pouquinho a gente conta essa história. Porque agora vamos à polêmica. O vereador Marcílio Magela voltou a fazer duras críticas com relação à situação da saúde pública de Pará de Minas. Durante a reunião ordinária da Câmara, o parlamentar lamentou as dificuldades que muitas pessoas estão enfrentando para conseguir consultas, exames e viagens para cidades onde fazem os tratamentos médicos.
2: O Marcílio disse ainda que esperava por melhorias no setor, mas os problemas só crescem, assim como a insatisfação da população que não pode arcar com os custos da medicina particular. O vereador chegou a comparar os serviços oferecidos atualmente com a gestão anterior, afirmando que as coisas pioraram bastante.
0: Segundo o parlamentar, até os vereadores da base aliada ao prefeito Inácio Franco estão criticando a saúde pública em Pará de Minas.
3: Nós estamos muito indignados com o que está acontecendo. Eu não sei se o executivo não está vendo, se não quer ver o que está acontecendo. É porque nós estamos falando toda semana aqui. E hoje, o que acontece? Quase toda a base do governo, do prefeito que hoje, falou sobre a questão da saúde, do que está acontecendo. Consultas atrasadas, 4, 5 meses, médicos especialistas faltando. Não temos vários, diversos médicos especialistas que saíram do Pará, até por má remuneração, um baixo salário, foram para outros lugares, nós perdemos isso tudo. Então vem um governo gastando o mesmo percentual do que se gastava na administração passada e fazendo muito menos, isso não pode existir. Então, nós gostamos muito de falar que nossas críticas aqui são construtivas. Nós queremos ver, elogiar o governo, o executivo, e não é isso que está acontecendo. E eu já não sei mais o que responder para a população, eu não sei como resolver.
2: Marcílio explica que, para piorar, a prefeitura retirou uma funcionária do AME, que ajudava a resolver os problemas das consultas atrasadas, complicando ainda mais a situação.
3: Nós tínhamos uma pessoa que pegava essas consultas atrasadas no AME e marcava todas as consultas. que estavam atrasadas. Não era passar ninguém na frente, não. É consulta que está 4, 6 meses atrasada. Ela atendia os vereadores e atendia também a população que frequentava o AME. Eu estou lá próximo, eu tenho uma lanchonete próxima, então a gente assistia muito isso. Eu, o vereador Dinei também estava próximo, assistimos muito isso. Essa moça foi retirada, talvez para não atender mais os vereadores. Que bobagem é essa? Você tá prejudicando os vereadores com pequena coisa, mas está prejudicando mais a população. Vocês acham que vão conseguir reeleger ou fazer um substituto dessa forma? De forma alguma, a população não vai esquecer o que está acontecendo, numa área de saúde tão ruim.
0: O vereador tira a responsabilidade do secretário Gilberto Denozir e acredita que o problema deveria ter sido resolvido pelo prefeito Inácio Franco, através de investimentos na área.
3: E eu não estou falando de CPF do secretário, de forma alguma. A área de saúde hoje está péssima. O que está acontecendo? Em semana passada eu fiz uma denúncia de uma moça, de um senhor de 68 anos que estava... Passou uma noite numa cadeira esperando, aguardando leito. E estava passando novamente. Eu prontamente liguei para a chefe da UPA e ela foi muito presente e resolveu o problema e passou ele para uma cama. Aconteceu de novo, só que agora a pessoa faleceu. Né? Então, assim, não pode acontecer, nós precisamos melhorar. Críticas, vamos ter. Sempre vamos ter. A saúde sempre vai ter crítica. Porque tudo que a gente faz às vezes não consegue atender todo mundo. Só que está demais, está muito, prefeito. Está muito, nós temos que ver isso. Uma solução, a gente vê muita elogio da Secretaria de Obras hoje aqui do senhor, mas vê o contrário na Secretaria de Saúde. Não é possível que nós vamos continuar assim. Até quanto tempo? Até quantos anos? Nós já temos 2 anos dessa forma. E não estou falando do secretário, que é meu amigo. É preciso mudanças. O senhor autorizar alguma coisa ser mudada, para que podamos dar mais dignidade para a população de Paradimens, porque hoje ela está sofrida. A população tem nos procurado, não só a mim, como a base do senhor aqui na Câmara, e nós não sabemos o que fazer para poder atender.
2: E durante a última reunião ordinária da Câmara, foi aprovado um requerimento para a ida do secretário municipal de saúde, Gilberto Denozero, para apresentar explicações aos questionamentos dos vereadores. O encontro deve ocorrer durante o mês de setembro.
0: Agora são 7 horas 58 minutos. Olha, volta às aulas, movimenta as ruas e reforça a atenção da Guarda Civil em frente às escolas. Os detalhes a gente conta no próximo bloco. Tem previsão do tempo. A chuva vai voltar.
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2: 8:01, é momento de conferir as condições do tempo aqui para Pará de Minas, nossa região centro-oeste e a capital mineira Belo Horizonte. A chuva volta nesta quarta-feira e em maior volume. A previsão é de chuva com vento forte no período da noite e na madrugada. Com isso, a umidade do ar se eleva e a temperatura pode cair. Vamos conferir a variação dos termômetros. Porque em Pará de Minas, a mínima é de 18 e a máxima chega aos 27 graus. Na cidade de Papagaios, mínima de 19 e máxima de 29 graus. Em Florestal, a mínima é de 17 com máxima chegando aos 28 graus. Máxima também na capital BH, que tem mínima de 19 graus nesta quarta-feira.
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0: 8:02, confira as manchetes dos principais jornais em circulação pelo nosso país. Jornal O Globo, Lula se reúne com Mota e Alcolumbre e reforça aproximação com o Congresso. Folha de São Paulo, governo dos Estados Unidos pausa processo de vistos para imigrantes de todo o mundo. Estado de São Paulo, agência multa TikTok e faz pente fino em redes para proteger crianças. Estado de Minas, Lula e Flávio Bolsonaro aparecem empatados em Minas Gerais. E Jornal O Tempo, aluno de 10 anos teria sido obrigado a beber a própria urina por diretora da escola aqui em Minas Gerais.
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2: 8:03, quarta-feira é dia de falar de oportunidade de emprego no Cine aqui de Pará de Minas, que tem vagas abertas para mecânico de máquinas pesadas, operador de empilhadeira, pedreiro, repositor e trabalhador da avicultura de corte. Essas vagas você encontra na agência do Cine, que fica na rua Capitão Teixeira, número 39, no centro da cidade. E o telefone de contato para mais informações, anota aí. É o 3233-5691.
0: Agora são 8:04. Olha, depois de algumas semanas em recesso, em julho e início desse mês de agosto, voltou aquela movimentação na porta das escolas em Pará de Minas. A rede municipal já havia voltado às aulas no dia 3 deste mês, enquanto algumas unidades estaduais voltaram na semana seguinte, no dia 10, por conta dos espaços que estavam sendo utilizados por alunos durante o GENG.
2: E com mais de 50 escolas no município, o retorno também significa aumento no fluxo de veículos e pedestres nos horários de entrada e de saída. Por isso, a Guarda Civil Municipal mantém a fiscalização nas proximidades das instituições de ensino, com atenção principalmente na organização e nas paradas irregulares.
0: É isso, a inspetora da Guarda Municipal, a Tainara Brandão, explica como tem sido esse trabalho nesse volta às aulas nesse mês de agosto, para que tanto alunos quanto pais possam garantir um fluxo tranquilo no início do ano letivo, nesse início da segunda parte do ano letivo.
6: A Guarda Municipal, ela atua na escola por meio do grupamento escolar. O grupamento escolar, ele atua dentro das instituições para fortalecer o vínculo, para poder coletar informações do que acontece naquela escola e também no entorno. E nós temos um trabalho muito importante também, que não é só feito pelo grupamento escolar, mas todas as guarnições da Guarda Municipal, que é o patrulhamento em frente às escolas, nos horários de saída e entrada. A gente entende que esses horários são os horários críticos, onde há ali maior fluxo de crianças, maior fluxo de pessoas, pais, condutores. Então a guarda, ela permanece em frente às escolas, principalmente nesses horários, para controlar o fluxo, para poder balizar o trânsito, apoiar também as crianças que saem da escola e principalmente ali controlar os estacionamentos irregulares que acontecem ali em frente às escolas e impossibilitam muitas vezes dos condutores de vans estacionarem, né, as vans escolares nos locais. A gente pede, né, que os pais possam ter essa consciência, respeitem a sinalização para que os condutores de vans eles consigam estacionar em frente às escolas e coletar com maior segurança as crianças que vão sair ali das instituições.
2: faixas de pedestres e placas ajudam a organizar a circulação, mas na prática, a segurança depende também de quem passa pelas vias. Respeitar a sinalização, reduzir a velocidade e ter paciência nos momentos de maior movimento são atitudes simples que podem evitar acidentes.
0: Olha, outro ponto de atenção são os locais onde os veículos podem ou não podem parar. A orientação da guarda é que os motoristas observem a sinalização antes de estacionar ou deixar o carro na porta da escola. A fiscalização começa pela orientação, mas diante de uma infração, pode implicar em multa se for necessário.
2: E quem considerar que recebeu uma autuação de forma indevida, também tem direito de apresentar recurso. A Tainara explica como esse procedimento funciona.
6: Caso ocorra uma autuação que não esteja de forma correta, o condutor ele pode recorrer por meio do Departamento de Trânsito para poder ali sanar essa irregularidade, mas a Guarda Municipal ela sempre trabalha dentro da legalidade, né? Dentro dos horários ali permitidos pelas placas, para poder, se necessário, autuar ali o condutor.
0: É isso. Segundo a Guarda Municipal, as ações de conscientização realizadas ao longo do ano já começaram a surtir efeito. No entanto, com a rotina escolar novamente estabelecida, a orientação é que os motoristas, os pais, responsáveis e estudantes continuem fazendo a sua parte e colocando, claro, sempre o bom senso para que o trânsito fique cada vez mais tranquilo.
2: 8:08, bora de intervalo e a seguir a gente fala sobre as ligações indesejadas que seguem sendo alvo de reclamações e o Procon orienta.
0: E tem também detalhes sobre a Rádio APAE, hein?
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0: 8:10. Olha, as ligações indesejadas continuam entre as principais reclamações dos consumidores brasileiros, apesar das iniciativas adotadas para reduzir esse problema. Chamadas automáticas, telemarketing abusivo e até a adulteração de números telefônicos ajudam a explicar por que milhões de pessoas ainda recebem contatos frequentes, muitas vezes sem identificação clara de quem está ligando.
2: O Bruno Souza, que é coordenador do Procon aqui de Pará de Minas, explica quando e como é permitido à empresa fazer ligações frequentes para os consumidores. Ele orienta a população nos casos em que as chamadas se tornam abusivas.
10: A empresa que liga para cobrar uma dívida, isso é permitido, mas dentro de um bom senso. Ou que liga para oferecer um serviço, isso é permitido. Mas quando extrapola aquilo que a gente considera como razoável, às vezes são ligações em seguida, às vezes o consumidor já falou que não quer, aí começa a insistência em horários indevidos, liga no horário de trabalho, no trabalho, pede para deixar recado, isso não pode. O consumidor ele deve ou bloquear esse tipo de número, ou procurar saber a origem dessas ligações, para aí sim tomar uma medida mais direcionada. Procurar talvez o PROCON procurar a justiça para que cesse aquela prática. Mas é ideal que o consumidor, ele já deixe claro no primeiro momento que não quer aquele tipo de serviço. Porque tem consumidor que começa conversar e isso gera um problema para ele. E aí, aquele consumidor que corta desde o início, é mais fácil ele não receber mais essas ligações.
0: No ano passado, a Agência Nacional de Telecomunicações, a Anatel, decidiu revogar a obrigatoriedade do prefixo 0303 para ligações de telemarketing. O código revogado ajudava consumidores a identificarem chamadas indesejadas.
2: Porém, ainda existem outras ferramentas disponíveis, como o Não Me Perturbe, que permite bloquear ligações de operadoras de telefonia e de dezenas de instituições financeiras cadastradas. Também é possível ativar recursos nativos dos celulares Android e iPhone, utilizar aplicativos de identificação de chamadas para evitar esse tipo de incômodo.
0: Teve um dia que o meu telefone me ligou, pra você ter noção. Oh. O meu número tava me ligando. Eu falei assim, gente, mas eu tô me ligando. Tem jeito não, o povo vai te achar de qualquer jeito. Isso de fato atrapalha muito, viu? 8 horas 12 minutos, vamos falar então de coisa boa, porque olha, ontem, terça-feira, a equipe da Rádio Espacial FM fez uma visita muito especial à PAI daqui de Pará de Minas durante a Semana Nacional da Pessoa com Deficiência Intelectual e Múltipla, que vai até o dia 28 deste mês.
2: E os integrantes da Número 1 de Pará de Minas tiveram a oportunidade de conhecer um projeto de rádio desenvolvido pelos usuários da instituição, a PAI FM. E estava tudo bem organizado, como se fosse uma emissora, com direito a programa, noticiário, entrevistas, propagandas institucionais, hora certa, música boa, sorteios, perguntinha do dia e até um slogan: a PAI FM, a alegria mora aqui.
0: Olha só, a Lucimara Santos, coordenadora do projeto, deu mais detalhes sobre a rádio da PAI e explicou o objetivo da instituição.
11: Nós desenvolvemos aqui no Centro Dia um trabalho da rádio que se chama Rádio APAI FM. E essa demanda veio dos próprios usuários que queriam ter uma rádio de verdade dentro da APAI, né? E a gente conversando com eles, a gente chegou na seguinte questão: olha, uma rádio de verdade fica caro. A gente não tem condições de ter uma rádio, mas a gente consegue improvisar. E aí eles toparam, então vamos improvisar. E a gente pega a nossa caixa de som, o microfone, e uma vez por mês a gente reúne aqui no quiosque da instituição, e aí eles trazem as ideias do que querem apresentar nesse programa. Até nós temos também o bloco esportivo, que quem deu a sugestão foi o nosso querido Gabriel Geraldo, que partiu ano passado. Esse programa, essa parte do programa, foi ele que pediu, que ele era um cruzeirense assim apaixonado, e ele trouxe essa ideia e a gente comprou, e é um sucesso esse momento esportivo. A gente, aqui na rádio também, a gente fala dos eventos da instituição, a gente fala o que está acontecendo na cidade, dos temas dos meses, se é outubro rosa, se é novembro azul, a gente debate isso com os nossos usuários. A gente convida também profissionais para a gente fazer uma entrevista com eles aqui também ao vivo na nossa rádio. E assim, é uma alegria total. Eles envolvem totalmente na nossa programação e a gente consegue alcançar o nosso objetivo.
2: Bacana demais, e o conteúdo completíssimo. E o convite feito à nossa equipe ocorreu devido ao carinho dos usuários da APAI de Pará de Minas com a Espacial FM, como confirma a Lucimara.
11: Sim, eles têm um carinho especial pela Espacial. Eles escutam aqui durante as aulas, as atividades aqui das ambiências, eles sintonizam na Espacial, ficam escutando, as educadoras entram em contato com a rádio, pedem música, eles ficam todos animados aqui no espaço para ouvir o nome deles, que está oferecendo música, e é uma delícia. Nós temos usuários aqui que conhecem todos os locutores da rádio e é fã assim de carteirinha.
0: E sabe uma que conhece todo mundo e já participou inclusive do nosso jornal? A Raila Samanta, usuária da PAI, ela adorou a participação da nossa equipe ontem lá na instituição.
12: A Rádio Espacial, né, ela fez uma participação muito importante, né, para nós, porque nós admiramos, né, os locutores da Espacial. E eu achei, sim, eu achei a participação da Espacial significante, eu achei que foi uma participação muito significativa, né, até porque para fazer uma divulgação maior do nosso trabalho, né, a gente precisa disso.
0: Rolando um pagodinho no fundo, viu?
2: coisa boa. E ó, entre os integrantes da Espacial que conheceram o projeto da APAE, estava o locutor Anderson Henrique, que é apresentador do programa Conexão. Ele destacou a importância de iniciativas como essa.
13: É um momento assim em que leva a gente a refletir sobre várias coisas, sobre a vida, sabe? É, a gente vê ali a empolgação, o carinho das pessoas com a gente. É, eu até comentava com o Toninho ali que a gente impacta tanto a vida das pessoas de uma forma que a gente não imagina. Então, assim, é algo gratificante, gratificante mesmo, inclusive para o nosso ouvinte que de repente não conhece. Venha conhecer, é muito importante saber o que eles fazem aqui, como é feito. É, eu, assim, né, tive em outra oportunidade aqui, voltar aqui, foi muito gostoso mesmo. E claro, aproveitar e dar os parabéns, né, para toda a equipe da APAE, né, para todo mundo que é assistido aqui por esse trabalho tão bonito.
0: É isso, que legal. Ontem estiveram por lá o Igor Araújo, o Anderson Henrique, o Carlos Leite, o Sérgio Viana, a Sara Faria. E além deles baterem um papo muito legal lá na rádio da APAE FM, o pessoal da APAE também participou do Super Sucesso com o Rodrigo Reis. Então foi uma farra muito boa lá na manhã dessa terça-feira na APAE de Pará de Minas. E olha, sabe o que é mais legal, Júlia Mendonça? Mesmo quem não foi igual a gente, que estava com outros compromissos, eu estava aqui na rádio atualizando todos os sites, você também em busca de outras informações, a gente recebeu cartinhas especiais de agradecimento e muito bonita, assinada pelo pessoal da APAE. Então a gente agradece muito. A galera tirou foto com eles, fez vídeo, ganhou cartão, celebrando essa parceria, além do carinho entre a emissora e a instituição. Então fica mais um forte abraço para todo mundo da Rádio APAE FM, para todo mundo que curte a Espacial FM.
2: É isso aí, a gente agradece muito pelo carinho, deseja muito sucesso para a Rádio da APAE. Convido eles também para vir aqui mais na Espacial para prestigiar o nosso trabalho e mando um grande abraço e um beijo para todos eles.
0: Ó, e lá tem noticiário esportivo. Será que eles vão falar do clássico de ontem, hein? Pois é, esse é o assunto do próximo bloco. Deu 1-1. Será que o pessoal lá vai dar uma cornetada no Atlético, no Cruzeiro? Eu vou escutar a Rádio APAE FM, mas no próximo bloco você fica aqui com a gente na Espacial, porque a gente traz detalhes deste primeiro jogo que saiu no empate.
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0: Oito horas, 20 minutos, noticiário esportivo está no ar e terminou empatado o primeiro clássico das quartas da Copa do Brasil entre Atlético e Cruzeiro, 1-1. O primeiro tempo foi de poucas oportunidades, Cruzeiro teve mais iniciativa, passou a chegar com mais frequência a partir dos 30 minutos. O melhor lance foi de Wesley, que recebeu, puxou a bola para o meio e finalizou perto do gol do Everson. O Atlético também teve algumas oportunidades em bolas paradas, cabeçadas do Vitor Hugo principalmente. O Atlético teve essa presença ofensiva e tentou então explorar também as jogadas de lateral. A equipe teve foi um grande problema no setor defensivo, uma jogada que tem gerado muito polêmica de ontem para hoje. Juan Tressoldi deixou o campo após sofrer uma pancada na cabeça e foi substituído por Vitão. Essa pancada ocorreu por causa de uma entrada de Caio Jorge na hora que o Juan Tressoldi estava no ar para cabecear uma bola. Muita polêmica depois da partida, de diretorias contra diretorias. O Juan Tressoldi também postou uma indireta para o Caio Jorge, falando sobre questão de caráter, de comportamento profissional. Ele foi levado ao hospital para realizar exames e posteriormente também informou nas suas redes sociais que estava tudo bem, mas como entrou o protocolo de conclusão, ele vai ficar 5 dias sem jogar, pede a rodada do final de semana. Quem entrou no lugar dele foi o Vitão, que fez até uma boa partida. No intervalo, o Jonathan Jesus, zagueiro do Cruzeiro, também precisou sair com dores no ombro para a entrada do João Marcelo. Aí na segunda etapa o jogo foi diferente. O Cruzeiro abriu o placar aos 14 minutos, depois de voltar bem, já tinha ameaçado com 2 chutes de fora da área. Um do Gerson passou bem pertinho, mas Kenny Arroyo recebeu de fora da área de Matheus Pereira e acertou um belo chute no ângulo, sem chances para o goleiro Everson. O Atlético reagiu e empatou aos 24 minutos. Bernard iniciou a jogada pela direita, tocou para Coelho, que passou a bola para Renan Lodi chutar de dentro da área. O lateral finalizou, mesmo com pouco espaço, e deixou tudo igual. Após o empate, as duas equipes buscaram um gol. O Cruzeiro teve maior presença ofensiva nos minutos finais, mas não conseguiu superar a defesa atleticana. No final do jogo também, no último lance, na verdade, uma trombada numa saída de bola. O Bruno Rodrigues acabou também se machucando. Teve também que ir para o hospital. Ali foi uma pancada mais de jogo, mas o jogador teve que ir para o hospital para ter aquele protocolo para ver se nada de mais grave teria ocorrido. E o jogo finalizou então em 1-1. A decisão agora fica para a Arena MRV. Ontem nós tivemos 96% de cruzeirenses, 4% de atleticano. Deve repetir esse cenário na Arena MRV. O primeiro tempo então de jogo muito truncado, as duas equipes se estudando bastante, com receio de dar espaço ao adversário já no segundo tempo, principalmente depois do gol do Cruzeiro, o jogo ganhou mais emoção. Fica agora essa questão da entrada de Caio Jorge em cima do Juan Tressoldi, que vai gerar uma polêmica durante a semana. Muita gente questionando o fato do juiz não ter nem dado cartão amarelo ao Caio Jorge. Fica também os cuidados com o Bruno Rodrigues para saber se está tudo certo, principalmente depois da trombada de uma saída de bola do Everson. O importante é, Atlético e Cruzeiro se mantém os dois vivos da competição. Ninguém conseguiu abrir uma vantagem. O próximo jogo é na Arena MRV, mas antes, inclusive, tem Campeonato Brasileiro. Então, a chavinha vira a partir de hoje para ambos e a gente traz mais detalhes sobre isso amanhã. 8 horas 24 minutos, eu vou para o intervalo. Ó, hoje tem Palmeiras e Santos, tem Vitória e Vasco também. Tudo pela Copa do Brasil. Lembrando que também tem o clássico Inter e Grêmio. Esse jogo é bom de assistir, hein? Próximo bloco, Isabel Faria estará conosco. Vamos falar da mudança e das obras na Casa da Cultura, que fica na Praça Torquato de Almeida.
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6: Horas 27 minutos. Quem for à Casa da Cultura na Praça Torquato de Almeida vai encontrar o prédio centenário em obras.
7: Olha, outro ponto que vamos abordar hoje também aqui no Jornal da Cidade com Elbert Moreira é o projeto Cidade Inclusiva, que vai proporcionar mais cultura e acessibilidade para a população. No estúdio conosco, Isabel Faria, que é secretária de Cultura e as honras da casa. Quem vai fazer é o Elbert Moreira. Ô Elbert, se quiser encontrar com a Isabel agora, é em outro endereço, viu? Bom dia.
8: Ah, eu vou já perguntar onde então, viu? E se tem um cafezinho. Bom dia, Hugo. Bom dia, Júlio. Bom dia, ouvintes da Rádio Espacial FM, 8 horas 27 minutos. E o nosso bom dia especial, né, a Isabel Faria, que vai falar de todas essas mudanças que estão acontecendo, né? E a todo vapor. Isabel, bom dia, obrigado por estar conosco mais uma vez.
9: Bom dia, pra gente é uma alegria estar sempre aqui, né, falando de cultura.
8: É isso. Vamos lá, antes da gente falar da reforma, né, do novo endereço, vamos comentar sobre essa casa, que vai muito além de uma simples casa, é uma casa de cultura e centenária. Tem 102 anos, não é isso, Isabel?
9: Isso, 102.
8: E são quantos espaços, né, que funcionam e alunos que estão inseridos em projetos nessa Casa de Cultura?
9: Então, lá a gente tem a biblioteca pública, né? Tem o administrativo da cultura, o teatro municipal e a escola de teatro Benjamin de Oliveira, com mais aí de 350 alunos. Então é muita coisa.
8: 102 anos, certo?
9: 102, 1924.

0: a mudança, restauração, tem que passar pelo conselho. Então, todo o processo foi feito pelos engenheiros, arquitetos e também pelos arquitetos que fazem parte do Conselho Municipal de Cultura. Então, é um processo assim, bem burocrático. E a gente ficou muito feliz, porque aí a gente conseguiu, entre os 10 selecionados, estar em quarto lugar dentro do governo do estado para receber o valor de R$450 mil para a restauração da Casa da Cultura.
1: O teatro também está sendo revitalizado?
0: Tá, o palco do teatro, né? E a gente vai dar uma olhada também no telhado. Lá não vai ter que tirar, não, porque o telhado lá é mais recente. É só mesmo para poder fazer uma manutenção, mas da casa a gente vai trocar todo o telhado, toda a parte de madeira e também vai fazer uma restauração no piso de madeira da casa, né, que é original. Então a gente, com as chuvas, ele foi ficando assim mais, a gente, né, foi estragando o piso. Então agora a gente vai raspar, sintecar o piso da casa e depois pela prefeitura a gente vai pintar para poder voltar para lá com uma casa novinha.
1: Maravilha, isso. 8h30, a gente tem mais para falar, hein? Antes um recadinho. 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Isabel, quanto que aconteceu o último investimento de reforma na Casa de Cultura?
0: Então, a última reforma que a gente tem lá, né, dentro dos arquivos foi em 2015, mas não mexeu no telhado, foi só na casa. Então, o telhado, eu nem sei te responder quando que foi a reforma do telhado, não. Tem muitos e muitos anos.
1: E falar em telhado, o telhado lá, a parte é de vidro, né? Está sendo substituído também? Vai ser substituído?
0: Então, a parte de vidro é uma parte muito complicada. Essa aí foi a que mais deu dor de cabeça, porque do formato que ela está lá hoje, ela tem vários problemas, né? Muito vazamento, o calor é intenso, porque a gente tem salas dentro da Casa da Cultura que as janelas são para aquele lado ali onde fica o teto. Então fica muito quente no calor, na verdade fica quente em qualquer época do ano. A chuva, né, que atrapalha, tem muito eco. Então eles vão fazer uma restauração ali também, né, colocar telha, telha sanduíche que eles vão colocar da cor branca para poder não interferir muito, né, no projeto da casa.
1: Sim.
0: E eles vão levantar um pouco a parte do meio ali para ter uma ventilação melhor e a gente não perder também a questão da iluminação do espaço. A gente vai tentar fazer com que fique melhor aquele espaço também. Foi o que mais deu dor de cabeça aí, mas vai resolver. Imagina. E vai dar certo.
1: Vai sim, com certeza. E previsão de tempo de obra, né? Que a gente sabe que tem uma estimativa, mas obra é obra, né? Sempre estende um pouquinho.
0: Então, tem uma previsão, porque já começou a parte do piso, já começou a raspar tudo. Mas o telhado, eles vão iniciar dia 8. Mas a gente já tirou tudo lá da Casa da Cultura, inclusive a biblioteca também está saindo de lá. Então a gente tem uma previsão aí de 3 meses, né, para a reforma do telhado. Então agora, setembro, outubro, novembro, até dezembro, vamos pensar que a gente deve retornar para casa lá para janeiro.
1: Se Deus quiser.
0: É isso.
1: E falando nisso, então, o Hugo cantou a bola lá no início, né? Qual que é o novo endereço da Casa de Cultura provisoriamente, onde encontra os funcionários?
0: Isso, a gente tinha pensado em ficar lá na casa, mas não foi possível. Então, a gente conseguiu 3 salas onde funciona hoje a assistência social, ali na Capitão Teixeira 39, ali do lado ali da Policlínica, né? E aí, a gente está lá com o administrativo,

0: e também com o pessoal do teatro, né, com a equipe do teatro. E a biblioteca pública, ela vai lá para a estação cultural, do outro lado da rua. É para continuar atendendo a população ali. Então, ela vai toda para o lado de lá.
1: Perfeito. Vamos falar de cidade inclusiva logo depois do recadinho. 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Isabel, falar do projeto Cidade Inclusiva, Pará de Minas é uma das poucas cidades que fazem parte desse projeto, né? E para a gente explicar, no que consiste o Cidade Inclusiva, o nome já é bem sugestivo, né? O que é esse projeto?
0: Então, Elvert, esse é um projeto do governo estadual, né? Da SEDESE, e que ele veio para Pará de Minas. São 5 cidades de Minas Gerais que foram contempladas. Na verdade, ele vai trazer algumas... Eles estiveram no Teatro Municipal e olharam algumas questões lá que eles podem estar contribuindo dentro da acessibilidade, porque a gente já tem, né, aqui na cidade várias acessibilidades, inclusive o teatro tem essa acessibilidade, talvez ali só para cadeirante, que a gente não tem lá dentro do teatro, então provavelmente vai ter essa demarcação lá. E eles têm um evento, né, que, da Cidade Inclusiva, que é o Festival, né, Cidade Inclusiva, que vai acontecer aqui em Pará de Minas, com pessoas, pessoas da área deles lá de Belo Horizonte e artistas de Pará de Minas. Só que isso aí vai demorar um pouquinho, porque agora, como o teatro também está ali dentro da reforma, a gente teve que prorrogar. E a gente não tem, a gente prorrogou para dezembro, mas eu não sei se a gente vai conseguir realizar lá o evento.
1: Acaba que uma situação coincidiu com a outra, né, isso, Isabel? Porque isso. A Casa de Cultura passa pela reforma, o teatro também. Então, ou seja, o que não tem de adaptação, acredito que é o que vai ser feito nesse projeto de acessibilidade, certo?
0: Isso, e aí a gente vai conseguir no final, né, tá com tudo ali junto, né, o projeto da SEDESE, e esse projeto do FEC também. Então, a gente vai conseguir finalizar tudo, mas provavelmente o evento, né, da Cidade Inclusiva deve acontecer em dezembro ou janeiro.
1: 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Isabel, você que foge um pouquinho da sua área, mas eu acho que de uma forma geral a gente consegue falar. A gente já está encerrando também, né? O papo é bom, passa rápido. Com todas essas mudanças, fica claro que a arte funciona melhor quando não há barreiras, né?
0: Isso, A gente precisa de tá ampliando aí a nossa mente, né? Abrindo a mente para que tudo possa acontecer, né? E eu queria só colocar uma questão, porque quando a gente fala de cultura, muitas vezes a gente pensa só nos eventos culturais, né? Sim. E a reforma, a restauração de prédios, onde funcionam os equipamentos culturais, também precisam de manutenção, precisam de reforma, para que a cultura continue acontecendo com excelência. E a gente tem aí, né, alguns prédios que fazem parte da estrutura da cultura e que a maioria, né, precisa dessa manutenção, sabe? Então, a gente já conseguiu fazer uma manutenção na Escola de Artes, uma no telhado da Escola de Músicas, mas a gente precisa também melhorar a estrutura da Escola de Música. Agora a Casa da Cultura, vem aí a estação. Então a gente tem que ter essa visão que a cultura não é só evento, né? Ela também tem que cuidar do que ali produz a cultura. E abrir mesmo a mente para todo tipo de cultura, né? De qualquer arte, isso, de qualquer área.
1: Isabel, muito obrigado pela entrevista e mais uma vez, né, por estar conosco. A gente deve voltar nos próximos meses para falar então desse festival inclusivo, né, que deve acontecer lá para o final do ano, provavelmente.
0: Tá, isso. Combinado e muito obrigado, muito obrigado mais uma vez, viu?
1: Um grande abraço, obrigado, é isso. 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São 8 horas, 40 minutos, pode olhar no relógio aí. Eu fico por aqui, um abraço a todos, até amanhã e tchau, tchau.
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3: Oito horas, 41 minutos, agradecendo a Isabel Faria pela receptividade aqui na rádio, por trazer todas as informações. Então, dezembro, Júlia Mendonça, você vai poder voltar a assistir seus teatros, tá?
4: Pode deixar, estarei lá.
3: Igor, como é que foi a visita lá ontem, meu amigo? Conta um pouquinho pra gente, antes de começar o policial.
5: Foi maravilhosa, viu, Hugo?
3: O Igor
5: a rádio Apai FM foi espetacular. Fomos recebidos muito bem, uma festa bacana. O pessoal, né, os assistidos lá... É fantástico.
3: Isabel tá no estúdio com a gente. Ontem o pessoal da rádio foi lá na APAI conhecer um pouquinho da rádio da APAI. É muito legal fazer essa imersão cultural e essas conexões, né?
0: Não, importantíssimo. Eu trabalhei lá há muitos anos e aí eu vi, estava ouvindo ali que a Lucimara, depois que eu saí da APAI, a Lucimara que ficou à frente, né, da parte cultural lá. E os meninos, eles são maravilhosos, assim, a gente tem que estar dando esse apoio mesmo, que eu acho que a arte da APAI tem que sair da APAI, sabe? É, a gente precisa, as pessoas precisam conhecer o trabalho que é feito lá, precisa conhecer os meninos, o projeto, né, igual vocês foram. Isso tem que sair mesmo, eu acho que é fantástico a parceria da Espacial.
3: Isso mesmo. Ô Igor, e sabe o que eles gostam muito? Quando você toca sirene, meu amigo, noticiário policial tá no ar, uma boa manhã para você.
5: Para você também, Hugo. Enfim, agora são 8 horas 42 minutos. A informação policial no Jornal da Cidade.

Homem é detido, suspeito de furtar cartão de crédito e fazer compras em Pará de Minas. Dupla é presa por furto e receptação de andaimes em Pará de Minas. Carro usado em transporte remunerado de passageiros é apreendido durante fiscalização no centro de Pará de Minas. Motociclista é flagrado a 219 km por hora durante fiscalização da Polícia Rodoviária Federal na BR-262 em Florestal. FAB investiga causas da queda do avião em Mateus Leme.

São 8h43. 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Os fatos não mentem, as ruas falam e a verdade chega agora no Giro da Bronca comigo, Igor Araújo, no Jornal da...

0: E atenção, hein? Daqui a pouco, idosa é atropelada no centro aqui de Pará de Minas. Daqui a pouco, porque agora a Força Aérea Brasileira, FAB, iniciou a investigação sobre a queda de um avião de pequeno porte nesta terça-feira em Serra Azul. Matheus Leme, investigadores do 3º Serviço Regional de Investigação e Prevenção de Acidentes Aeronáuticos, estiveram no local para coletar dados, verificar os danos e identificar as possíveis causas deste acidente. Segundo informações preliminares do Corpo de Bombeiros, a aeronave, um ultraleve monomotor, teria apresentado uma pane durante um voo com destino à cidade de Bom Despacho, possivelmente para manutenção. Em seguida, houve uma pequena explosão em um componente e um princípio de incêndio. Imagens registradas mostram um avião perdendo altitude e uma grande quantidade de fumaça durante a queda. O piloto era o único ocupante e acionou paraquedas da aeronave durante a emergência. Após o pouso, ele foi retirado com segurança por populares e levado consciente e orientado ao Hospital João 23 em Belo Horizonte pela aeronave Arcanjo. A Motiva Aeroportos informou que o avião modelo SR-22 teria decolado por volta das 7 horas e 45 minutos. Segundo a empresa, não houve comunicação com a torre de controle de Pampulha relatando emergência ou pane. A FAB ainda reúne informações para determinar a causa do acidente e, posteriormente, propor medidas de segurança caso sejam necessárias. São 8 horas e 46 minutos. 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São 8 horas e 47 minutos. Um abraço a você, amigo internauta, que acompanha o nosso noticiário policial, o nosso Jornal da Cidade, nesta manhã de quarta-feira, através do nosso canal do YouTube. Link esse que foi disponibilizado também em alguns grupos de notícias no WhatsApp. Então, um abraço para você que assiste a gente neste momento, levando a informação na nossa espacial. E daqui a pouco, hein? Daqui a pouco! Dupla é presa por furto e receptação de andaimes aqui em Pará de Minas. É daqui a pouco, porque agora, 8 horas 47 minutos, deu polícia, deu notícia. A polícia Rodoviária Federal flagrou um motociclista a 219 km por hora durante fiscalização na BR-262 em Florestal. Esse tipo de situação é frequente na rodovia, principalmente aos domingos pela manhã, quando vários motociclistas, os conhecidos como coloridinhos, excedem a velocidade, especialmente entre o trecho de Betim e Nova Serrana. Diante do flagra do motociclista, a PRF realizou, então, na manhã do último domingo, uma operação integrada de fiscalização de trânsito na BR-262, nas proximidades do restaurante O Milhão. A ação teve como principais objetivos prevenir sinistros e combater o excesso de velocidade, com atenção especial aos motociclistas, os coloridinhos. Durante a fiscalização, o radar utilizado pelos agentes registrou 295 imagens de veículos trafegando em velocidade incompatível com a regulamentação da rodovia. Entre as ocorrências, os policiais identificaram uma motocicleta equipada com dispositivo antirradar, equipamento utilizado para tentar impedir ou dificultar a fiscalização eletrônica de velocidade. O motociclista foi autuado e o veículo foi removido para um pátio credenciado. A operação de domingo foi realizada de maneira simultânea. Em um ponto da rodovia, uma equipe da Polícia Rodoviária Federal utilizou radar portátil para identificar veículos que trafegavam acima dos limites estabelecidos. Mais adiante, outra equipe fazia abordagens, permitindo uma resposta imediata aos casos de irregularidades. Ao todo, 261 veículos e 292 pessoas foram fiscalizadas durante a ação. Os agentes lavraram, pasmem, 126 autos de infração por diferentes irregularidades. Também foram realizados 136 testes de alcoolemia e recolhidos 80 certificados de registros e licenciamentos de veículos em razão das irregularidades encontradas. Que situação, meus amigos! 8:51. 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São 8:52. Nós temos uma informação. Uma mulher de 55 anos foi atropelada por um carro na última segunda-feira em uma via paralela à Praça Padre José Pereira Coelho, no centro aqui da cidade paraminense. A Guarda Civil Municipal, equipe Falcão Azul, foi acionada ao local onde, conforme apurado pelos agentes, um veículo Fiat Uno Way conduzido por um motorista habilitado de 31 anos, trafegava no sentido da rua Benedito Valadares e, ao realizar uma conversão à esquerda para acessar a via paralela à Praça Padre José Pereira Coelho, colidiu com a pedestre. Com o impacto, a vítima bateu a cabeça no para-brisa do veículo, o que causou a quebra do vidro. A vítima recebeu os primeiros socorros no local por uma equipe do SAMU e foi encaminhada ao Hospital Nossa Senhora da Conceição. A motorista do carro permaneceu no local durante o atendimento. O estado de saúde da vítima não foi repassado à nossa reportagem. São 8:53. A Guarda Civil Municipal, equipe Falcão Azul e o Departamento de Trânsito realizaram na última segunda-feira mais uma ação de fiscalização de transporte remunerado de passageiros no centro aqui da cidade de Pará de Minas. Durante a ação, os agentes abordaram um veículo Chevrolet Onix na rua Benedito Valadares, que realizava o transporte de passageiros. A motorista, 39 anos, estava devidamente habilitada e confirmou aos fiscais que efetuava o serviço de transporte remunerado. No entanto, ao ser solicitada a apresentação do alvará exigido para a atividade, a motorista apresentou documentação referente a outro veículo. A equipe então realizou consulta ao banco de dados e constatou que o carro estava em situação irregular perante o órgão municipal de trânsito. Diante da irregularidade, foram adotadas as medidas administrativas previstas no Código de Trânsito Brasileiro. Os agentes lavraram um auto de infração e o veículo foi removido para o pátio credenciado. 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Same Materiais de Construção. 8 horas e 55 minutos. Deu polícia. Deu notícia! A informação que eu trago é de envolvimento em furto e receptação de dois homens, 25 e 46 anos. Eles foram presos pela Polícia Militar nesta terça-feira, aqui na cidade de Pará de Minas, suspeito então de envolvimento no furto e na receptação de andaimes utilizados em uma obra. O material teria sido levado de uma construção localizada no bairro Veredas, nas proximidades do Parque de Exposições. De acordo com a PM, trabalhadores então chegaram à obra na última segunda-feira para iniciar a semana e, de repente, perceberam que os andaimes haviam desaparecido. Ué, cadê o andaime? Pedreiro, cadê o andaime? O ajudante, ué, o andaime estava aqui. Diante da suspeita de furto, então, os militares foram acionados e iniciaram rastreamento para tentar localizar os responsáveis e recuperar os materiais. Durante as diligências, os militares receberam informações do serviço de inteligência e chegaram então a um homem de 25 anos, morador do bairro Nossa Senhora das Graças. E conforme relatos, a PM, ele teria confessado o furto, informado então que havia vendido os andaimes para outro homem, residente no bairro Providência. Olha aí! No endereço indicado, os policiais localizaram o segundo suspeito, de 46 anos, que teria comprado todo o material. De acordo com a PM, o furto teria ocorrido na noite do último sábado. Diante dos fatos, os suspeitos então foram presos e conduzidos para a delegacia da Polícia Civil. São 8 horas e 57 minutos. Uma ocorrência de destaque aqui da cidade de Pará de Minas. Um homem de 32 anos, ele foi detido pela Polícia Militar na tarde da última segunda-feira. O suspeito teria furtado um cartão de uma jovem de 20 anos na Praça Torquato de Almeida, no centro da cidade, e teria feito compras em uma loja. A vítima contou detalhes do fato e afirma que somente não tomou um prejuízo maior, pois conseguiu fazer o bloqueio junto à instituição bancária. Vamos ouvir a vítima.
1: Quando eu vi ele, ele estava vindo atrás de mim, eu até achei que ele ia fazer alguma coisa comigo, mas ele passou. Aí quando ele foi voltar, ele estava com um monte de corrente no pescoço, aí ele estava pondo na testa, né, para tipo assim, meio que de se disfarçar. Aí ele olhou para mim, eu vi que ele estava olhando para mim, eu virei de frente de novo. Aí do nada, ele foi e abaixou atrás de mim. Eu falei, uai, gente, por que ele abaixou do nada? Aí eu pus a mão no meu bolso, cacei na minha sacola, era o meu cartão que eu tinha pegado. Aí quando eu fui para ir atrás dele, o ameliante já tinha desaparecido.
2: E aí ele fez compra com o seu cartão?
1: Fez compra com o meu cartão.
2: Foi valor baixo, mas É seu cartão, seu valor. Poderia ser pior se não tivesse bloqueado, é isso mesmo?
1: Isso.
2: Quanto?
1: R$16,80.
2: E você teve a ideia de bloquear rapidamente para ele evitar que ele fizesse outras compras?
1: Sim. Graças ao policial que me roteou o Wi-Fi, senão estaria devendo dívidas. Muito dívidas.
2: Como é que vocês descobriram ele? Onde que ele estava?
1: Que apareceu no aplicativo do meu cartão, que eu tinha fazido uma compra na Bombonieri. Aí nós foi lá, nós conversou com a moça, pegou os passos dele, onde que foi, se ele tinha descido ou não, e nós foi ver na câmera. E realmente.
2: Aí foi através das câmeras e encontraram o lugar onde que ele estava.
1: Sim.
2: Um trabalho rápido da polícia, e se não tivesse percebido esse furto, ia tomar um prejuízo até maior, né?
1: Até maior. Ele está devendo muito.
0: Um homem de 32 anos que possui passagens por furto, roubo, receptação, que segundo a PM admitiu ter utilizado o cartão para realizar uma compra, ele foi conduzido para a delegacia da Polícia Civil aqui de Pará de Minas. Uma dica importante para você de segurança: desative a aproximação do seu cartão, né? Muita gente não gosta de digitar a senha na maquininha e usa o cartão com a aproximação. Aproximou, pagou, foi embora. Conselho: desative. Use o seu cartão usando a sua senha, hein? Muito bem, com esta termina aqui o nosso noticiário policial desta quarta-feira, 26 de agosto de 2026, no oferecimento de SAMI Materiais Hidráulicos e de Acabamento e Farmácia Cruzeiro, a sua rede de vantagens. Tá bom? Tá falado, tá contado, tá registrado. O Jornal da Cidade, em sua primeira edição, vai ficando por aqui, mas volta hoje ainda, em sua segunda edição, a partir das 18 horas, dentro do programa Sertanejo Bom Demais. Eu agradeço o carinho, a sua audiência, e volto hoje ainda, às 16 horas, trazendo o melhor da música sertaneja na nossa espacial. Um grande abraço e um ótimo dia pra você.
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1: Oi, oi, oi, oi, oi, oi. Oi, bom dia, bom dia, bom dia, bom dia, bom dia, com alegria para você que tá ligado com a gente aqui na programação Espacial FM 105,5 e tá começando a partir de agora o nosso encontro, tá começando o super sucesso nessa manhã gostosa de quarta-feira. Quartou, bebê! Meiota da semana, estamos prontos e preparados para mais um dia de muita alegria, de muito sucesso no seu rádio, de muito entretenimento. É claro que eu conto com a sua companhia aqui, né? Sua participação, conto com a sua audiência, você interagindo com a gente, vindo pra cá sua mensagem em texto, sua mensagem em áudio, mandando seu alô e dando o seu recado aqui na nossa programação. Mas que coisa boa, que prazer, que satisfação estar com você mais uma vez, começar meu dia aqui com você. É muito bom, viu? Isso não tem preço, Pereja. É muito bom, é bom demais. 9:08 até o meu dia. Rodrigo Reis na sua companhia. E é claro que a Rosinha também tá por aqui. Bom dia, bom dia, bom dia, com alegria. O que vamos ter hoje no nosso programa, Rosinha? Bom dia, com alegria.
2: Bom dia, Xaninho. Uma ótima quarta-feira para todos os nossos ouvintes. Todos nós. E agora eu vou te contar o que, que nós vamos ter nessa quarta especial. Nós vamos ter, além da precezinha do dia, um quadro O Que Você Faria. O que depois você faria? Vocês vão nos contar. Isso nós aí. Também teremos os aniversariantes do dia. Aham. E uma dica especial. Na verdade, é uma pet dica, ou seria uma dica pet? Fiquem dica, ligados dica que pet. Vocês vão descobrir tudo, tudo com a gente aqui hoje.
1: E hoje, no super sucesso pra você, quadros novos, nova programação aqui a partir das 9 da manhã no super sucesso, e convido você pra poder prestigiar, né? Pra poder fazer parte aqui do nosso encontro, envie sua mensagem, vem interagir com a gente, vem fazer parte da nossa programação nessa manhã pra lá de gostosa e pra lá de especial. Então, bora que bora, seus felizes. 9:09, aqui você é super sucesso! Fala pra gente aqui, Rosinha, a precisinha de hoje, pra começarmos bem demais o nosso encontro, o nosso programa.
2: Pai querido, hoje nós queremos agradecer por nos trazer até aqui, nos dê equilíbrio, nos dê tranquilidade e gratidão por tudo que nós temos. Amém!
1: Amém. 9:09, bora começar o nosso encontro. Pra você que está em casa, pra você que está no trabalho, onde quer que você esteja, sejam bem-vindos, tá? Aqui no nosso encontro. É o super sucesso lá pra você a partir de agora. 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
2: 9h22.

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0: E em Pará de Minas, marcando para você então, nesse momento, meu amigo, minha amiga. É, a temperatura subindo e hoje é uma previsão de chuva, hein? Previsão de chuva hoje na região aqui da cidade. Então é o seguinte, agora marcando 23 graus para você, a umidade 63%, o céu está parcialmente nublado, máxima hoje podendo chegar aí aos 27 graus. A mínima na madrugada, fez um friozinho na madrugada, né? É 16 graus. E amanhã, gente, também uma previsão de chuvas na região de Pará de Minas. Hoje e amanhã, então, pode acontecer uma chuva isolada aí na região da cidade, né? Na nossa região aqui de Pará de Minas, né? Sexta, sábado, domingo, né? Próximos agora, próximo final de semana, promete o sol, o céu aberto, né? E sol quente, temperatura subindo aí na região.
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2: Crédito Rural, 38 anos e hora certinha, 9h28.
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6: 9:30.
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2: 19 para as 10.
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2: 16 para as 10.
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1: 13 minutos para as 10.
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1: Muito bem, já de volta agora, 13 minutos faltando para as 10, 12. Agora 12 para as 10, o reloginho pulou. 12 minutos para as 10, uma excelente manhã para você. Deixa eu mandar um alô especial para a gente, tá ligado com a gente aqui na nossa programação. A Rosalina tá ligadinha com a gente. Rosalina, bom dia, minha querida. Bom dia a todos. Bom dia, meu amigo Xanin. Rosalina, bom dia para você, minha querida. Obrigado. Aí, Limos do Pará. O Andrezinho também tá ligadinho com a gente. Bom dia, Pelejo. Manda um salve para a Tuminho do Balé, para Branca de Neve, o Boneco Cobiçada, Oswaldino Biadi. E vamos que vamos. Deixa eu mandar um abraço também pro Matusalém, tá ligadinho com a gente. Bom dia, Pelejo. Cheguei, hein? Toca para nós e Altas Loucurinhas, que oferecendo para todos os ouvintes. Valeu, Matuza e Nova Serrana. Muito obrigado pela companhia e obrigado pela audiência. E vamos que vamos. A Jussara também está ligadinha com a gente aqui na programação.
6: Bom dia, tudo bom? Bom dia.
1: Um amém. Obrigado.
6: Manda uma música para o Léo. Meu amorzinho, manda uma música para o aniversário dele hoje.
1: Muito bem.
6: Obrigado, meu amigão. De coração.
1: Valeu, um abraço, Jussara. Sou áudio, está bem baixinho, né? Um abraço para você, muito obrigado pela sua companhia. Arlete também tem Capoeira Grande, tá ligadinha com a gente.
7: Manda um alô aqui pra nós aqui no Sítio Paciência.
1: Ah, um abraço pra vocês, Arlete.
7: Né, pra todos aqui de Capoeira Grande.
1: Aham.
7: E só agradecer a Deus por tudo, pela essa chuvinha abençoada.
1: Amém. Chuvinha abençoada, né?
7: Mandioquinha.
1: Eita, coisa boa. Hoje é dia de caldinho, então,
7: tá
1: né?
7: Tá fresquinho, tá gostoso, né? O dia hoje tem que comer um caldinho.
1: Aê, coisa boa, Arlete. Um abraço pra você. Muito obrigado. Obrigado pela companhia, obrigado pela audiência, viu? Vocês de Capoeira Grande. Que prazer, viu? Satisfação ter vocês com a gente aqui. Bom dia, dona Sônia. Bom dia pra você também, Rosinha. Abraço, obrigado pela agradável companhia sempre. Obrigado, dona Sônia. Obrigado pela companhia também. Obrigado pela audiência. O Ronaldo Martins, tá em Itaúna, tá ligado?
8: E aí, beleza?
1: E aí?
8: Bom dia pra bom você, dia. Sua equipe, pra todos os ouvintes.
1: Obrigado.
8: Estou aqui, viu?
1: Muito bem.
8: Com Deus, Nossa Senhora, marcando presença.
1: Amém.
8: É presença boa, viu?
1: Amém, amém, amém.
8: Tenho certeza disso.
1: Valeu, Ronaldo Martins. Um abraço para você. Muito obrigado pela companhia aí.
8: O sucesso é aqui e onde você estiver.
1: Ronaldo Martins. Alô, Itaúna. Um abraço para você, Ronaldo. Muito obrigado pela companhia. Obrigado pela audiência. A Flaviana tá ligadinha com a gente. Alô, Flaviana, bom dia, bom dia. Manda um oi, tô na escuta, vocês são bênçãos. A Flaviana é a moça do Sorriso Fácil. Muito obrigado pela audiência sempre. Obrigado pela companhia e pela gentileza, viu, Flaviana? Que bom ter você com a gente aqui, sintonizado e participando conosco, viu? Que prazer. Aparecida também tá ligadinha com a gente do Padre Bério. Bom dia, com alegria. Gente, daqui a pouquinho, a partir das 11, né? A partir das 11 tem o quadro Os Aniversariantes do Dia. Então você vai mandando pra cá. Já chegou o aniversariante aqui, ainda daqui a pouquinho, a partir das 11, então. Vamos, é claro, parabenizar os aniversariantes, homenageá-los aqui no nosso encontro, aqui no Super Sucesso. Então você não pode ficar de fora não, viu? Ronaldo, tá ligadinho com a gente. Xanin, bom dia com alegria. Bom dia, Ricardão. Muito obrigado pela companhia, obrigado pela audiência. Ô Melão, vamos mexer o doce, Ricardão. Um abraço pra você, viu? Muito obrigado pela sua companhia também. Obrigado pela audiência. É um prazer muito grande ter você com a gente aqui no nosso encontro, aqui na programação espacial. O Baby Pedreiro também tá ligadinho com a gente. Um abraço aí pra você. Muito obrigado pela sintonia, obrigado pela audiência, viu? Agora 9 minutos faltando pras 10. Gente, é o seguinte. Hoje nós vamos ter aqui daqui a pouquinho, né, a dica pet pra você que é fã, que é pai de pet aí, pra você que tem o seu petzinho, o seu cachorro, o seu passarinho, né? Ah, o seu gatinho. Miau. É, daqui a pouquinho uma dica pet pra você. Muito legal aqui no nosso programa, tá? E é o seguinte, agora eu quero chamar a sua atenção, porque vamos agora. Eu quero provocar você que tá aí do outro lado. Eu quero provocar você aí pra você participar com a gente, pra você interagir conosco. Rosinha tá aqui também no nosso encontro de hoje, né? Eu vou contar uma história e essa aqui é sério. Essa aqui é sério, Rosinha.
9: Você jura?
1: Eu juro que é sério. Você tá pensando o quê? É o seguinte aqui, ó. Presta atenção. Eu quero que você participe com a gente, mandando pra cá sua mensagem em texto, sua mensagem em áudio, mas eu quero que você seja muito sincero com a gente aqui, tá bom? Hoje, vamos estrear aqui também no nosso encontro, né? Que no nosso programa aqui, o quadro que você faria se, né? O que você faria se... Ah, meu Deus do céu. É, meu amigo, minha amiga, eu quero que você preste bastante atenção. Eu gostaria da sua sinceridade. Tá bom? Se você quiser citar nomes, fica à vontade também. Se bem que eu não gosto de problemas nem contenda aqui, tá? Sem brigaiada aqui no programa. Mas se você, claro, não quiser falar, não fica à vontade, né? Mas o que você faria se... Preste bastante atenção, hein? Quero que você participe comigo aqui. Quero que você tire um tempinho para poder passar com a gente. Vamos, é claro, resenhar aqui até logo mais ao meio-dia, né? Aqui no nosso encontro. O que você faria se você acordasse amanhã e descobrisse que ganhou aí, ó, 50 milhões de reais? Uhum. Você abriu o seu aplicativo do seu banco e tá lá 50 milhões de reais. Porém, tem uma condição. Tem uma condição. Você não pode gastar esse dinheiro, não. Sabe por quê? Você precisa escolher uma pessoa da sua família para ficar com todo esse dinheiro. E você não vai poder usar o seu dinheiro, não vai poder pedir emprestado, nada. Tem nada seu aí. Você precisa escolher uma pessoa da sua família para ficar com todo esse dinheiro. E as outras pessoas da família nunca poderão saber que você ganhou e nem que você fez a escolha. Você pode escolher qualquer pessoa ou não, e ninguém ganhar nada. O que você faria? O que você faria nessa condição? Simples, resumindo. Você acordou amanhã com 50 milhões na sua conta bancária. Só que você não pode gastar o dinheiro. Tem que escolher uma pessoa da sua família para ficar com todo esse dinheiro. E você não pode usufruir desse dinheiro não, hein? Nem um real. Você indicaria uma pessoa ou... Você não indicaria ninguém, ninguém ganharia nada e você também não ganharia nada. De qualquer forma, você ia ficar sem, né? Pra te falar a verdade. E aí? Conta pra mim o que você faria, beleza? 6 minutos faltando pras 10. Eu quero saber de você. Eu quero saber a sua opinião. Será que tem gente com coração duro nesse programa, gente? Será? 6 pras 10 agora.

0: 10h03, Danilo Davina, o mestre das minhas gavetas. É, meu amigo, o pessoal começou a responder aqui já, hein? Eu quero saber de você também. Tá pensando o quê, hein? Vou provocar você. Já tem cada resposta aqui que eu vou te contar uma coisa, viu? É, eu quero saber de você, né? Vou repetir aqui a perguntinha pra você se atualizar aí. É o seguinte, o que você faria se você acordasse amanhã e descobrisse que ganhou 50 milhões de reais na sua conta, tá lá, ó. Só que tem uma condição, você não pode gastar dinheiro, o dinheiro não é seu. Você precisa escolher uma pessoa da sua família pra ficar com todo esse dinheiro, toda essa grana aí, ó, 50 milhões, pensa. E as outras pessoas da sua família, né, nunca poderão saber que você ganhou e nem que você fez essa escolha. Você pode escolher qualquer pessoa da sua família ou não e ninguém ganhar nada. O que você faria, hein? Já tem resposta aqui já, pessoal, tá participando com a gente. Daqui a pouquinho eu vou mandar no ar as primeiras aqui no nosso encontro. Lembrando que logo mais, a partir das 11 da manhã, tem os aniversariantes. Manda pra cá os aniversariantes aí que você conhece, pra gente poder parabenizar daqui a pouquinho, né, aqui no nosso encontro. Já também tem uma dica bacana pra você. A dica pet aqui no nosso encontro.
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0: 10:05.
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6: 10 horas e 10 minutos.
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3: 10 e 12.
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3: Muito bem, já de volta aqui para você, 10 horas e 12 minutos. Bom dia, bom dia. Deixa eu mandar bom dia com alegria. Adriana, ligadinha com a gente, Aldete, Santos Dumont. Meninas, beijo, beijo. Muito obrigado pela sintonia. A Bianca também tá ligadinha. Hoje tem aniversariante de novo. Tem aniversariante na família de novo. Ah, mas que coisa boa. Daqui a pouquinho vamos parabenizá-lo, né? É, que coisa boa. É o Cauã. Ah, completando também mais uma primavera aí, o rapazinho, né? Completando hoje mais uma primavera aí. 12 anos, né? É, beleza, hein? Te mando um abraço aqui pra quem mais ouviu da nossa programação aqui, ó. O Pelezinho, tá ligadinho com a gente. O Cal também lá em Garatinga, é isso mesmo? E te mando um abraço também aqui, ó, pra Giane. Bom dia, bom dia. Tô aqui mexendo doce. Ligadinho na melhor para de Minas, né? Espaço FM, o sucesso é aqui onde você estiver. Valeu, Giane. Muito obrigado pela sintonia. Obrigado pela audiência. Te mando um abraço aqui pro Lucas. Lucas Fial também, o pedreiro. Muito obrigado pela companhia. Daqui a pouco esse é o áudio aqui na nossa programação, aqui no nosso encontro, viu? Deixa eu mandar mais abraço aqui pra quem mais ouviu do nosso encontro. Quem mandou? Chegou um áudio aqui, ó. Deixa eu ouvir.
4: Boa tarde, Rádio Espacial FM.
3: Boa tarde. É pra poder acabar com o piqui de Goiás, né? Nossa Senhora. Bom dia, meu amigo. Mas e aí?
4: Um abraço pra nós aí. Toca uma música do Eduardo Costa pra nós aqui. É o ex de Pequi. Tá eu, Manuel, meu tio João de Brito. A turma toda tá com nós aqui, o Neguinho. Mandou um abraço pra nós aí.
3: Valeu, um abraço pra vocês aí. Muito obrigado pela companhia, obrigado pela audiência. O Leandrão em Florestal, muito obrigado.
5: Bom dia, Pelé.
3: Bom dia, Pelejão.
5: Bom, não.
3: Bom e bonito.
5: Tamo aí dando parar aí, viu, Pelé?
3: Aí sim, hein? Chega aí, chega aí.
5: Tá boa.
3: Chega aí, Pelé.
5: É o Leandro Florestal aqui. Manda um abraço pra nós aqui.
3: Valeu, Pelé.
5: Eu tô chegando aí na área aí, Pelé.
3: Vamos chegando.
5: Terra boa, Pará de Minas.
3: Um abraço aí pra você, muito obrigado pela companhia, obrigado pela audiência. Seja bem-vindo em Pará de Minas. Eita terra boa, hein, Olendrão? Um abraço e muito obrigado pela companhia, obrigado pela audiência, viu? Aqui no nosso encontro sempre, sempre, sempre. Ah, é o Baby Pedreiro, também tá ligado aqui, ó.
6: Bom dia, Pelejo, tudo bem com você? Aqui tá falando que é o Baby Pedreiro.
3: Fala aí. Deixa
6: eu te falar, cara.
3: Fala comigo.
6: Hoje eu quero mandar um abraço direto pra você.
3: Obrigado.
6: Pra Rosinha, pra todos os locutores da Rádio Espacial.
3: Tá agarrado no WhatsApp, pelo amor de Deus.
6: Que o dia vai ter que ser especial, um dia maravilhoso, que Deus abençoe a nós.
3: Amém.
6: E tomar que dê uma chuvinha à noite, né?
3: Aham.
6: Hoje eu não tô querendo pedir nada. Hoje eu quero que você pede um amor pra você mesmo aí.
3: Eu vou escolher pra mim?
6: E manda um abraço pra todos os ouvintes.
3: Ah, muito bem.
6: E vamos lá, né, Peleja? Eu tô aqui pelejando aqui.
3: Vamos lá, Peleja.
6: Doido pra chegar na hora do almoço.
3: Tá quase.
6: E muito obrigado aí pra paciência que vocês têm aí.
3: Ai,
6: vocês
3: ai.
6: É muito bom.
3: Valeu, Peleja.
6: Um forte abraço do Baby Pedreiro.
3: Valeu, Baby. Um abraço pra você, viu?
6: Sucesso é sempre aqui, Peleja.
3: Muito obrigado pela companhia.
6: É você que vai escolher a sua música.
3: Ah, deixa comigo. Você
6: bora
3: é bem
6: pra
3: bonita.
6: Cima, Peleja.
3: Bora pra cima, Baby. Muito obrigado pela companhia. O Baby Pedreiro tá ligado com a gente aqui no nosso encontro também, aqui na nossa programação. Deixa eu mandar mais alô aqui pra quem mais ouvindo o nosso encontro aqui. A Tânia em Florestal tá ligadinha com a gente também. O Pelezinho também tá ligadinho com a gente. E aqui, ó, o Vini Júnior de Pará de Minas, tá ligado?
7: Pará de Minas. Manda um abraço a nós aqui na chapa pro Jefinho. Meu colega também trabalha com nós aqui e meu colega também na chanta, meu outro colega aqui, tá com nós, trabalhando né, pra mim também. Manda a música pra nós aí. O Kid do Amor, Eduardo Costa, Paula Fernandes.
3: Tá outra, Pelê,
7: tô pelejando um tubulão aqui, pelejando.
3: É, tubulão.
7: Abraço nosso amigo Juliana, lá com o seu civil também, pra mim, aí pra Minas.
3: É.
7: Especial FM, o sucesso aqui. E abraço também Rogério e pro Thiago, todo mundo aí de Pará de Minas, e o outro pedido tava grave. É, Peleja, Peleja, acabou perdendo aqui, Peleja.
3: Então vamos que vamos, Peleja. Um abraço pra você aí, muito obrigado pela companhia, obrigado pela audiência. Vamos que vamos. 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Fala aí, Pelezinho.
8: Ô, Peleja! Bora mexer o doce, meu jovem!
3: Bora que bora, Peleja!
8: Ô, oh, tá bom, você não é nada cacante, não? Fazer um implante capilar?
3: Ih, lá, conversa fiada assim lá longe, hein, senhor?
8: Lá, você é azul. Você tem que fazer um implante, é azul.
3: Ah, é? É, você tá cheio de graça,
8: bora
3: que né?
8: Bora, Peleja! Bom dia, manda um alô aí pra Cristal lá no posto, lá, agarradinho lá.
3: Muito bem.
8: Aí pra dar mais a frequência espacial aí, Peleja!
3: Valeu, Peleja, um abraço. Você tá mais preocupado com a minha careca do que eu mesmo, hein, rapaz? Você tá doido, hein, ô carregador de purpurina? É, Pereira. Pessoal, é o seguinte, presta atenção aqui, ó. Vamos lá, vamos algumas perguntinhas aqui. Na verdade, algumas respostas, né? E hoje é o seguinte. O que você faria se você acordasse pela manhã e descobrisse que tivesse uma grana na sua conta, hein? Só que tem uma condição. Essa grana aí é pra você presentear alguém da sua família. Você tem que escolher uma pessoa da sua família pra poder presentear. Você não pode ficar com esse dinheiro, né? Tem que escolher uma pessoa para poder presentear com esse valor todo, né? 50 milhões né, de reais. Pensa. Vou jogar longe, jogar alto, né? Que eu sou desses. Joga baixo, não joga alto mesmo, né? Então você descobre que amanhã tá na sua conta lá 50 milhões. É seu, só que porém não é. É seu, mas você tem que presentear alguém da sua família para ficar com toda essa grana aí, ó. E você não pode desfrutar nada desse dinheiro, tá? Então você escolhe uma pessoa ou não da sua família para poder ficar com esse dinheiro, hein? E quem você escolheria se fosse o caso? Já tem algumas respostas aqui, eu quero compartilhar com você, né? Aqui no nosso encontro, a Flaviana, ela participou com a gente, mandou aqui um áudio bacana.
9: É, mas... Rodrigo, é... tá fácil não, hein? Tá mas não. Deu uma reflexão essa pergunta dos 50.
3: Não é?
9: Deixa eu te falar, sem dúvida eu escolheria minha mãe. Porque minha mãe foi viúva tão cedo, deixou de fazer tanta coisa, porque você sabe que a minha mãe ficou com 37 anos, com 7 filhos para criar. Meu pai morreu muito cedo. Então minha mãe deixou de fazer tanta coisa, de curtir tanta coisa. Muitas coisas ela nem conhece ainda. Então nada mais justo que ela ser a escolhida. Porque, na verdade, a mãe vai ajudar todos. Porque mãe não consegue ver um filho passando dificuldade, o outro bem. Ela acaba ajudando. Então... o legal de eu não ajudar um irmão é que a mãe, no caso, vai ajudar todos que precisa, sem ter eu escolhido um deles. Você entendeu o legal disso tudo? Porque o coração de mãe, ele é simplesmente acolhedor, maravilhoso e puro.
3: É mesmo.
9: Então seria minha mãe.
3: Beijo. Valeu, Flavina. Beijo pra você. Muito obrigado pela companhia. Obrigado pela sua participação aqui. Viu respondendo aqui, ó.
10: Manda beijo pra mais festal.
3: Como é que é, ô Tânia? Fala de novo.
10: Oi, Chamin. Bom dia.
3: Bom dia.
10: Ô, que frutal, tá fresquinho, tá gostoso. Acho que vai chover mais tarde, viu?
3: Muito bem, deixa eu ver.
10: Ô, Chamin, eu escolheria meu neto.
3: Seu neto?
10: Porcaria, não. Porque dinheiro é o que a gente trabalha e ganha. Quem dera se eu achasse tanto dinheiro, não dava tanto, não.
3: Não é?
10: Podia ser menos. Não, aí eu daria pro meu neto. Se a CFM, se é aqui.
3: Valeu,
10: Tânia. Um beijo pra mais Florestal.
3: Um abraço pra Florestal. Muito obrigado pela companhia. Nosso amigo Evandro Camargo chama. Bom dia, bom dia. Escolhi minha filha. Ó, aqui, ele já foi curto e grosso, né, Evandro? Aqui, ó. Eu escolhi minha filha pra não depender de homem jogar na cara dela falando que ela não... falando que ele que sustenta ela. Muito bem, beleza. Aí sim, pulso firme, hein, ô Evandro. Um abraço pra você. Muito obrigado pela companhia. O Zé Antônio Cortella também tá com uma outra... Né, outro pensamento aqui, que na verdade eu vou mandar no ar aqui, mas não vale não, Zé Antônio Cortella, aí você me quebra aí. Vai, fala aí.
11: Fecha o olho pra você ver. Eu ia fazer um documento que você eu ia adotar você, você ia eu ia doar esse dinheiro pra você. Aí, mas você podia ver ele só depois que eu for pra ali em cima ali. Aí... Mas você também não pode pegar ele também, não. Ah, é só aí, ver. Você só pode ver o nome da conta lá.
3: Como é que faz?
11: Aí é justo. Então. Eu não vou usar, o que você vai usar? Agora, se você for lá pra cima primeiro, que eu, aí não, eu posso cima, pegar
3: não.
11: Ele.
3: Não, senhor.
11: Tá no nega documento. Assinadinho lá no fundo, naquela
3: letra. Não, embaixo, não. Nem vem que não tem. Nem só vem que não tem.
11: Esse problema.
3: Um abraço pra você, Zé Antônio Cortella. Muito obrigado pela companhia, obrigado pela audiência. Te mando um abraço aqui pra Rosinete, também tá ligadinha com a gente. Rosinete, bom dia, bom dia.
12: Oi, bom dia, Xaninho da mamãe. Bom dia, bom Rosinha.
3: Bom dia, bom dia. Rosinha tá no zap aqui, menina.
12: Manda
3: tá
12: pra mim
3: no zap.
12: Aí um alô aqui no Grão Pará, pra toda a minha família e amigo lá nos Penhas. para as poderosas, para todas as minhas amigas aí, aquele abraço. É, para todos vocês aí da Espacial. Especialmente para você, Vin Diesel, e para Rosinha.
3: Obrigado, minha querida. Rosinete do Grão Pará, muito obrigado pela companhia, obrigado pela audiência aí. E continue sempre com a gente. O Éder Gomes, eu. Bom dia, eu mandaria o dinheiro para a conta do meu filho, hein? Depois ele dividiria comigo. Não pode, engraçadinho. Não pode, não pode, não pode. O Éder, não pode. Você não pode usufruir do dinheiro de forma alguma. Né? Entendeu? Você tem que ser uma pessoa da sua família para poder, né, passar esse dinheiro, e você não pode usufruir de nenhum realzinho, nada, nem 50 centavos, né, beleza? Um abraço aí pra você, a Adriana também tá ligadinha com a gente, a Beatriz Rodrigues, São Francisco, tá pedindo Fernando Sorocaba, 6 de janeiro aqui na programação, a Adriana Silva no São Cristóvão, bom dia, com alegria, Adriana, muito obrigado pela companhia, obrigado pela audiência também, aqui no nosso encontro, o Marcelão, no Recanto da Lagoa, a Nair também, o Pretinho, o Pedreiro também tá ligado no Santos Dumont, Perezinho manda mais um áudio, daqui a pouquinho mais participações aqui no nosso encontro, aqui na nossa programação, 10h22, agora tem Gustavo Lima pra você, e a Bala Alojada, Espaço FM, meu sucesso é aqui.

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2: 10h32.

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0: Em Pará de Minas, marcando para você nesse momento. Presta atenção aqui, pessoal. Marcando para você 24 graus a temperatura, a umidade 56%. O céu está parcialmente nublado, máxima hoje 27 graus.

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6: Muito bem, já de volta, 10 horas e 38 minutos. Relógio pulando, ó, ó, ó, ó. Vai pular. Pulou. 10h39 agora. Uma excelente manhã para você. Daqui a pouco tem informação, tá? Já informação direto da redação aqui na programação. Te manda abraço pro Lucas Fial, tá ligadinho com a gente. Tá lá agarrado aqui na nossa programação também. Tá agarrado na construção civil, né? Engraçado, né, Lucas? Ô, Elza. O seu serviço tá rendendo. Meu lá em casa não rende de jeito nenhum, sabe? Será por quê, hein? Será que é porque eu não faço bolo para ele? Hein, Peleja? É, Peleja. Bom dia.
7: Bom dia, Peleja.
6: Bom não?
7: Fala comigo, Peleja. Careca azul.
6: Careca azul.
7: Ô, Xaninho, bora pra cima que descendo é contramão, hein?
6: Bora. Então vamos, mãe. Cadê? Olha lá. Aqui, manda um videozinho aqui, olha lá.
7: Xaninho, tá quase, Xaninho. Tá quase. Olha só esse pedacinho aqui, Xaninho, ó. Tá 4 horas, já acabou. E o bolo, Xaninho? Tu acha que o bolo tá queimando, viu, Xaninho?
6: É, esse bolo tu acha que vai chegar aqui não, hein, ô Elza? Tu acha que esse bolo vai chegar aqui não, hein? Um abraço e muito obrigado pela companhia. Cleonice tá ligadinho com a gente também aqui na nossa programação. Tá perguntando se vai ter o peão todo tatuado? Sei não, hein? O Pretinho também tá ligadinho, o Pretinho Pedreiro. Fala aí.
8: Ô, beleza, bom dia.
6: Beleza?
8: Aqui, manda um alô aí pro Marcelo Pedreiro, trabalhando na gruta. E o Servente Lagoa. Bota um sertanejo pra nós aí.
6: Ô, sertanejão, um abraço pra você, viu? Muito obrigado, Peleja.
8: Paco captou aí, mexeu o doce dele.
6: Vamos mexer o doce.
8: Um abraço aí. Pebão.
6: Muito obrigado pela companhia, obrigado pela audiência.
8: Marcelo FM, sucesso é aqui, Peleja.
6: Vamos, meu filho. Vamos mexer o doce. Aê, Peleja, hein, Pretinho? Vamos.
8: E hoje não fui trabalhar não, Peleja. Larguei isso na mão, hoje não fui não. Resolvi um três problema aqui.
6: Você tá mandando os outros trabalhar e não foi? Uai, você tá engraçado demais, Peleja. Uai, que isso, uai. 20 minutos faltando aqui pras 11. Ai, aí fala, Marcelão, seu Pelejão. Aí, ó, mandou um áudio aqui, ó. Fala aí.
9: Ô, Peleja, quem tá falando é o Marcelão do Recanto Lagoa. Queria mandar um abraço pra nós, pra Valentina e pra os outros turminhos do Recanto. Toca uma música bem bonita aí, oferece pra nós. É o Marcelão do Recanto Lagoa, Peleja. Bom dia, tchau, obrigado.
6: Bom dia, com alegria. Muito obrigado pela sintonia também, obrigado pela audiência. E vamos que vamos, 19 minutos faltando aqui pras 11. Que bom ter você com a gente aqui no nosso encontro, viu? Uma alegria muito grande. Um prazer. Manda pra cá sua mensagem, 99740105. Então vamos que vamos. O que você faria se... É, meu amigo, e aí? Manda pra cá sua mensagem, quero saber a sua opinião também, hein? Você acorda aí amanhã, pensa, você acorda amanhã e descobre que ganhou 50 milhões em sua conta lá. Tá lá pra você. Só que você precisa escolher uma pessoa da sua família pra poder ficar com esse dinheiro, hein? E aí outras nunca poderão saber aí, ó. As outras pessoas da família, né? Nunca poderão saber se que você ganhou esse dinheiro e nem que você fez a escolha. Então você escolhe uma pessoa da sua família ou não. E ninguém fica com nada. Me conta aqui. A Cleonice falou o seguinte aqui, ó. Respondendo aqui pra gente, aqui, ó. Eu daria o dinheiro todo pro meu filho, hein? De uma certa forma, eu estaria ajudando a mim mesmo. Muito bem, Cleonice. Olha só a sensatez, hein? Muito obrigado pela companhia aí. Obrigado pela audiência, Creu Creu. Agora 18 minutos, faltando aqui pras 11. A Adriana e o Arthur no Santo Antônio também ligadinhos com a gente aqui na nossa programação. Um abraço aí pra vocês. Muito obrigado pela sintonia, obrigado pela audiência. E bora mexer o doce. Você tá ligado com a gente aqui, pra você que está em casa, pra você que tá no trabalho. É um prazer muito grande, uma alegria, viu? Ter você com a gente aqui, todo mundo sintonizado conosco aqui na nossa programação. É o super sucesso, até logo mais ao meio-dia. Lembrando que a partir de meio-dia tem pra você aí, ó, revista com o amigo Carlos Leite. Comandando aqui com você. Até logo mais. às 16h. 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Daqui a pouquinho eu volto para poder mandar mais alôs, mais abraços, 17 minutos para as 11. Agora tem sucesso com Lavanda Prado aqui na nossa programação.

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2: 8 minutos para as 11.
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1: 5 para as 11.
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3: Um minuto para as 12.
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3: Muito bem, já de volta agora, um minuto faltando para as 11. Daqui a pouquinho temos aqui na nossa programação informação, direto da redação com Sarinha Faria, daqui a pouquinho para você, tá bom? Deixa eu mandar mais abraços, mandar mais alôs pra essa galerinha ligadinha com a gente. A Beatriz Silva, bom dia, Xaninha. Bom dia, Rosinha. Cadê o grupo do Rosinha? Ela tá agarrada no WhatsApp aqui, já. Tá fazendo um grupo ali, mas te conta uma coisa, viu? Hoje ela agarrou mesmo. Nossa, nunca vi. Nunca vi gostar do WhatsApp, gente do céu. Hoje não vai nem participar do programa, não. Você tá doido? Vai até só dar umas deixinhas aqui só e pronto, velho. Pera aí que ela vai resolver aqui. Pera aí que ela vai resolver. Vou colocar assim no grupo lá, viu, Beatriz? Pode ficar tranquilo que ela vai colocar. Ela já pegou um monte de número aqui pra poder colocar no grupo lá, viu? É, Rosinha do Zap tá lá. E tá falando aqui, ó, bora almoçar? Bora almoçar, Beatriz. Um abraço pra você, muito obrigado pela companhia. Obrigado pela audiência e sempre, sempre, sempre. Pessoal, agora são 11 horas em ponto. Daqui a pouquinho tem pra você aí, né, os aniversariantes do dia. Daqui a pouquinho vamos homenagear aqui os aniversariantes. Agora tem uma dica muito legal pra você. A nossa dica pet aqui do dia, dessa quarta-feira, meiota da semana, o Xaninha. Gente, você sabe o que é uma tosa higiênica e quando fazer no seu pet? É, tosa higiênica, viu falar? Não, vou falar pra você que agora a tosa higiênica é um corte, né, de pelo localizado, feito com tesoura ou máquina em regiões do corpo do pet, né, que pedem mais atenção na hora da limpeza. Ela não muda a aparência geral do bichinho, já que o foco não é estético, né? Mas sim facilitar aí a higiene do dia a dia. De forma geral, esse cuidado costuma abranger algumas áreas específicas. O tipo de tosa higiênica, no cachorro ou no gato, né, varia conforme a raça e comprimento e a densidade do pelo. Por isso, um médico veterinário ou um tosador experiente consegue identificar aí, ó, e indicar o que fazer mais sentido aí para o seu bichinho, né? Cuidar da higiene do pet vai muito mais além da estética, viu? A tosa higiênica aí, ó, ajuda a manter a pele saudável, reduz odores, evita o acúmulo de sujeira em regiões mais sensíveis do corpo. E vale lembrar que esse cuidado não substitui a avaliação de um médico veterinário se seu pet já apresenta um vermelhidão, coceira frequente ou um cheiro forte, né? Mesmo depois do banho. O ideal é buscar uma consulta para investigar aí a causa. Dá muito, dependendo da época do ano, né? Dá muita dermatite, né? Nos pelinhos dos animais. Vamos cuidar. 11 e 1. Fred Fabrício, daqui a pouquinho mais participações aqui na nossa programação. Manda para cá seu áudio, sua mensagem, 99740105. Fred Fabrício agora.

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3: 11:10.
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2: 11:12.
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10: O ministro do Desenvolvimento, Indústria, Comércio e Serviços, Márcio Elias Rosa, e o representante comercial dos Estados Unidos, Jamilson Greer, vão se reunir virtualmente na próxima segunda-feira, às 14h30, para falar sobre o tarifaço. A retomada das tratativas foi acertada durante um telefonema entre os presidentes Luiz Inácio Lula da Silva e o Donald Trump, ocorrido na última sexta-feira. A conversa durou cerca de 1h20 e, segundo o Palácio do Planalto, ocorreu de forma cordial. O assunto agora é esportes e o clássico entre Cruzeiro e Atlético quebrou o recorde de público da Copa do Brasil de 2026. Ao todo, mais de 59 mil torcedores assistiram ao empate por 1-1 na noite desta última terça-feira no Mineirão pelo jogo de ida das quartas de final. A partida de volta será realizada na próxima terça, também às 9 horas na Arena MRV. Vale lembrar que quem avançar no confronto enfrentará na semifinal o vencedor do duelo entre o Grêmio e o Internacional. Direto da redação com a repórter Sara Faria.
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2: Então bora que bora, 11 horas e 17 minutos. Vou mexer o doce, minha gente. Bom dia pra você que tá ligado com a gente. Bom apetite pra você que já está almoçando, né? Pra você que vai almoçar. Ó, muito obrigado pela companhia, tá? Daqui a pouquinho, meio-dia, tem revista e o Carlos Leite até às 4. Até lá eu te faço companhia. E já, daqui a pouquinho, tem os aniversariantes do dia aqui na nossa programação.

0: 11h29. Essa moda é boa, eu gosto dessa canção. Eu gosto dessa música aqui, ó. To Play. Não é boa essa moda? Você tá doido? Ei, Mariana Fagundes diz pra mim. Michel Teló, aí a Roça Vence. Teve também Marcos Bellucci, Pena Que Seja Namora. Pessoal, 11h29, daqui a pouquinho eu tô de volta com muito mais músicas pra você aqui no nosso encontro. E após o intervalo comercial, tem os aniversariantes do dia. Peraí.
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0: 11h29.

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3: Pessoal, nesse momento em Prades, Minas, o céu está parcialmente nublado, né? Possibilidades de chuvas isoladas na região de Prades, Minas, hoje e amanhã também, né? Amanhã, inclusive, com mais intensidade, viu? Chuvas amanhã com mais intensidade aqui na região de Prades, Minas, hoje também, né? Possibilidades no período da tarde, tá, pessoal? 27 graus hoje, marcando aqui para ser a máxima de hoje. E final de semana, como eu disse, né, lá no início do nosso sucesso, final de semana será de céu ensolarado, né? Então, vamos aguardar a chuvinha de hoje para amanhã, né? Vamos ver se vai cair mesmo.
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3: 11:32.
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2: 11h35.
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2: Muito bem, já de volta pra você. Aqui você é super sucesso todo dia, o dia todo. 11 horas e 36 minutos. Bom dia, bom dia. Deixa eu mandar bom dia com alegria aqui, ó. Pra uma mensagem chegou aqui pra gente. Eu entendi muito bem quem que é o nome, mas vamos ouvir juntos aqui pra gente poder identificar junto. Aqui, ó.
3: Bom dia, meu nome é Davi. Eu queria dar um abraço pra Vanessa da Barraca do Zé.
2: Muito bem. Eu entendi mais ou menos aqui um abraço pra Vanessa da Barraca do Zé. É isso mesmo? Um abraço para você, muito obrigado pela companhia e pela participação também aqui no nosso encontro. São 11 horas e 36 minutos, 11h36, bom dia, bom dia, bom dia. E vamos lá, vamos parabenizar os aniversariantes de hoje. Chegou muitos aqui aniversariantes de hoje, na região inteira ligada com a gente também. Pessoal, parabenizando aqui, ó, né, essa turminha. E é muito bom chegar nesse momento que a gente faz uma homenagem muito bacana, né? Por os aniversariantes do dia, que coisa boa. E amanhã também, claro, todo dia vamos ter o quadro aniversariante. Você pode mandar aqui pra gente, né? Manda o nosso WhatsApp, né? A mensagem aqui, ó. Eu quero parabenizar hoje, né? Meu irmão, meu pai, minha mãe, meu titio, meu vizinho, meu colega de trabalho. Fica à vontade, manda o nome também, né? Você manda pra gente aqui o nome do aniversariante, né? O bairro dele também. E manda pra gente também quem é que tá mandando as felicitações, né? Vamos bolar aqui umas mensagens bem bacanas para poder parabenizar os aniversariantes, tá bom? É só você mandar o nome do aniversariante e quem tá mandando para ele, o resto é que deixa para nossa conta, que a gente aqui controla para você, viu? Para poder ficar bem bacana. Inclusive, hoje eu quero começar parabenizando o Cauã Vitor, o rapazinho hoje está completando 12 aninhos. Parabéns, Cauã! Lá no São Pedro, desejando aqui um feliz aniversário para você, viu? O Cauã, tem um recadinho para você aqui, ó. Que você continue sendo esse menino sorridente, extrovertido, prestativo e sonhador, viu? A tia do coração vai estar sempre aqui, né? Porque você precisar. Amamos muito você. A tia Corujona, a Bianca, a Yasmin, o Yuri e o Marcos também parabenizando você. Cauã! Hoje completando 12 anos no bairro São Pedro. Tem gente ligada com a gente nos Paivas e também fazendo aniversário. É a Adriana Silva. Adriana, parabéns! Parabéns, Dri! Felicidade pra você, viu? Hoje é um dia muito especial, né? Porque celebramos aí a sua vida. Que esse novo ciclo seja repleto de saúde, paz, alegria e muitos momentos inesquecíveis ao lado de quem você ama, viu? Que nunca lhe faltem motivos pra acreditar, sonhar e seguir em frente. Feliz aniversário! É o Nelson, o maridão, o Ricardo e também a Margarete te parabenizando. Adriana Silva, lá nos Paivas. Parabéns, tudo de bom pra você! O Renato tá ligadinho com a gente no Castelo Branco também, aniversariante de hoje, mas o ano começa na sua história, né? Trazendo novas oportunidades, novos aprendizados, muitas bênçãos. Que Deus ilumine cada passo e o caminho, viu? E que o carinho da família e dos amigos esteja sempre presente. Quem tá te parabenizando aqui, ó, te desejando muitas e muitas felicidades. Sorria, Renato, hoje é seu dia, peleja! É a Maria de Fátima, os filhos Rodrigo, meu xará, e também a Érica e a mamãe Márcia. Parabéns, Renato Correia, tudo de bom pra você. A Kellen Rodrigues, no São José, também tá ligadinha com a gente, tá fazendo aniversário hoje. Kellen, parabéns, parabéns, parabéns. Hoje é dia de agradecer pela sua vida e por tudo que você representa para quem está ao seu lado, né? Que esse aniversário seja marcado por sorrisos sinceros, abraços apertados e lembranças que aqueçam o seu coração, viu? Que a felicidade acompanhe você todos os dias. É a mãe Aparecida, Lucimar e também Elisângela. E o Nogueira, parabenizando você, Kellen Rodrigues. A Vivi Garcia, Viviane Garcia, lá em Pompeu, também está fazendo aniversário hoje. Neste dia tão especial, desejamos que a esperança renove suas forças e que a paz faz morada no seu coração. Que alegria esteja sempre presente em cada amanhecer, viu? Que está te parabenizando aqui, te mandando essa mensagem bem bonita, é o Jota Gomes, a Maria Helena e também o Eduardo. Parabéns, Vivi! Viviane Garcia em Pompeu. Aliás, um abraço para todo mundo em Pompeu. Pessoal sempre ligadinhos com a gente também aqui na nossa programação, né? Pompeu, salvo me engano, é a terra da nossa ouvinte aqui, a Cleonice. Né? Ô, Granil, você conhece a Viviane lá, peleja? Wilson Monteiro, Ricardo Lagoa, também tá ligadinho, tá fazendo aniversário hoje. Hoje, o céu ganha um motivo a mais para celebrar, né? O seu aniversário, que a vida continue presenteando você com saúde, sabedoria, boas companhias sempre, muitos sonhos realizados, viu? Quem tá te parabenizando aqui é o Libério Onofre e também a Mônica. Desejando a você, Wilson Monteiro, um feliz aniversário! Em Nova Serrana também tem aniversariante, tem a Francislane Neves. Francislane, parabéns para você. Tudo de bom, que essa data se repita por muitos e muitos anos. Que Deus abençoe sua caminhada e proteja seus passos. E multiplique a alegria dentro da sua casa sempre, viu? Que não lhe falte amor, saúde, paz e muitas razões para comemorar. Feliz aniversário, Francislane Neves. Quem está te mandando essa mensagem bonita aqui também é a Isabela, a Fátima, o Guiomar e o Sidney. Parabéns, Francislane. Sorria, hoje é seu dia. Aos aniversariantes de hoje que estão com a gente aqui registrados ou não, né? Parabéns, muitas felicidades, muitos anos de vida, que essa data se repita por muitos e muitos anos. Tudo de bom e amanhã tem mais aniversários do dia, a partir das 11 da manhã aqui na programação espacial. E agora chegando a música dos aniversariantes do dia. Música.

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2: 7 para o meio-dia.
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1: 4:00 PM.
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3: Um minuto pro meio-dia.
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3: Muito bem, pessoal. Um minuto faltando pro meio-dia. Bom dia, bom dia. Com alegria. É o seguinte, que eu tô ficando por aqui, viu? Mas antes, deixa eu mandar uma aula especial aqui pro Marcelo. O Marcelo tá ali em Betim, tá ligadinho com a gente, região metropolitana da grande BH. Ele mandou um recadinho aqui no nosso encontro. Ai, ai. Fala comigo, Marcelo. Como é que você tá, beleza?
4: Bom dia, bom dia, bom dia, bom dia, bom dia, bom dia, bom dia, bom dia, bom dia, bom dia, bom dia.
3: Quase boa tarde.
4: Beleza, bom dia, beleza.
3: Como é que você tá?
4: Vou mexer o doce, beleza.
3: Bora que tá na hora, meu filho.
4: Beleza. Tô ligado em vocês. Manda um alô pra... Rosilene. Tô ligado em vocês lá em Santa Cecília, Esmeralda. E pra... Jordânia Pinheiros.
3: Jordânia!
4: Minha colega de trabalho, tá bom? E manda um alô pra nós aí, meu garoto. Manda uma música boa pra nós aí. Música de Eduardo Costa. Qualquer uma delas. Tá
3: aí
4: bom?
3: Sim, hein? Valeu, Marcelo. Ele frisou aqui, viu, Jordânia? Aqui, ó. Principalmente para Jordânia, viu? Ai, ai, ai, ui, ui. Esse é o beleza. Jordânia, um abraço para você, muito obrigado, Rosilene também, Marcelo e Betim, muito obrigado pela sintonia, obrigado pela audiência de vocês aí, tá gente? Tô ficando por aqui, viu? Amanhã tem mais super sucesso para você e tem prêmios saindo aqui no nosso encontro? Tem, claro que tem prêmios, José Pimenta de Oliveira Neto, no Senador Valadares, final do telefone 9816, faturando com a gente, ingresso, para de ingressos para... Ah, o festival Cê Tá Doido, que acontece no Mineirão esse final de semana. E também quem faturou mais um par de ingressos foi o Sávio Júnior da Silva, no Recanto da Lagoa, final do telefone 4966, também faturando par de ingressos. E o Alisson Barbosa Firmino, final do telefone 5622, no bairro Eldorado, também faturando promoção, faturando par de ingressos aqui na promoção Cê Tá Doido. O festival acontece aí no Mineirão no próximo final de semana, gente! Parabéns aos ganhadores, está chegando agora na sequência ele, Carlos Leite e... Ia falar o Viola Brasil. O Viola Brasil não, é o Viola, Viola de manhã. E o Revista até às 16h. Amanhã tem mais super sucesso para você a partir das 21h. Olha gente, obrigado. Até amanhã, boa quarta para ti.

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6: Meio-dia 15.
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3: Meio-dia 16.
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Opa! Boa tarde! Está começando mais um Revista! Mais um Revista está no ar, hein? Chegando com muita alegria! Hoje é 26 de agosto, olha só que tarde gostosa, hein? Que está começando! Depois da companhia do Xaninho, Rodrigo Reis, que apresentou para você o super sucesso. Nós vamos juntos, então, até às 4 da tarde, viu? Está no ar aí o programa Revista, chegando com muita alegria, informação, diversão, brincadeiras, charadas, muita música boa, viu? E claro, a sua companhia, que é tão especial pra gente, hein? A partir de agora até as 4 da tarde, a gente... Então nós vamos juntos, viu? Bem pro alto, bem pra cima, porque aqui, alegria que faz morada, hein, gente? Então aumenta o som aí, chama todo mundo, vem com a gente, que bacana! Que tarde gostosa, hein? Então tá começando aí o nosso Revista. Você que tá em casa, você que tá no trabalho, você que tá no trânsito, onde quer que você esteja, que bom que você está com a gente! É gostoso, né? Ter a sua audiência, ter a sua companhia. Você que tá participando com a gente pelo 99974-0105, enviando aí seu recadinho, enviando seu áudio. Olha, daqui a pouquinho tem a charadinha do dia. Hoje vou fazer uma bem fácil, viu? Hoje eu vou fazer uma bem fácil pra todo mundo acertar hoje, tá bom, gente? O pessoal pediu, Carlos, faz uma fácil, Carlos. Tá difícil as suas charadas. Então tá bom, hoje eu vou fazer uma charadinha bem facinho pra todo mundo acertar, tá bom? Meio-dia 19, Revista, a programação do Ricardo Alexandre. A direção é de Matheus Mendonça e do Ricardo Alexandre. Até as 4 da tarde, então, você vai comigo, Carlos Leite. E o seu Revista, que começa bem demais com o Henrique e o Juliano.

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0: Pois é, o Matheus e Cauã, cerveja, sal e limão, hein? Nossa, essa mistura, hein? 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Cerveja, sal e limão. Ai, ai, ai, ai, ai. Meio-dia 29 é o seu revista, seu programa de todas as tardes, aqui pela Sul Espacial FM. É a mais ouvida. Olha também o Henry Freitas. Olha, me fala qual a necessidade, hein? Agora meio-dia 29, Espacial FM, sucesso é aqui, você que está sintonizando agora, seja muito bem-vindo, nós vamos juntos até as 4 da tarde. E a charadinha de hoje, o pessoal está perguntando qual a charadinha de hoje. Carlos, mas faz uma fácil, Carlos, porque essas que você fez ontem, estava difícil demais, hein? O que é isso? Você estava com preguiça de pensar, né, não? Tava fácil, né, gente? Mas vou fazer uma bem fácil hoje. Uma que a resposta aí tá na cara, né? A resposta dessa aqui tá na cara, hein, dona Joana? Tá no... Será?
1: Ai, ai, ai.
0: A charadinha de hoje. Olha, é muito fácil. Essa aqui. O que é que pesa mais? 1 quilo de algodão ou 1 quilo de ferro? O que é que pesa mais, hein? Ah, essa aí é o dona Joana. Essa aí tá na cara, não tá? O que é que pesa mais? 1 quilo de algodão ou 1 quilo de ferro? Ah, moçada, hein? Quero saber hoje, hein? Pois é,

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2: Meio-dia 31.

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1: 26 graus agora em Pará de Minas, umidade relativa do ar está 46% e o vento está a 10 km por hora.
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Opa, de volta com a revista aqui pela sua Espacial FM 105.5, a mais ouvida. Sucesso aqui, pessoal aí do comércio em geral, todo mundo ligado com a gente. Alô, lojistas, pessoal aí nas lojas, né? Pessoal também nos escritórios, consultórios, pessoal trabalhando aí no trânsito, né? Motoristas de coletivos, os trocadores, a turma toda e os passageiros, todo mundo ouvindo a gente, os taxistas, motoristas de Ubers, todo mundo ligado aqui na Espacial FM, ligado aqui no seu revista, hein? Ah, moçada, o Edmundo Cleiton, Edmundo, tá ligado com a gente? Edmundo é de onde, hein? Edmundo Cleiton tá ligadão com a gente, já deu resposta também, gente, o pessoal tá mandando as respostas aqui. Ah, e o Humberto, lá em Divinópolis, tá ligado, falou, seu Carlos,

0: Eu tô fazendo as contas aqui na calculadora e não consegui chegar a um denominador comum ainda não.
1: Que é isso?
0: Humberto, um abraço pra você em Divinópolis. Agora eu queria que você me explicasse como que você tá fazendo essa conta aí, viu? Na calculadora. O que pesa mais? 1 quilo de algodão ou 1 quilo de ferro? O que pesa mais, hein? Você tá fazendo conta aí na calculadora? Mas como? Você tá... Explica. Essa é a charadinha, então. Como consegue fazer uma conta dessas que pesa mais 1 quilo de algodão ou 1 quilo de ferro na calculadora, hein? Meio dia 37, você conta pra gente aqui, tá bom, Humberto? Um abraço pra você, viu? Vamos ver se você descobre aí, né? Ô, Carlos, é claro, Carlos, que pesa mais é 1 quilo de algodão, porque o saco é enorme. Quê? Como é que é?
1: Ai.
0: 1 quilo de algodão, o saco é enorme, cara. E o ferro já é pequenininho. Então, o que pesa mais é 1 quilo de algodão, claro que é. É, mas já tem gente falando o contrário, que pesa mais é 1 quilo de ferro, porque o algodão é levinho, hein?
1: E
0: agora? Não tá fazendo conta na calculadora, né? Como? Qual que pesa mais? Um tá falando que é o algodão, porque o volume é muito maior, né? Outro você tá falando que é o ferro, porque o ferro é bem mais pesado que o algodão. Mas então o que pesa mais? 1 quilo de ferro, 1 quilo de algodão? Essa é a perguntinha de hoje. E tem gente olhando no Google, viu, dona Joana? Tem gente indo no Google e pesquisando.
1: Ai.
0: Se eu fosse você, não pesquisava, não, tá bom? Pensa direitinho aí, não pesquisa no Google, não, pra você participar com a gente. Epa! Meio de 38, o Romilton, né, um baby, tá com a gente. Alô, um abraço, pessoal, enviando aí os áudios, né? A Cleon da Vila Maria tá ligada com a gente, né? Um abraço pra você, viu? A Sônia Silveira também já está participando com a gente. Falou que o algodão, volume é mais. Algodão, volume é mais, né? Então tá bom. Abraço, viu? Acertou, né? Um Bela também tá com a gente lá na aparição. Um abraço. Daqui a pouquinho seu áudio, tá bom, Bela? O áudio de todos vocês aí que estão chegando agora no Revista, viu, gente? Aqui você sabe, né? Aqui você está em primeiríssimo lugar. A Beatriz Rodrigues de São Francisco também já respondeu, né? Falou, o algodão tem uma densidade menor que o ferro. Ah, o pessoal agora tá indo na química, hein? Um abraço! Que significa que 1 quilo de algodão ocupa um espaço muito, muito, muito maior do que 1 quilo de ferro. Ah, tá bom. É a resposta dela, né? O algodão tem uma densidade menor que o ferro, que significa que 1 quilo de algodão ocupa espaço muito maior, né? Do que 1 quilo de ferro. Essa é a resposta da Beatriz Rodrigues. Mas então qual que pesa mais, hein, Beatriz? Manda aí pra gente, tá bom? Sua resposta, meio dia 39. Olha, a Rosana tá com a gente. Alô, Rosana, um abraço pra você, viu? Tá ligadinha com a gente. Obrigada pela sua companhia. Meio dia e 39, a Maiara e a Maraísa, hein? Olha, 90, 10. Que pesa mais, 1 quilo de ferro ou 1 quilo de algodão? A charadinha de hoje. Boa tarde pra você.
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0: Agora Eu Sei, da Banda Zero, com a participação do Paulo Ricardo, foi lançada em 1985, hein? Pois é, e essa faixa marcou o rock nacional dos anos 80 e integrou o primeiro álbum de estúdio da Banda Zero, intitulado Passos no Escuro. Então o ano de lançamento dela foi 1985, hein? O que é que você fazia em 1985? Tem gente que nem tinha nascido ainda, né? Ah, mas tem gente aí que já tinha nascido e já aprontava todas, hein?
1: Ai, ai, ai.
0: O que é que você fazia em 1985? Tá lembrado, hein? Meio dia 47 agora, é o seu Revista com a charadinha de hoje. O que é que pesa mais? É um quilo de ferro ou um quilo de algodão, hein? Qual que é a resposta, hein? O que é que pesa mais? O pessoal tá procurando lá no Google. Ô, Umbela, a Umbela é lá de Aparição, tá sempre participando com a gente. O pessoal tá fazendo contas aí em calculadoras, Umbela. Tá fazendo... Eu não sei, como será que faz essa conta em calculadora? O que é que pesa mais? Um quilo de ferro ou um quilo de algodão? Será que o pessoal tá indo fazer aquela parte da química, hein? Será? Pra saber... De que é composto um, o que é composto outro, para saber qual que é mais pesado, hein, Umbela? Será que é?
2: Boa tarde, Carlos.
0: Boa tarde, tudo bem? Tudo bem, Umbela?
2: Rapaz, esse povo aí vai fazer conta até naqueles nascer de novo. Esse não tem cérebro, não.
0: Até nascer.
2: Aqui, o que é um quilo? Um quilo de um quilo de outro.
0: Pois é.
2: A resposta, né?
0: Pois é.
2: Você já sabe.
0: Eu sei. Mas o que é que pesa mais, hein? Um quilo de ferro ou um quilo de algodão? Aí o pessoal tá falando que algodão pesa mais, porque dá muito mais, a quantidade é maior, tem que ser um saco enorme.
1: Ai, ai, ai.
0: O ferro já é pequenininho, já pesa muito. Qual será que pesa mais então, hein? Ei, moçada, um abraço, viu? Obrigado pela sua audiência, obrigado pela companhia de vocês. Aqui no Revista, o Romilton, no Baby Pedreiro, tá ligadão com a gente. Ele fica rindo, né? Ah, o Baby fica rindo lá, ouvindo o Revista. Fica rindo, hein?
3: Não tem jeito pra falar. Não tem peso mais, não.
0: Tem, não?
3: Agora, rindo é botina. Nenhum? Uma pesa um tanto e a outra pesa o mesmo tanto.
0: Será?
3: Você tá doido.
0: Será que pesa
3: a mesma coisa?
0: Vamos lá.
3: Vamos lá. Eles vão acertar essa aí ainda.
0: Uma hora certa, não acerta?
3: A mesma coisa.
0: Sei.
3: Bota pra chorar aí que eu tô rindo aqui até agora.
0: Até agora?
3: Acesse aqui, que é o Baby Pedreiro.
0: Ei, bem, um abraço, obrigado, viu, pela sua companhia, sua participação, viu? Olha, também quem tá com a gente é Rose Campos. Alô, Rose, um abraço pra você. Obrigado, viu? Obrigado pela sua participação, né? Obrigado aí, você que tá participando com a gente. O Antônio lá da Peixaria. Antônio, um abraço. Deixa eu ver o que ele respondeu, hein? Ah, ele falou assim, o Carlos, é um quilo. É tudo é um quilo. Qual que pesa mais, hein? Antônio lá na Peixaria, um abraço pra você, viu? Obrigado aí pela sua audiência, obrigado. Ele falou assim, o algodão dá mais volume, né? Ah, o algodão dá mais volume. E o ferro é mais pesado. Será que é, gente? O que, que será, hein? Abraço, viu, Antônio? Obrigado pela sua audiência. O Antônio tá de férias, né? Enquanto ele tá de férias, descansando, o que, que ele tá fazendo? Tá ouvindo a Espacial, né, Antônio? Abraço pra você, obrigado, viu, pela sua audiência, sua companhia, nossa... Quantas pessoas chegando aqui, gente? Daqui a pouquinho o áudio de todo mundo, viu? Todos vocês aí que estão participando com a gente, vendo os áudios, o áudio de todo mundo daqui a pouquinho, viu? Ô Carlos, quem mandou essa resposta aqui, hein? É o José lá de Torneiros. É, José, um abraço. Ele falou que o ferro é mais pesado que o algodão. Mas qual que é a resposta? Qual que pesa mais? Um quilo de ferro, um quilo... Essa aí... Olha, vocês pediram para fazer uma charada fácil, né? Todos os dias tô fazendo uma charadinha mais difícil, mais complicada. Aí pediram uma fácil. Eu falei essa hoje. Ronaldo Martins de Itaúna tá com a gente também. A Elza Maria. Todo mundo viu o áudio aí. Daqui a pouquinho o áudio de todo mundo, tá bom, gente? Meio dia 51. Nossa, tá pipocando aqui as mensagens, hein? O Carlos, um quilo, vai ser sempre um quilo, então qual que pesa mais? Alô, Cristiane Santos Dumont, moçada aí participando com a gente, meio dia e 51 agora, hein? Diego Vitor Hugo!
4: Vocês estão falando besteira.
0: Essa moça é pra casar, hein?
1: Vocês não.

0: vai ganhar na Mega, hein? O cara que ela namorar, hein? Essa moça é pra casar, Diego Vitor Hugo, agora meio-dia 54, sucesso é aqui, sempre!
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0: Meio-dia 54.
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9: Meio-dia e 57.
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9: Meio-dia 59.
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0: É o seu Revista aqui pela sua Espacial FM. Boa tarde para você que está chegando agora com a gente. Obrigado, viu, gente, pela audiência. Obrigado pela companhia. Nossa, quantas pessoas participando com a gente. Obrigado, viu, pela audiência. Obrigado aí pela companhia. Obrigado para você que participa com a gente, né? E principalmente hoje da nossa charadinha, né? Pessoal pediu para fazer uma charada fácil. Tava fazendo umas mais complicadas. Pediram para me fazer uma fácil, mas tem gente que tá falando que eu já compliquei e foi tudo. A Janete, ei, Janete, um abraço pro Carlos. Você me dá trabalho demais, Carlos. Eu tive que pegar um pedaço de algodão e um pedaço de ferro. Eu sei que o ferro é bem mais pesado, mas eu tive que procurar um pedaço de algodão aqui na minha casa. O que é isso? Um pedacinho de ferro. E eu cheguei à conclusão que o ferro é mais pesado, Carlos. Eu tô com os dois. Ela falou que tá com os dois na mão. Ela tá mandando um recadinho que falou que tá com os dois na mão e o ferro é mais pesado, hein?
1: Ai, ei, ai, ai.
0: Então o que é que pesa mais? É um quilo de ferro ou um quilo de algodão, hein? O que é que você acha então, Janete? Já que você tá aí com os dois na mão, né? Nas mãos, um pedaço de algodão, um pedaço de ferro. O que é que você acha então que pesa mais? Um quilo de ferro ou um quilo de algodão? Essa é a charadinha de hoje. O pessoal tá falando que eu tô dando trabalho demais hoje, hein? Tem gente fazendo conta aí na calculadora, que eu não entendi até agora como é que faz essa conta. Eu também já tentei. Para saber o que que essa pessoa está fazendo, hein? Tentando calcular aí um quilo de ferro e um quilo de algodão, para ver qual que pesa mais. Opa, Carlos! A resposta é os dois. Tá bom. Sua resposta, hein? Será que tá certo? É o Iago? Ei, Iago, um abraço pra você, obrigado, viu, pela sua audiência. Tem gente que tá falando que... Ô, Carlos, eu acho que é tudo igual, mas agora eu tô em dúvida. O que você acha? Uai, eu sei. Eu e a Dona Joana, nós sabemos, né, Dona Joana? Qual que é a resposta, né? Mas a gente não vai falar agora, não vai? O pessoal vai quebrar a cabeça lá um pouquinho, né? 1 e 2 agora, sucesso é aqui, você tá sempre em primeiro lugar, Cristiane, Moacir também, né, a Cris lá do Santos Dumont, um abraço pra você, obrigado, viu, pela companhia. E mais alto chegando, né, a Cristiane Costureira, lá do Novo Horizonte. E aí, Cristiane, um abraço.
2: Boa tarde,
0: tudo bem, Cristiane?
2: Tudo bem?
0: Beleza,
2: no
0: você?
2: No caso, quilo é um quilo, independente do volume. Um quilo de ferro vai dar um volume menor, mas é um quilo.
0: É um quilo.
2: E um quilo de algodão vai dar um volume maior, mas continua sendo
0: um quilo.
2: Então, um quilo, independente de que for, é um quilo.
0: É um quilo, né? Então, qual que é mais pesado?
1: Ai, ai, ai.
0: É um quilo de ferro ou um quilo de algodão? Abraço, gente, obrigado, viu, pela audiência, obrigado aí pela companhia, coisa boa, né, estar com você todas as tardes, todos os dias, né, aqui na Espacial. Ei, Diego, o Diego tá com a gente também, pessoal mandando aí mais mensagens, né? Olha, muita gente, né, então muitas pessoas aí estão acertando, né, mas tem gente temando comigo que é um quilo de algodão, porque dá muito mais. Aí falou, cara, tá na cara, bem que você falou que tá na cara, porque... Um quilo de algodão é coisa demais, né? E o de ferro é só um pouquinho. Então o algodão pesa mais. Aí tem gente falando, não, cara, tá na cara que o ferro pesa mais. Tô com os dois nas mãos aqui. Olha, um abraço, viu, Marcelão? Ei, Marcelão, um abraço, Marcelão.
3: Boa tarde, Carlos Leite. Aqui quem tá falando é o Marcelão do Recanto da Lagoa.
0: Tudo bem, Marcelão?
3: Queria mandar um abraço pra Nair, pra Valentino e pra toda a turminha do Recanto.
0: Beleza.
3: A charadinha aí eu não sei não, Carlos Leite.
0: Sabe,
3: a charadinha
0: não?
3: Que você faz aí é muito difícil de descobrir.
0: Essa tá difícil?
3: É o Marcelão do Recanto da Lagoa.
0: Ei,
3: manda um
0: busco
3: mesmo, ele tem e oferece pra nós. Nós escuta seu programa todo dia.
0: Coisa boa.
3: Tchau, obrigado, boa tarde.
0: Boa tarde, Marcelão.
3: Marcelão do Recanto da Lagoa. Espaço FM, você está sempre aqui.
0: Pois é, o Marcelão já foi sincero, falou, não, esse eu não dou conta não, tá difícil demais, porque a minha charada é bem, é muito, é difícil, né, a minha charada e da dona, nós bolamos essa charada hoje, né, Dona Joana? Eu e a Dona Joana,
1: ai,
0: né?
1: Ai, ai.
0: É, o Marcelão falou que não tem jeito não, essa é difícil demais. Um abraço, viu, Marcelão? Obrigado, mas vai pensando aí, quem sabe você vai dar aquela resposta certíssima aí pra gente. Ô, Carlos, estamos ligados, Marcos, nós estamos ligados aqui. Mandou uma música aqui, viu? Marquinhos! Ei, Marquinhos! Marquinhos tá lá no Lava Jato ouvindo a gente. Abraço, viu? Obrigado aí pela audiência. Obrigado pela companhia. O Sérgio Soares, São José da Varginha, né, Sérgio? Abraço pra você também. Nossa, quantas pessoas participando. A Cacá do Santos Dumont. Ei, Cacá, um abraço pra você também. Sônia Silveira com a gente. Quem mais tá aqui, hein? É o Renato Lopes. Ei, Renato! Ele mandou um áudio pra gente. Daqui a pouquinho o áudio do Renato. também ouvindo a gente, a Rosângela do Recanto. Ei, Rosângela, lá no Recanto, tá ligada? Também a Lourdes do São José. Ela respondeu certinho, né? A resposta da Lourdes lá do São José, viu? Abraço então pra Rosângela no Recanto, Lourdes no São José e todo mundo que tá chegando aqui no Revista. Aquela tarde bem gostosa, né, gente? Que seja cheinha de coisas boas. 1:05. Leandro e Romário, corações egoístas, hein?

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1: Mexer com qualquer problemão, hein, gente? Alice Juste aqui no seu revista. E o Alok e o Bruno Martini, hein? Riminal, Espacial FM. O sucesso é aqui, 1:16 agora, hein?
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1: Tá no ar, revista com você. Daqui a pouquinho tem muito mais, pessoal. E respondendo a perguntinha de hoje, o que é que pesa mais, hein? Quilo de algodão, um quilo de ferro, hein? Qual que pesa mais, o quilo de algodão ou o quilo de ferro? E o pessoal tá muito em dúvida hoje, hein, dona Jana?
3: Ei, ai.
1: Tem gente fazendo conta aí na calculadora, que eu quero saber como é que faz essa conta aí na calculadora, hein? 1:16, voltamos já.
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1: 1:17 agora.
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1: Agora 1:18.
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3: 1h20.
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0: Tem fofoca, tem brincadeira, tem charadinhas pra você. Hoje tá fácil. Pessoal pediu charadinha fácil, né? Então hoje nós colocamos aí uma charadinha bem fácil, mas que complicou tudo, hein, dona Joana? Complicou tudo. O pessoal tá muito em dúvida, né? O que é que pesa mais? Se é um quilo de algodão ou um quilo de ferro? O pessoal já fazendo contas até em calculadora pra saber o que é que pesa mais. Tem gente que arrumou um pedacinho de algodão, um pedaço de ferro e tá lá. Um pedaço numa mão, um pedaço numa outra e pesando, né? Calculando o que é que pesa mais. Se é o quilo, um quilo de algodão ou um quilo de ferro, dona Joana? O que é que pesa mais, hein? Alô, um abraço, Sérgio Soares, São José da Varginha. Alô, Sérgio, um abraço.
1: Ô, Carlos Leite, boa tarde.
0: Beleza, boa tarde. Tudo bem?
1: Um abraço a todos aí, aqui é o Sérgio.
0: Obrigado, viu?
1: Serginho Pedreiro, São José da Varginha falando.
0: Serginho Pedreiro, beleza, um São José da Varginha. Tá bom.
1: Obrigado aqui.
0: Obrigado, viu, pela companhia.
1: Tudo é um peso só, pesa tanto faz, como for a pedra, como o algodão, a palha, não sei se você falou aí.
0: Sei.
1: Tudo é um peso, um quilo só.
0: Você acha que é a mesma coisa? Tá bom, ele acha que é a mesma coisa, hein? Mas cada um acha o que pensa, né? Cada um fala o que pensa, acha o que quiser, né, dona Joana? Ele acha que pesa igual. Será, hein, gente? Um abraço, viu? 1h22. Ei, Sérgio, um abraço. Pessoal da Construção Civil, sempre ligados aqui com a gente. Obrigado, viu, pela audiência. Obrigado pela companhia de vocês, viu? Coisa boa, né? Que nós estamos juntos. Renato Lopes também está com a gente. Alô, Renato, um abraço.
2: Ô, Carlos Leite.
0: Opa!
2: Boa tarde, aqui é o Renato Lagoa Preta.
0: Oi, Lagoa Preta, um abraço.
2: Só tem, porém, a quantidade, o algodão é mais.
0: Aí que tá o problema, né?
2: É o mesmo peso.
0: Pois é, mas o algodão dá um. O pessoal fala assim, o algodão dá um volume tão enorme e o ferro tão pequenininho. Agora eu fiquei em dúvida, tem gente que ficou em dúvida. Qual que pesa mais, hein, gente? Aquele pedacinho de ferro ou o algodão, hein? Um quilo de algodão? Aí tem gente que fala, Carlos, mas o ferro é pequenininho, né? Mas é pesado demais. Então tá achando que esse ferro pesa mais. Um quilo de ferro é mais pesado que um quilo de algodão. O que é que será, hein, gente? O pessoal agora colocou em dúvida, hein? Agora o pessoal ficou aí com a cabeça virada, hein? O que é que será que pesa mais, hein, gente? Um quilo de ferro, um quilo de algodão. Emerson de Antunes está ligado com a gente. O Carl Elvini Júnior, ligadão também. A Marilene lá em Divinópolis, super ligada também aqui no Revista. Obrigado, viu, pela audiência, obrigado pela companhia de vocês. Laerte Macedo também. Ei, Laerte, um abraço. A Adriana e o Arthur do Santo Antônio também ligados com a gente. Nossa, como tem chegado gente aqui participando com a gente. Coisa boa, né, ter a sua audiência, a sua companhia. Ronaldo Martins de Itaúna. O Ronaldo, ele falou que estava difícil, né? Ontem, anteontem. Será que hoje o Ronaldo vai responder, hein, Ronaldo?
3: Boa tarde, cara.
0: Boa tarde.
3: Pra você, dona Jana, e pra todos os ouvintes.
0: Obrigado, Ronaldo.
3: Aí, oi, ó.
0: Pois é, ué. Coisa boa.
3: Graças a Deus, estamos juntos.
0: Que bom, né, que nós estamos juntos novamente.
3: O sucesso é aqui, onde você estiver.
0: Ei, Ronaldo, hoje nem arriscou de novo, hein, dona Joana? Nem arriscou de novo a resposta. 1h24. Ei, Ronaldo, o que pesa mais? Um quilo de ferro, um quilo de algodão, hein? Responda aí pra gente. Sucesso é aqui com Wesley Safadão, Displicente.
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0: Zé Neto e Cristiano, Largado as Traças, Susan Vega, Luca, você curtiu aqui no seu Revista. 1h34, você participando com a gente. Alô, um abraço, boa tarde para você que está chegando, você que está sintonizando agora, hein? Boa tarde, gente!
1: Boa tarde, primeiramente. Um quilo de ferro e um quilo de algodão pesa o mesmo tanto, cada um tem um quilo.
0: Você acha que pesa o mesmo tanto? É uma maleta 8, é isso mesmo? Um abraço, viu? Obrigado aí pela audiência, obrigado pela companhia. Respondendo a nossa perguntinha de hoje, o que é que pesa mais, um quilo de algodão ou um quilo de ferro? 1h35, sucesso é aqui na sua Espacial FM, 99-999-74-0105, viu? 99-974-0105, para você ligar e participar com a gente. Edmar Laurentino, abraço, viu? Tá com a gente lá no Recanto, participando. Emerson, lá de Antunes, moçada aí mandando os áudios, participando com a gente. Também o Evandro, né? Isso mesmo, Evandro. E Virgínia, né? Um abraço aí para vocês, brigadão pela companhia. Lalito, do bairro Dom Bosco. Um abraço, Lalito, respondendo também a nossa perguntinha, né? Lalito José, não é isso? Do bairro Dom Bosco, um abraço para vocês. Obrigado, viu, gente? Obrigado pela audiência, obrigado pela companhia de vocês aqui no Revista.
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0: Tá no ar até as 16h. Agora tem um intervalo, mas nós voltamos já já com muito mais, viu?
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0: Ah, tem notícia chegando para você direto da redação.
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3: O principal item que pressiona as contas públicas, a Previdência Social, deverá gastar 5 bilhões de reais a menos do que inicialmente previsto em 2027. O Conselho Nacional de Previdência Social aprovou ontem a redução dessa estimativa para cerca de 1 trilhão 218 bilhões de reais. A atualização será utilizada na elaboração do projeto de lei orçamentária anual, que deve ser enviada ao Congresso Nacional até a próxima semana. O assunto agora é educação e a renegociação de dívidas do Fundo de Financiamento Estudantil, o FIES, com descontos e condições facilitadas pelo programa Desenrola.

0: FIES de 2026 pode ser feito até o dia 16 de setembro. A adesão deve ser firmada diretamente com a instituição financeira responsável pelo contrato, sendo o Banco do Brasil ou a Caixa, por meio dos seus canais digitais oficiais. Direto da redação com a repórter Sara Faria.
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3: 1:37.

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1: Tempo tá bom, né? Umidade relativa do ar tá 43%, vento 11 km por hora, 27 graus agora.

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2: 1h40.
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4: 1h42.
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4: 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Ei, ei, você. Onde quer que você esteja, você que está em casa, no trabalho, você que está no trânsito, que bom, viu? Que bom, que gostoso que nós estamos.

É aquela que você quer ouvir daqui a pouquinho, viu, aqui no seu Revista. Um abraço. Você que está chegando, você que está sintonizando agora, vamos juntos até as 4 da tarde. Olha, te lembrando, viu? Te lembrando que a partir das 4 horas, das 4 horas tem o Sertanejo Bom Demais com Igor Araújo. 1h44 agora, viu? Que bom que nós estamos juntos com Juan e Leandro. Juan e Leandro chegando, é a fofoca, hein? Fofoca do ano. Boa tarde para você.

0: Legião Urbana, tempos, lembrança, em que lembrança aqui no seu Revista 1h49. O sucesso é aqui, sempre, sempre. Olha, você participando com a gente pelo 999-740-105. É, e curtindo aí, né? Lembrança, essa lembrança da Legião Urbana. Essa é antiga, hein? Há tempos, hein? Essa é há tempos, hein? 1h50. Olha, você que chegou sintonizando agora, um abraço pra você. Obrigado, viu, pela sua audiência. Obrigado pela sua companhia. A Chica! Alô, Chica! Tá com a gente, Chica dos Melos. Será que a Chica vai responder a charadinha de hoje? O que é que pesa mais, um quilo de algodão ou um quilo aí de ferro? Ei, Chica, um abraço, é a Chica dos Melos.
1: Oi, amigo, tudo bem?
0: Beleza?
1: Boa tarde.
0: Boa tarde.
1: Meu príncipe.
0: Oi.
1: A resposta aí é a mesma coisa. Cada um pesa o mesmo peso.
0: É a mesma coisa?
1: Cada um pesa um quilo.
0: Sei.
1: Tá? Que Deus abençoe. Um abração, tá?
0: Amém.
1: Da Chica aqui dos Melo, a esposa do padre.
0: Esposa do padre?
1: Manda um rusgão aí pra nós, tá?
0: Abraço. A próxima então pra vocês. E obrigado aí pela audiência. Obrigado pela companhia de vocês, viu? Coisa boa, hein? A Bárbara lá do Dom Bosco tá ligada com a gente. Ei, Bárbara! A Bárbara tá ligadinha com a gente, já respondeu. A resposta dela tá certo, né? A resposta da Bárbara tá certo, não tá, gente? 1h51, sucesso é aqui. Um abraço pra você. Obrigado, viu, pela audiência. Obrigado pela companhia. O Gustavo também tá com a gente. Ei, Gustavo, abraço. Coisa boa.
2: Oi. Um abraço pra nós aqui no Caetano Preto.
0: Mas é claro, com o maior prazer.
2: Moraes e... Gustavo.
0: Renato Moraes e o Gustavo.
2: Ligadinho aqui na Espacial.
0: Ei, coisa boa.
2: O sucesso é aqui.
0: É aqui sempre. É, Gustavo, gente fina demais. Alô, Gustavo, um abraço pra você. Obrigado lá em Caetano Preto. Ele e o Renato, não é isso? Renato Moraes, não é? É isso mesmo, né? Um abraço, viu, Gustavo? O Renato, obrigado, viu, gente, pela audiência. Obrigado pela companhia, hein? O pessoal tá lá ouvindo, né, o programa Revista. E, Gustavo, você sabe o que é que pesa mais, Gustavo? Um quilo de algodão, um quilo de ferro, hein? Pessoal aqui tá meio em dúvida.
1: Ai, ai, ai.
0: Pessoal aqui tá em dúvida, Gustavo. Tem gente fazendo contas, é, tá com a calculadora aí, calculando o que é que pesa mais, se é um quilo de algodão ou um quilo de ferro, hein? Ei, ai, gente. Pessoal quebrando a cabeça. A Cléo tá perguntando se eu acertei, Carlos. O que que ela respondeu, hein? Ah, ela... A resposta dela... Ah, beleza, né, Cléo? Um abraço, viu? Obrigado aí pela sua companhia. Aí o pessoal tá em dúvida, falou... Não, Carlos, eu não sei. Algodão... Um quilo de algodão, um volume é enorme. Tô achando que pesa mais do que um quilo de ferro. Outro já falando que o ferro é bem, bem mais pesado que o algodão. Que um quilo de algodão é mais... Né, pesa muito mais do que um quilo... Um quilo de ferro... Como é? Que o pessoal respondeu aqui... Ah, o quilo de ferro pesa mais do que um quilo de algodão, porque o ferro é pesado demais. Ei, ai. 1h53, um abraço pra você. Eu não sei de nada, viu? Daqui a pouquinho eu falo a resposta, né? Mas o pessoal, tem gente falando que é tudo a mesma coisa também. Ei, ai. Será que é a mesma coisa? Tem gente que falou que pesa mais é a balança. A balança pesa, né, gente? Pesa as coisas, né? Mas qual que é mais pesado? Um quilo de algodão ou um quilo de ferro? Qual que é mais pesado? Abraço, viu? Obrigado aí pela audiência, obrigado pela companhia. Renato Lopes está aí com a gente.
3: Ô, Carlos Leite.
0: Opa.
3: Beleza, boa tarde, aqui é o Renato Lagoa Preta.
0: Beleza?
3: Os dois têm o mesmo peso. Ah. Só tem, porém, a quantidade.
0: Aí que tá o problema, né? Aí que tá o problema, hein?
1: Ai, ai, ai.
0: Os dois têm o mesmo peso, mas a quantidade, né? Pois é, agora 1h53. Abraço, viu, Renato? Obrigado pela sua companhia.
3: Boa tarde,
0: sempre.
3: Meu amigo Carlos Leite.
0: Boa tarde.
3: O Renato tá falando. Ah. Aí o peso é o mesmo, a quantidade que é diferente.
0: É.
3: Mas é um quilo, todos os dois têm um quilo.
0: Todos os dois têm um quilo? Aí vem a pergunta, mas qual que pesa mais então? Um quilo de algodão ou um quilo, ou um quilo de ferro, hein? 1h54. Ei, Renato, obrigado, viu? Pela sua audiência, obrigado pela sua companhia, sua participação com a gente, né? Coisa boa, né? Que nós estamos juntos. O Emerson também está com a gente lá em Antunes. Alô, um abraço,
4: Ô,
0: gente.
4: Leite, boa
0: Opa,
4: tarde.
0: Boa tarde.
4: É, o que pesa mais é a balança.
0: Ah, ele que falou que pesa mais é a balança,
5: mais
0: né?
5: Uma música pra nós.
0: Agora.
5: A balança.
0: A balança é mais pesada? E a balança é feita de quê? Balança é feita de ferro. Ai, ai, ai. 1h54. Espacial FM, a mais ouvida. O sucesso é aqui, gente. Que coisa boa que nós estamos juntos. O combinado é a gente ficar juntos até as 4 da tarde.

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1: Nayara Azevedo, R$50, Espacial FM e Lucas e Igor também, Flash. Você curtiu aqui no seu Revista, em 14h. Espacial FM, a mais ouvida, o sucesso é aqui, você que está chegando, você que está participando com a gente. Sayonara, do Morro do Engenho, Itaúna. Ei, Sayonara, um abraço para você, obrigado, viu, pela sua participação, obrigado aí pela sua resposta também da nossa charadinha de hoje, né? Sayonara, do Morro do Engenho, Itaúna, obrigado, viu, pela audiência, obrigado pela companhia. Né, Gustavo aí que participou com a gente, já participou também, né, Gustavo? Tá sempre participando com a gente. Muito boa tarde, mais uma vez pra você.
2: Ô Toninho, o Chinho ficou com ciúme, manda um abraço pra ele também.
1: Ô Chinho, um abraço, tá ligadão também. Coisa boa, né? O Chinho tá sempre ligado, né, na Espacial. De manhã, à tarde, à noite, né, Chinho? Um abraço pra você também, obrigado, viu? Pela sua audiência, sua companhia. Tá sempre participando com a gente. É só gente fina, hein, que ouve a Espacial FM. Um abraço aí pra todos vocês, onde quer que vocês estejam, né? E você que tá aí no Caetano Preto, você que tá em Palmital, né, a moçada que tá participando com a gente também lá em Morro do Engenho. Ei, moçada, hein? O pessoal lá de Itaúna, né? A turma toda ligada, né? Então, Gustavo, o Renato, o Chinho, um abraço pra vocês. Obrigado, viu, gente, pela audiência também. Obrigado aí pela companhia também aqui no Revista. 14h02, intervalo, rapidinho. Já voltamos, viu, com muito mais pra você.
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1: 14h02.
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3: 2:04.
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6: 2:08.
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0: Olha, 12h09 agora, de volta com a Revista Espacial FM 105.5, a mais ouvida. O sucesso é aqui, pessoal, respondendo a charadinha de hoje. O que que pesa mais? É 1 quilo de algodão ou 1 quilo de ferro, hein? O qual que é o mais pesado? 1 quilo de algodão ou 1 quilo de ferro? Essa é a perguntinha de hoje. Pessoal tava reclamando que eu tava fazendo charadinha difícil, né, dona Joana? Aí fiz essa vacílima hoje e o pessoal tá enrolado com ela, hein? 12h09, um abraço. Alô, Edmar, tá com a gente lá do Recanto. Ô, Carlos, manda um alô pra minha mãe, Dona Maria. Ei, Dona Maria, um abraço, viu? Obrigado aí pela companhia também. O Emerson de Antunes, ligadão também com a gente. O Enio Rezende, São José da Varginha. Alô, Enio, um abraço pra você, viu? Ele gosta demais, né, do Legião Urbana. Falou que tá top demais, ouviu o Legião Urbana agora há pouco, né, Enio? Lá em São José da Varginha, ligadão aqui no Revista.
1: Tá joia, né?
0: Opa!
1: Aqui, a pegadinha aí hoje aí, todos os dois pesam o mesmo tanto, né?
0: É o mesmo tanto, será?
1: 1 quilo de algodão com 1 quilo de ferro.
0: Sei.
1: Com certeza, 1 quilo de algodão vai dar bem mais volume que 1 quilo de ferro, né?
0: É, o volume é enorme.
1: É isso aí, um abraço. Espacial FM,
0: sucesso
1: aqui.
0: Tamo
1: junto aqui, raspando o dedinho no rolante.
0: Epa, um abraço. Graças a todos vocês aí, obrigado, viu, gente, pela audiência, obrigado pela companhia. Mas isso aí que tá deixando o pessoal em dúvida, viu, Enio? Só falou assim: ah, mas 1 quilo de algodão, dá aquele saco enorme de algodão, tá achando que algodão pesa mais. Ei, o que será aí a resposta daqui a pouquinho, né? A resposta aí, a resposta dessa charadinha de hoje, hein, gente? Enquanto isso, você vai respondendo: o que, é que você acha aí que é mais pesado? 1 quilo de algodão ou 1 quilo de ferro, hein? Tem gente que já pegou um pedacinho de cada um, já calculou, falou que o algodão é bem mais leve. E, nossa, não sei qual vai ser a resposta dele. 12h11 agora, hein, com Simone Mendes, né? Mas os direitos são iguais, né, gente? Um pode achar que é um, outro pode achar que é outro, outro pode achar que são iguais, hein? Os direitos são iguais. 12h11 é a Simone Mendes, aqui no seu Revista.

0: 2:17 agora, estive ouvindo Steve Wonder em Part Time Lover. Espacial FM, que lembrança, hein? Que lembrança aqui no seu revista. Part Time Lover. Agora 2:17, alô Elza, um abraço. Boa tarde, Elza.
1: Boa tarde.
0: Boa tarde.
1: Santa de
0: tudo bem, Elza?
1: Aqui. Um quilo é um quilo, não muda por causa do que é a coisa, não.
0: Muda, não?
1: Um quilo de algodão pesa o mesmo tanto de um quilo de ferro.
0: Sei.
1: Só que tem mais volume do que o ferro.
0: Ah. Tá bom, essa é a sua opinião, né, Elza? Elza Maria. Um abraço, viu? Obrigado aí pela sua audiência, obrigado pela sua companhia, tá ligadona com a gente, né? A Elza Maria, obrigado, viu, pela sua audiência, obrigado pela sua companhia. O Enio Rezende também tá com a gente, né? São José da Varginha, né, Enio? Um abraço pra você, obrigado, viu? Obrigado aí pela sua companhia, sempre também aqui no Revista, 2:18 agora. Seu programa de todas as tardes aqui pela Sul Espacial FM, agora com Fred e Fabrício. Olha, você não cuidou, viu? Não cuidou. Boa tarde para você.

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1: Você não cuidou, agora tem quem cuida. Fred Fabrício aqui no seu Revista Espacial FM. É a mais ouvida, o sucesso é aqui. Muito, viu? Mas muito boa tarde para você que chegou, para você que sintonizou agora na sua espacial.
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1: 12h21.
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4: 2h24.
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2: 2h27.
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É o seu Revista aqui pela sua Espacial FM 105.5. A mais ouvida, o sucesso é aqui. Abraço, viu? Abraço para Maria de Fátima, tá ligada com a gente. O Geraldo Pintor também, já mandando aí seu áudio. A Cleusa, lá de Nova Serrana. Todo mundo participando com a gente, enviando aí os áudios, enviando aí a sua participação. Coisa boa que nós estamos juntos. 2h28, a charadinha de hoje, que pesa mais, hein? Que pesa mais, 1 quilo de algodão? Qual que é mais pesado, né? 1 quilo de algodão ou 1 quilo de ferro, hein? Que você acha? Tem respostas aqui de todo tipo, hein, gente? 2h28, confirmando o sucesso, é aqui sempre com Gustavo Lima agora. Nossa, a música é linda, hein? Bala Alojada!

Muito inocente, até gemendo, você mente, cair na sua lábia. 2h34, essa música é linda, hein? Evandro Júnior, aqui no seu Revista. Espacial FM é a mais ouvida, o sucesso é aqui. Muito boa tarde para você, onde quer que você esteja. Aquela que você quer ouvir com Cleiton e Romário. Não namora, com Zé Neto também, Cristiano, participando. 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

0: A gente não namora agora, 2h36, Espacial FM, a mais ouvido, sucesso é aqui. Abraço pra você, onde quer que você esteja, obrigado pela sua companhia, sempre! Olha, Maria de Luz está com a gente do bairro JK. Alô, Maria, um abraço para você. Obrigado, viu, pela sua companhia. O Geraldo Pintor também está participando com a gente, né, aqui do Revista. Alô, Geraldo, um abraço para você. Obrigado também pela sua participação aqui no Revista. Daqui a pouquinho seu áudio, viu? Marcelão, Anair Macedo também. Abraço aí para vocês. Obrigado, viu, gente, pela audiência. Obrigado pela companhia de vocês aqui no Revista. Aqui tem sua música, tem muitos prêmios, tem muito mais pra você. Revista!
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2: Tempo tá bom em Pará de Minas, hein? Temperatura neste momento está 27 graus, umidade relativa do ar 40%.
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2: 2h43.
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0: Opa, de volta com a revista aqui pela sua Espacial FM 105.5, a mais ouvida. Pessoal respondendo a charadinha de hoje, hein? Qual que é mais pesado, 1 quilo de algodão, 1 quilo de ferro? Pessoal respondendo aí pra gente, hein? Tem cada resposta, hein, dona Joana?
1: Ai, nossa, ai, ai.
0: É que pesa mais? Qual que é mais pesado, 1 quilo de algodão ou 1 quilo de ferro, hein? Qual que é mais pesado? Qual que pesa mais? 2h44, sucesso é aqui, olha, e tem prêmios pra você, claro, né? Você que participa, claro, você tem direitos a prêmios, não tem? Tem direito de concorrer a prêmios aqui na Espacial FM, né? Então tem um gás de graça hoje, daqui a pouquinho, viu? Aí no finalzinho do programa Revista, às 16h, o sorteio pra você. Então se cadastre, como é fácil, né, se cadastrar, entra lá no aplicativo da Espacial, vai na promoção, né, vai lá na promoção gás de graça, se cadastre, daqui a pouquinho o sorteio pra você, quem sabe você será o ganhador ou a ganhadora hoje desse gás, hein, o gás de graça pra você. 2h45, você chegou, você sintonizou agora, alô Nelson e Vanilda tá aí com a gente, alô Nelson, alô Vanilda, abraço, obrigado, viu, gente, pela companhia, o Marcelão, Anair Macedo também com a gente, né, boa tarde, gente.
2: Oferecer uma música, Marcelo Valente, todo mundo recanto. Manda pra mim, Jean e Giovanni, Mil Corações.
0: Mil Corações.
2: É a Naí do Recanto. Passar o fim de aqui sempre.
0: Aqui sempre, Naí. Um abraço pra você. Obrigado pela sua companhia. Tem mais gente participando.
3: Boa tarde, meu amigo Carlos Leite.
0: Opa!
3: Gente boa, da melhor qualidade.
0: Tudo bem, Nelson?
3: Nelson Pintor, São Cristóvão.
0: Beleza.
3: Meu companheiro.
0: O Alan.
3: E
0: Alan.
3: Tá rolando a tinta lá na Vila Ferreira.
0: Na Vila Ferreira.
3: Meu amigo, boa tarde. Especial FM, sucesso aqui, Carlos Leite.
0: É aqui. Obrigado. Sempre. Eu que agradeço a sua participação, a sua companhia também aqui no Revista. Adriana Cássia, do Cores de Minas. Alô, Adriana. Um abraço pra você. Obrigado, hein, pela audiência. Obrigado pela companhia. Sempre. 2h46. É o Panda. Aqui no seu Revista. É o Corpo Nu. Boa tarde. Tarde para você.

0: Aí a roça vence, né? Michel Teló, aqui no seu revista. Natanzinho Lima, até quando? Zé Henrique e Gabriel, só a noite sabe dizer. 12h56, Espacial FM, sucesso é aqui. Um abraço pra você, onde quer que você esteja, viu? Obrigado aí pela sua audiência, obrigado pela sua companhia. Você que tá participando, respondendo aí a charadinha de hoje, ou participando também lá no aplicativo, na promoção Gás de Graça. Daqui a pouquinho, no finalzinho, né, do revista, às 15 para as 4, né, tem um sorteio pra você do Gás de Graça.
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0: 2h57.
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0: Espacial FM, 2h59 agora, um abraço pra você que tá chegando, você que tá sintonizando agora na Espacial.
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0: 3 horas.
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0: 3:03.
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0: Três e três, confirmando a hora certa para você. Você que tá chegando, sintonizando agora na Espacial, junto até às quatro da tarde, tem o Sertanejo Bom Demais com o Igor Araújo, Sozé chegando também, daqui a pouquinho às quatro da tarde. Alô, Flávia, aqui no centro, tá ligadinha com a gente. Abraço, viu? É, obrigado aí pela sua audiência, obrigado pela sua companhia, né? Todos os dias tá ligadinha com a gente, né? A Flávia aqui no centro, também a Lindalva, né? A Lindalva. É Lindalva lá do sítio Macanudo e todo o pessoal aí. Abração pra vocês também. A Flavinha lá da loja. Alô, Flavinha, Eliana. Pessoal no bairro de Fátima, ligados aqui com a gente. Moçada do comércio em geral. Todo mundo ligado. Ei, coisa boa, hein? Pessoal nos escritórios, consultórios, né? Turma toda ligada aqui no Revista. Aqui você sabe, né? Aqui você está em primeiríssimo lugar. Sempre, sempre. E essa voz, hein? É a Luísa Sonza com Luan Santana, hein? Coração Cigano.

Kleber Pintor, tá ligado com a gente. Alô, Kleber, um abraço pra você. Obrigado, viu, pela sua audiência também, sua companhia aqui no Revista. Com Bruno e Barreto, agora é a Texana 37.

0: Bruno Rosa, Fio Fio, aqui no seu Revista. 3:12 agora.
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0: Confirmando 3:12.

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1: 3:15.
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2: 3:17.
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É o show das suas tardes, Espacial FM, a mais ouvida. O sucesso é aqui, o seu Revista, até as 4. Daqui a pouquinho, hein, às 4 da tarde, tem o Sertanejo Bom Demais com Igor Araújo. Agora Henrique e Diego.

0: Felipe Rodrigo Carlos de Alguém, aqui no seu Revista Fala Mansa, um dia de sol. Henrique Diego, esqueci, esqueci você.
1: A minha música toca no...
0: A sua música, a nossa música toca aqui no Revista.
1: Que eu vou ouvir.
0: Daqui a pouquinho, depois do intervalo, tem discoteca do Revista pra você.
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0: A hora certa, 3:26.

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2: 3h26, confirmando a hora certinha pra você, hein?
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2: 27 graus agora em Pará de Minas, umidade relativa do ar 41%, vento 10 km por hora, tá fraquinho.
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2: 3h28.
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2: 3h30.
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2: 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Olha, você pode participar ainda em 999-74-0105 ou então pelo aplicativo, se cadastrar aí nas nossas promoções. Aqui tem, viu? Aqui tem amizade viva no ar! 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

0: discoteca do Revista hoje, DJ Bobo Lopes All Room. Companhia do Pagode, Sanduíche, Black Box, Decor Up e também Los Lobos. Tudo começou com Los Lobos, La Bamba. A discoteca do Revista está de volta amanhã às 3h20. Agora 3h43, espacial. Pessoal participando com a gente, 999-740-105. Alô, boa tarde, gente.
1: Opa. Boa tarde.
0: Boa tarde.
1: Você tá aí no programa Revista. Ah. Boa tarde.
0: Ah, que bom. Bom
1: hoje
0: ter a sua companhia.
1: Um botijão de gás, viu?
0: Ah, sei.
1: Espacial FM, o sucesso é aqui.
0: É aqui sempre. Quer ganhar um botijão de gás? Então entra aí no aplicativo, se cadastra aí nas promoções, porque daqui a pouquinho tem um sorteio. Tá bom, Antônio? Abraço pra você, Antônio Cardoso. Tá ligadão com a gente, né? Obrigado aí pela sua companhia, viu? Também a Renata, lá do bairro JK. Boa tarde pra você.
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0: 3h43.
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0: 3h44, daqui a pouquinho a resposta, hein, da charadinha de hoje.
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2: 3h46.
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2: Olha, daqui a pouquinho tem um sertanejo bom demais, hein? Com o Igor Araújo, daqui a pouquinho.
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2: 3h48.
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0: 3h51, a resposta da nossa charadinha hoje, hein, pessoal que participou aqui com a gente, né? Hoje tava fácil demais, né, gente? Pessoal, hoje o pessoal aí tava feliz, né? Falou que eu tava fazendo as charadinhas muito complicadas, mas a de hoje tava bacana, né? O pessoal falou que hoje tava bacana demais, hein? A pegadinha de hoje foi a seguinte: o que pesa mais, né? O que é mais pesado? 1 quilo de algodão ou 1 quilo de ferro? Qual que é mais pesado? Olha, a resposta é que pesam exatamente a mesma coisa, né? 1 quilo, então não tem nenhum mais pesado que o outro, né? Muitas pessoas acertaram, mas tem muitas pessoas que erraram também, viu, gente? Muitas pessoas falaram aí que o mais pesado é o ferro, outros falaram que o mais pesado é o algodão, porque dá muito mais, né? É, um saco de algodão é muito maior, né, do que o ferro. Então, aí o pessoal, cada um com a sua resposta, né? Mas a resposta certinha é que pesa exatamente igual, né? Os dois pesam 1 quilo. Seja maior ou menor quantidade, mas é 1 quilo. Mesma coisa. Essa é a resposta da pegadinha de hoje. Olha, quem faturou gás de graça e quem faturou gás hoje vai levar para casa um botijão de gás. É a Alessandra de Almeida Rosa Penido. Ela é do bairro Eldorado, hein? Faturou o gás de graça. Ela é do bairro Eldorado. Telefone dela 6027, né? Finalzinho 6027 é o final do telefone da Alessandra de Almeida Rosa Penido. Parabéns, viu, Alessandra? Você que participou e faturou. Ei, coisa boa, hein? Olha, você que participou e não faturou, não tem problema, não. Tem muitos prêmios para você. Se cadastre nas nossas promoções. Uma hora você vai faturar, viu? Pode ter certeza absoluta disso. 3h53 agora, tá chegando ao final, mais um Revista. Tava tão bom, né, o nosso encontro? Sem problema não, amanhã tem mais Revista, a partir do meio-dia, tá bom, gente? Aquela tarde bem gostosa, finalzinho de tarde, né, bem gostoso pra você. Aquela noite maravilhosa, cheinha de coisas boas e, como sempre, falando em coisa boa, chegando o sertanejo bom demais, com a apresentação do Igor Araújo. Amanhã eu volto às 5 da manhã no Viola Brasil. Forte abraço, gente, até amanhã. Tchau, tchau. Tchau, tchau.
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2: 4 horas.

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8: 4:02.
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3: 4 e 5.
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0: sertanejo bom demais. A partir de agora, na nossa Espacial FM, uma maravilhosa tarde para você que está sempre ligado, que está sempre ligada, acompanhando os programas da nossa emissora. E agora, sertanejo bom demais.
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0: É um sucesso atrás do outro! A partir de agora, entrando no ar pela Rádio Espacial FM, o nosso sertanejo bom demais!
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0: É isso aí, gente! É o sertanejo bom demais! Ótima tarde pra você de quarta-feira. Vamos chegando, a casa é nossa! Sinta-se à vontade! Iremos juntos até às 19 horas, claro, contando com seu carinho, contando com a sua audiência aqui, ó, na nossa programação.
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0: Juntos e misturados. Ele que é o responsável técnico da sonoplastia do programa. Ô, Sozé. Boa tarde, Sozé. Vem pra cá, seja bem-vindo. Vamos trabalhar, sonoplasta.
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2: Tarde pra vocês, gente.
0: Hoje muita coisa boa aqui no nosso programa Sertanejo Bom Demais. Nós teremos brincadeira, tem perguntinha aqui no nosso programa. Teremos o Momento da Fé, a partir das 18 horas. Também a informação com o Jornal da Cidade em sua segunda edição. E pra começar, Sozé, abrindo a porteira do sucesso aqui do Sertanejo Bom Demais, César Menotti Fabiano, Um Século Sem Ti. Essa é bonita, hein? Essa é clássica. Na voz de César Menotti Fabiano. É bom demais.

Marrone, meu disfarce. Gente, agora são 4 horas 15 minutos. Um abraço pra você que tá aí na sintonia, pra você que tá aí acompanhando sempre a nossa Espacial FM. Meiuca de semana, né? Você marcando presença. Obrigado por sua audiência. Iniciando mais uma rodada de perguntinhas aqui do Sertanejo Bom Demais. Hoje, quarta-feira, a nossa brincadeira vem chegando, né? Você que gosta aí de participar, você que gosta aí de tentar responder aí as nossas perguntinhas. Hoje, vale ou não vale? Nós vamos trazer uma informação e você irá dizer se essa informação vale ou se essa informação não vale. Atenção, hein? A informação é a seguinte, preste bastante atenção. A dupla João Paulo e Daniel, a informação é sobre essa dupla, que deixou saudades, né? Bom, mas vamos lá. João Paulo e Daniel gravaram juntos o primeiro álbum no ano de 1985. Essa informação vale ou essa informação não vale? A dupla João Paulo e Daniel gravaram juntos o primeiro álbum em 1985. Vale ou não vale? A partir deste momento, envie sua mensagem, participe com a gente no 999-740-105. Mas o sucesso vem chegando. Eduardo Costa, Deus é Caipira.

0: Eduardo Costa, Deus é Caipira. Gente, agora são 4 horas, 19 minutos. É você marcando presença. É você participando aqui do Sertanejo Bom Demais. E as mensagens? Ah! O pessoal marcando presença com a gente hoje. Vale ou não vale? A informação é essa, hein? A dupla João Paulo e Daniel... Atenção! A dupla João Paulo e Daniel... gravaram o primeiro álbum no ano de 1985. Essa informação vale ou essa informação não vale? A dupla João Paulo e Daniel gravaram o primeiro álbum em 1985. E aí, hein? Você que é entendido da música sertaneja, você que é fã de João Paulo e Daniel, né? Hã? Do Daniel, né? Essa informação vale ou essa informação não vale? Vamos lá, vamos trazer abraços, vamos trazer participações. Igor, boa tarde. Sou eu, a Paula, tô aqui, tô marcando presença em Carneiros. E essa informação não vale, viu, Igor? Eles gravaram o primeiro álbum em 1990. Olha aí, hein? A Paula ligadinha com a gente em Carneiros. Um abraço pra você, viu, Paula? Muito obrigado pela participação. Um abraço a todos em Carneiros, né? Estão sempre na escuta do nosso programa. Nós só temos a agradecer o carinho e a audiência. Tem mais. Igor, boa tarde, Alegre. Vale sim, viu? É verdade, Igor. Manda um lãozinho pra mim. Tô sempre na escuta do Sertanejo Bom Demais. Olha aí. Sabe quem mandou essa mensagem? É ela, é a Rose Campos. Ô, Rose! Seja bem-vinda. Muito obrigado pela participação, pelo carinho aqui no nosso Sertanejo Bom Demais. Um abraço pra você, Rose. Agora, não sei se você acertou, viu, Rose? Não sei não, hein? Não sei não. O Antônio tá querendo hoje uma música de Paula Fernandes. É isso, Zé? Mandou um áudio aqui? Antônio Cardoso. Boa tarde, Antônio.
1: Oi, Coral. Boa tarde, eu achei que o programa é Sertanejo Bom Demais, mas você podia fazer um favor aí pra mim, senhor? Mandar a música pra mim da Paula Fernandes, aquela que chama assim, Eu Sem Você, entendeu?
0: Quase. Entendi, entendi. Paula Fernandes, ele quer vir, ouvir, né, um sucesso aí de Paula Fernandes, Eu Sem Você. Tá apaixonado, Antônio? Você tá sofrendo, Antônio? Tá naquela sofrência, né, Sozinho? Aquela paixão sem freio, paixão ladeira abaixo. Antônio Cardoso, se tiver na programação aqui, você vai conferir, tá bom? Obrigado pela participação, pelo carinho aqui no Sertanejo Bom Demais. Opa, tá apaixonado, viu, Sozinho? Deixa eu trazer a participação também da Josiana. Ô, Josiana! Tá marcando presença no Residencial Capanema, também dizendo que a informação não vale, segundo a Josiana. Ela tá dizendo o seguinte, que a dupla João Paulo e Daniel gravaram aí o primeiro álbum em 1990. Ai, ai, ai. Sozinha, nós vamos ter que faturar hoje, hein? É, senão a turma vai diminuir aí a vantagem que a gente tem, né? Tá 2-0, né, Sozinha? Segunda-feira nós faturamos, ontem nós faturamos e hoje não será diferente. Nós vamos faturar também, né? Bom, e hoje tem presente no final do Sertanejo Bom Demais. Nós vamos sortear ingressos para o Festival Cê Tá Doido, para o dia 29 agora de agosto, no Mineirão. É ingresso para você curtir o Festival Cê Tá Doido no Mineirão, no dia 29 de agosto. Então, ó, corre lá no nosso aplicativo, cadastre-se e boa sorte! Intervalinho, já já a gente volta!

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2: 4:25.

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1: Gente, tempo nublado nesse momento em Pará de Minas, com a temperatura marcando 26 graus, a umidade relativa do ar 44%.

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1: É o sertanejo bom demais da nossa Espacial FM. Um abraço a todos os amigos das comunidades rurais, você que está aí trabalhando, mais sintonizados na nossa emissora. A gente agradece o carinho, a gente agradece a audiência. E tem uma turma bacana, né, Sozé? Pessoal maravilhoso, está sempre na escuta do nosso programa. Um grande abraço. O que foi, Sozé? Vai mandar alô? Quer mandar alô? Pode, Sozé, pode. Vamos lá.
2: Alô, povo de Bom Jesus.
1: Ô, pessoal de Bom Jesus, aquele abraço.
2: Alô, povo de Torneiros.
1: Pessoal de Torneiros também tá sempre na escuta do nosso programa, né, Sozé?
2: Alô, povo do Lima do Pará.
1: Limas do Pará também, sempre conectados com a gente. Nós agradecemos o carinho e a participação. Tem mais, Sozé? Pode trazer.
2: Alô, povo Tavares.
1: Pessoal de Tavares também, passando por aqui. Nós agradecemos a audiência. E tem uma turma, né, Sozé? Uma turma que acompanha o nosso programa Sertanejo Bom Demais. É, quem mais, Sozé?
2: Pessoal dos Guardas, um abraço.
1: Pessoal dos Guardas. Eita, povo bom, hein, Sô?
2: Maniçoba, um abraço.
1: Maniçoba também, sempre na escuta aqui do nosso programa. Tem mais, Sozé?
2: Porto Barra Funda.
1: Barra Funda também acompanhando a nossa emissora, acompanhando aí o nosso programa Sertanejo Bom Demais.
2: Comunidade Ponto Tábua, um abraço pra vocês.
1: Olha aí, lá na Ponte de Tábua, aquele abraço, hein? Gente, 4 horas e 33 minutos, hoje vale ou não vale? A dupla João Paulo e Daniel lançaram aí o primeiro álbum, né? Gravaram o primeiro álbum no ano...

0: dizendo que foi gravada em 1990. Ai, ai, ai. Será que foi gravada em 1990? A Beatriz Rodrigues, também chegando por aqui do bairro São Francisco. Boa tarde pra você, viu, Beatriz? Seja bem-vinda. E o Jailson. Ô, Jailson!
1: Ô, seu Igor, quarto, né? Que eles falam aí, ó. Depois da manhã já é sexta de novo. Não tá feio, tá? Sempre tô passando igual o relógio, ó. Quando eu estiver no pão d'água, eu ofereço de 0 a 100, viu? Pra não esquecer de ninguém. Que é o Jair da Fazenda Campo Alegre. Aí, né? Tô sim, né? Comer, ó, daqui a um dia.
0: Jailson, um abraço pra você, Jailson. Ele mandou um vídeo aqui dos porquinhos, os porquinhos bonitinhos, os bezerrinhos. Jailson tá lá na fazenda trabalhando nesse exato momento, né, Jailson? E acompanhando aí o Sertanejo Bom Demais. Nós agradecemos a audiência e o carinho aqui na nossa programação. Aquele abraço pra você, Jailson. Deixa eu mandar um abraço também ao Luiz Henrique. Ô, Luiz, tá no recanto, tá marcando presença com a gente. Ô, Luizão. Seja bem-vindo, viu? Dizendo que a informação não vale. Ele também tá dizendo que o primeiro álbum da dupla João Paulo e Daniel foi gravado em 1990. É, Sozé, esse negócio tá meio a meio, não tá, Sozé? Tá meio dividido, 50% 1985 e os outros 50% 1990. E você? Vale ou não vale? João Paulo e Daniel gravaram o primeiro álbum juntos no ano de 1985. Vale ou não vale essa informação? Chitão e Chororó vem chegando. Ela não vai mais chorar. Oh!

0: Adalberto! E Adriano, não acredito! Ô, tardezinha gostosa de quarta-feira, meiuca de semana. Hoje nós estamos sorteando aqui no final de Sertanejo Bom Demais ingressos para o festival Cê Tá Doido! É, gente, tá chegando dia 29 agora de agosto no Mineirão. Então, ó, cadastre-se no nosso aplicativo e participe com a gente. E hoje, vale ou não vale? A informação é essa. A informação é a seguinte: João Paulo e Daniel gravaram o primeiro álbum no ano de 1985. Essa informação vale ou essa informação não vale, hein? João Paulo e Daniel gravaram o primeiro álbum no ano de 1985. Vale ou não vale? Envie sua mensagem no 999-740-105. Deixa eu mandar um abraço aqui, ó. Giovana! E também a Carla, acompanhando aí o Sertanejo Bom Demais. Ô, Dona Sônia! A Dona Sônia Silveira tá ligadinha com a gente lá no bairro São José. Um abraço, viu, Dona Sônia? Pra você, pra Giovana, pra Carla, pra todos que estão acompanhando aí o nosso programa. O Fernando César também chegando por aqui. Ô, Fernandão! E ele tá mandando um abraço aqui pro Batista, lá no Recanto. Um abração pra você, Batista. Um abraço, Fernando. Toda a família do Fernando, né, que acompanham o nosso Sertanejo Bom Demais no bairro Santa Edviges. A gente agradece a audiência. A Beatriz Rodrigues dizendo que a informação vale. Olha aí, hein? Será que vale mesmo? Só falta você participar com a gente. 999-740-105.
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0: 4:48.
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4: 4:51.
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4: 4:55.
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0: César e Paulinho, destino de um caminhoneiro. Gente, 4 horas e 59 minutos, um abraço, viu, pra você que tá aí acompanhando o nosso programa Sertanejo Bom Demais. Alô, Zé Maria! Um abraço pra você, pra Dona Márcia, aí no recanto, pra sua netinha também, né, Zé Maria? Ela que é fãzona da Ana Castela, né? Muito obrigado pela participação, Zé Maria! O José Geraldo, lá no Carioca, também marcando presença, dizendo que a informação sozinha não vale. O José Geraldo tá falando que não vale não, hein? Hoje vale ou não vale? A informação. A dupla João Paulo e Daniel gravaram o primeiro álbum no ano de 1985. Essa informação vale ou essa informação não vale? José Geraldo, lá no Carioca, tá dizendo que não vale não, não vale não, ai, ai, ai. Tem mais abraços, alô, Irani!
1: Ah, Diego Araújo, que é Irani de Barra, município de Onça Pitangui.
2: Olha aí, hein?
1: Foi gravada em 1985, primeiro álbum dele.
0: Irani! A Irani, então, tá falando que vale a informação. Um abraço, Irani! A Leonilda também chegando por aqui. Tá ligadinha com a gente em Antunes. Boa tarde pra você, viu, Leonilda? Ela mandou a seguinte mensagem. Boa tarde, Diego Araújo. Tudo bem com você? Leonilda, graças a Deus, aqui tá tudo ótimo. E com você? Tá tudo bem aí? Como é que tá esse pessoal maravilhoso de Antunes? Tá chovendo em Antunes? Depois você me traz as informações de Antunes, tá bom, Leonilda? Um abraço, minha amiga. Obrigado pela participação. E o Ronaldo?
3: Boa tarde, Rico. Boa tarde, José. E pra todos os ouvintes aí, Sertanejo Bom Demais. Vale sim, viu, essa informação. Especial FM, sucesso é aqui e onde você estiver, Ronaldo Martins.
0: Grande Ronaldo de Itaúna, um abraço pra você, Ronaldo. Então vale a informação, Ronaldo. Seja sempre bem-vinda, viu? Muito obrigado por sua participação sempre aqui no Sertanejo Bom Demais. E tem mais, né? Agora a participação dele, diretamente de Ribeirão das Neves, José Antônio.
4: O Paulo e Daniel gravou o primeiro álbum dele, foi em 1985. Eu lembro, hoje eu tô com 55 anos. É o José Antônio da Silva, Ribeirão das Neves, aqui do bairro Veneza.
0: Olha aí, bairro Veneza, em Ribeirão das Neves, José Antônio da Silva, dizendo então que a informação vale. Ai, ai, ai! Bom, 5 horas e 2 minutos. Vamos trazer então ele, o Daniel. Discurso ensaiado. Uma ótima tarde na Espacial.

0: Paulino, eu e a Lua. 5:09, maravilhosa tarde para você de quarta-feira, curtindo o sertanejo bom demais. O intervalo vem aí, daqui a pouco a gente volta.
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0: 5:09.
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13: 5:13.
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4: 5:16.
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Aladdin, dois passarinhos. Oh, essa aí é bonita, hein? Ô, música que dá saudade na gente, né? Dois passarinhos com Alan e Aladdin. Deixa eu mandar um abraço. Tá curtindo o sertanejo bom demais. Tá marcando presença com a gente. Alô, Raimunda! Um abraço pra você, viu, Raimunda? Uma maravilhosa tarde. O Gregório também marcando presença. A dona Geraldo, o Gregório do Chup Chup, né? Um abraço pra você, viu, Gregório? Seja bem-vindo. O Emerson em Antunes dizendo que a informação não vale, viu, Sozé? O Emerson tá falando, olha aí, Igor, essa informação não vale. Não vale não, Emerson. Hoje a informação é essa. A dupla João Paulo e Daniel gravaram o primeiro álbum no ano de 1985. Essa informação, ela vale ou essa informação não vale? A dupla João Paulo e Daniel gravaram o primeiro álbum no ano de 1985. Vale ou não vale, hein? Participe. 99974-0105. E a Leonilda tá falando aqui, seu Zé, que tem pavor de chuva. Ela não gosta de chuva. Tem medo de chuva, né, Leonilda? Um abraço pra você mais uma vez aí, Antunes. Não foi nem na academia hoje, viu, seu Zé? Falou porque tem uns aparelhos lá, que os aparelhos podem atrair os raios, porque são de ferro, são de metal. E ela tem um medo, ela tem um pavor de chuva. Ô, Leonilda, não precisa ter medo assim não, viu? Não fica com medo não, Leonilda. Um abraço pra você, seja sempre bem-vinda.

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2: 5:29.

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9: Gente, nesse exato momento, a temperatura marcando 24 graus em Pará de Minas, tempo nublado, a umidade relativa do ar 50%.
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9: 5h32.
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0: 5.
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O melhor da música sertaneja na nossa Espacial FM. Uma maravilhosa tarde para você que está aí acompanhando o nosso programa. São 5 horas e 35 minutos e eu quero ter uma conversa com você de coração para coração. Você que está aí, ó, acompanhando o nosso sertanejo bom demais. Olha, valorize quem está do seu lado. É isso mesmo, hoje eu quero conversar especialmente com você. Quero te falar sobre algo que talvez na correria do seu dia, você esteja deixando de perceber. Sabe o quê? As pessoas que estão ao seu lado. Talvez você esteja tão ocupado tentando resolver seus problemas, enfrentando suas próprias lutas e tentando colocar a vida em ordem, que acaba esquecendo de olhar para quem está caminhando junto com você. Pense na sua família. Pense naquele amigo que sempre pergunta se você está bem. Pense naquela pessoa que esteve aí ao seu lado quando você precisou, mesmo quando ninguém mais percebeu o que você estava enfrentando. Pense em quem já te ajudou, te ouviu, te aconselhou ou simplesmente ficou perto quando você precisava de alguém. Não espere uma ocasião especial para demonstrar o quanto essas pessoas são importantes para você. Ligue para alguém que você ama, mande uma mensagem, dê um abraço, pergunte de verdade. Pergunte a essa pessoa como ela está. Diga obrigado, diga eu te amo. Talvez você pense que terá outra oportunidade amanhã, mas a verdade, gente, é que o tempo passa, as pessoas mudam e a vida muda. E algumas oportunidades, infelizmente, não voltam, não é mesmo? Por isso, se existe alguém que você ama, não deixe o orgulho falar mais alto que o amor. Se existe uma pessoa com quem você está distante, talvez hoje seja o momento de dar o primeiro passo. Não permita que uma discussão apague uma história inteira. Se puder perdoar, perdoe. Se puder se aproximar, aproxime-se. Se tiver a oportunidade de mostrar carinho, não deixe para depois. Porque às vezes aquilo que parece pequeno para você pode significar muito para alguém. E hoje eu quero pedir aí a Deus que abençoe a sua família e proteja cada pessoa que você ama, tá bom? Que Ele restaure os relacionamentos que precisam ser restaurados, cure as feridas que você carrega no coração e coloque mais amor dentro da sua casa. E principalmente, que Ele faça você perceber o valor das pessoas que estão ao seu lado, enquanto você ainda pode abraçá-las, pode conversar com elas e dizer também o quanto são importantes para você. Então, nesta quarta-feira, guarde isso no seu coração, viu? As pessoas que você ama são presentes de Deus. Valorize-a enquanto estão contigo, tá bom? Guarde no seu coração. Agora são 5 horas e 39 minutos. A partir das 18 horas, nós teremos o Momento da Fé aqui no Sertanejo Bom Demais. Fique sempre com a gente na nossa Espacial FM.

0: Henrico e Zezé de Camargo, Estrada da Vida. Oh, música só. Deixa eu mandar um abraço aqui a Tamires. Tá ligadinha com a gente no Recanto. Ô, Tamires, um abraço pra você, viu? Seja bem-vinda. Tá abraçando o maridão, o Paulo. Abraço também o Wesley, a Olinda, a Maísa. Tá cumprimentando também o Wesley lá em Gorduras. Abraço também o senhor, Sazé, e todos os ouvintes do Sertanejo. Bom demais, um abraço pra você, viu, Tamires? Seja bem-vindo, um abraço a todos no Recanto que acompanha o nosso programa. Tem mais alôs aqui, ó, o Walter ligadinho com a gente. Ô, Walter, tá marcando presença no bairro São Pedro, dizendo que a informação não vale, que o primeiro álbum lançado pela dupla João Paulo e Daniel foi em 1990. Olha aí, será que foi em 1990 ou será que foi em 1985? Essa é a nossa perguntinha de hoje. Vale ou não vale? João Paulo e Daniel, na verdade, é uma informação que nós estamos trazendo aqui e você irá dizer se essa informação vale ou se essa informação não vale. A dupla João Paulo e Daniel gravaram o primeiro álbum no ano de 1985. Essa informação vale ou essa informação não vale? E aí? Participe com a gente. Sertanejo bom demais,
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0: 5:52.
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0: 55.
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7: 5h57.
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0: Chico Rei e Paraná, romântico demais.
1: Faz isso não.
0: Oh, musicão, só. Um abraço você curtindo a nossa programação e nesse momento iremos trazer a oração de final de tarde e início de noite. É hora de falar com Deus.
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0: Senhor meu Deus, obrigado por mais um dia de vida e por chegarmos a este meio da semana. Abençoe cada pessoa que está nos ouvindo, suas famílias, seus lares e seus caminhos. Dê força a quem está cansado, Pai. Esperança a quem está preocupado. E saúde a todos. Que o restante desta semana seja de paz, proteção, boas notícias e muitas bênçãos. Fica conosco, Senhor, e guia nossos passos. Em nome do Pai, do Filho e do Espírito.

0: Eduardo Costa,
1: da minha vida.
0: Saudade. Gente, 6 horas e 11 minutos. Ótima noite para você que tá curtindo o Sertanejo Bom Demais. Seja bem-vindo, seja bem-vinda. Nós vamos fazer um intervalo e em instantes, Jornal da Cidade em sua segunda edição. É você informado na nossa espacial.

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6: 6:15.
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10: O que é destaque está aqui nas ondas da Espacial FM, está no ar a partir de agora, dentro do sertanejo Bom Demais, a segunda edição do nosso Jornal da Cidade. E hoje você confere que carro irregular é apreendido no centro de Pará de Minas. Dois são presos por furto e receptação de andaimes. Ligações indesejadas seguem sendo alvo de reclamações e o Procon faz orientação. E veja mais detalhes da visita da equipe da Espacial FM na Rádio APAI de Pará de Minas. Vamos lá conhecer o projeto desenvolvido pela instituição.
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10: Eu sou Hugo Lacerda, a partir de agora vou tomar um pouquinho do seu tempo para trazer muita informação nas ondas da 105. Hoje é quarta-feira, 26 de agosto, o mês está quase no finalzinho. É você muito bem informado na rádio líder de audiência da nossa região.
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10: Ah, mas esse assunto de agora certamente todo mundo já viveu. As ligações indesejadas continuam entre as principais reclamações dos consumidores brasileiros, apesar de iniciativas adotadas para reduzir esse problema. Chamadas automáticas, telemarketing abusivo e até adulteração de número telefônico ajudam a explicar por que milhões de pessoas recebem todos os dias contatos frequentes, muitas vezes sem identificação clara de quem está ligando. O Bruno Souza, que é coordenador do Procon aqui de Pará de Minas, explica quando é permitido a empresa fazer ligações frequentes para os consumidores e quando não é. Ele orienta a população nos casos em que as chamadas se tornam abusivas.
11: A empresa que liga para cobrar uma dívida, isso é permitido, mas dentro de um bom senso. Ou que liga para oferecer um serviço, isso é permitido. Mas quando extrapola aquilo que a gente considera como razoável, às vezes são ligações em seguida. Às vezes o consumidor já falou que não quer, aí começa a insistência em horários indevidos, liga no horário de trabalho, no trabalho, pede para deixar recado, isso não pode. O consumidor ele deve ou bloquear esse tipo de número ou procurar saber a origem dessas ligações para aí sim tomar uma medida mais direcionada. Procurar talvez o PROCON, procurar a justiça para que cesse aquela prática. Mas é ideal que o consumidor ele já deixe claro no primeiro momento que não quer aquele tipo de serviço, porque tem consumidor que começa conversar e isso gera um problema para ele. E aí, aquele consumidor que corta desde o início, é mais fácil ele não receber mais essas ligações.
10: É isso, é muito mais fácil. Só que no passado, a Agência Nacional de Telecomunicações decidiu revogar a obrigatoriedade do prefixo 0303 para ligações de telemarketing. Aí, o código foi revogado e ele ajudava os consumidores a identificarem chamadas indesejadas. Agora ficou difícil. Porém, ainda existem outras ferramentas disponíveis, como o Não Me Perturbe, que é permitido bloquear ligações de operadoras de telefonia e dezenas de instituições financeiras. Mas, mesmo assim, o pessoal dá um jeitinho. Agora vamos falar novamente, porque é muito bom falar de coisa boa, sobre a visita da nossa equipe lá na APAI para conhecer a Rádio APAI FM. Isso foi ontem, terça-feira. O pessoal da Espacial, ó, Igor Araújo, que apresenta o Sertanejo Bom Demais, Anderson Henrique, do Conexão, o Carlos Leite, o nosso Toninho, que foi sucesso, Toninho no Viola Brasil, Sérgio Viana, do jornalismo, e a Sara Faria, também do jornalismo, estiveram na APAI para conhecer um pouquinho da Rádio APAI FM durante essa Semana Nacional da Pessoa com Deficiência Intelectual e Múltipla, que acontece até o dia 28. Os integrantes da Número 1 chegaram por lá para poder participar e saber um pouquinho mais desse projeto desenvolvido pelos usuários da instituição. Ah, olha só, tudo muito organizado. A emissora parecia de fato... Parecia não. A emissora é de fato uma emissora profissional. Tem entrevistas, programas, noticiários, propaganda, tem a hora certa, a música boa, tem sorteio, tem perguntinha do dia, olha só, até slogan inspirado aqui na Espacial. É a APAI FM, a alegria mora aqui. Sabe quem falou pra gente sobre esse projeto? Foi a Lucimara Ferreira, que é coordenadora da APAI, deu mais detalhes e explicou um pouquinho da importância dessa ação na instituição.
6: Nós desenvolvemos aqui no Centro Dia um trabalho da rádio que se chama Rádio APAI FM. E essa demanda veio dos próprios usuários que queriam ter uma rádio de verdade dentro da APAI, né? E a gente conversando com eles, a gente chegou na seguinte questão: olha, uma rádio de verdade fica caro. A gente não tem condições de ter uma rádio, mas a gente consegue improvisar. E aí eles toparam, então vamos improvisar. E a gente pega a nossa caixa de som, o microfone, e uma vez por mês a gente reúne aqui no quiosque da instituição. E aí eles trazem as ideias do que querem apresentar nesse programa. Até nós temos também o bloco esportivo, que quem deu a sugestão foi o nosso querido Gabriel Geraldo, que partiu ano passado. Esse programa, essa parte do programa foi ele que pediu, que ele era um cruzeirense assim, apaixonado. E ele trouxe essa ideia e a gente comprou. E é um sucesso esse momento esportivo. A gente, aqui na rádio também a gente fala dos eventos da instituição, a gente fala o que está acontecendo na cidade, dos temas dos meses, se é outubro rosa, se é novembro azul, a gente debate isso com os nossos usuários. A gente convida também profissionais para a gente fazer uma entrevista com eles aqui também ao vivo na nossa rádio. E assim, é uma alegria total. Eles envolvem totalmente na nossa programação e a gente consegue alcançar o nosso objetivo.
10: É isso, objetivo alcançado, e a Espacial agradece o convite. Olha que legal, todos nós da emissora, mesmo os que não puderam ir, o Rodrigo Reis estava no super sucesso na hora, o Barreto está de férias ainda, curtindo férias, eu e a Júlia Mendonça estávamos aqui nas apurações, na atualização do site, nas outras ações que precisam ser feitas aqui dentro da rádio, mas mesmo nós que não fomos, ganhamos uma cartinha de agradecimento, e é muito legal. A Jéssica e o Davi são a dupla do jornal de lá, então fica também o meu abraço para eles em especial, mas para todo mundo que participa da Rádio APAI, para todo mundo da APAI. É a Espacial FM inspirando projetos e fazendo com que a comunicação, a alegria, a diversão vá extrapolem as ondas da 105.5 e cheguem a outros lugares como na APAI FM. Depois dessa eu vou pro intervalo, daqui a pouquinho eu volto aí, não tem notícia muito boa não, notícias policiais.
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10: 'Se tocou a sirene é porque tem notícia policial e olha a Guarda Municipal, hein, trabalhando no centro da cidade. A Guarda Municipal e o pessoal do Departamento de Trânsito realizaram uma fiscalização de transporte remunerado de passageiros na segunda-feira, os Ubers, né, popularmente chamados assim, ou melhor, motoristas de aplicativo, no centro de Pará de Minas. E olha só, um veículo marca Onix foi abordado na rua Benedito Valadares. A motorista, de 39 anos, confirmou que realizava transporte remunerado, mas apresentou um alvará referente a outro veículo. Após a consulta, os agentes constataram que o carro estava irregular. Foi lavrado o auto de infração e o veículo foi removido a um pátio credenciado. Agora eu trago informações sobre dois homens de 25 e 46 anos que foram presos pela PM nesta terça-feira, suspeitos de furto e receptação de andaimes retirados em uma obra no bairro Veredas, próximo ao Parque de Exposições. Segundo a PM, um homem de 25 anos teria confessado o furto, indicado que teria comprado o material. Os policiais localizaram o segundo suspeito no bairro Providência e recuperaram os andaimes. Os dois foram encaminhados à delegacia da Polícia Civil. Tá aí, pessoal, as notícias de hoje. Quarta-feira, meiuca de semana. Amanhã a gente volta às 10 para 8 da manhã. Também ao vivo na primeira edição, eu e a Júlia Mendonça. Mas ainda mais informações você confere no Direto da Redação, tanto com o Sérgio Viana quanto com a Sara Faria. Um grande abraço a todos. Você continua agora com Sertanejo Bom Demais. Lembrando, o arroba espacial FM tá aí sempre atualizando você e também o jcnoticias.com.br. Valeu, boa noite.
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Milionário e José Rico, meu grito! 6:33, um abraço você curtindo o nosso programa. Alô, Valdeir! Um abraço pra você, viu, irmão? Obrigado pelo carinho de sempre, com destino a Itaúna, nos dando aquela carona. A gente agradece a audiência, Valdeir! Igor, manda um alôzinho pra gente aqui, ó, Andréia, de Sete Lagoas. Ô, Andréia, tá tudo bem aí em Sete Lagoas? Seja bem-vinda, viu? Muito obrigado pela participação. Tá chovendo aí em Sete Lagoas? Um abraço, depois você me conta se a chuva tá caindo aí, tá bom? A Adriana e o Arthur no bairro Santo Antônio, também passando por aqui. A gente agradece o carinho e a audiência. Deixa eu mandar mais um alô em especial ao Emerson. Em Antunes, ô Emerson, seja sempre bem-vindo, tá bom? E o Matozinho na audiência.

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2: 6:39.

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1: Gente, a temperatura 23 graus em Pará de Minas, tempo nublado, a umidade relativa do ar 57%. Possibilidade de chuva 30%.
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1: 6h41.
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3: 6h55.
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6: E o melhor, né? Diga.

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1: 6h55.
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6: 6:57.
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É o sertanejo bom demais, é a nossa Espacial FM. Deixa eu mandar um abraço ao Marcelo. Ô Marcelo, um abraço pra você, viu? Seja bem-vindo, a Renata Viviane também na audiência do nosso programa, a Ângela Maria e também a netinha Ana Maria em Sete Lagoas. Alô Jorge Arruda em Nova Serrana, boa noite, Jorge! Hoje nós tivemos a seguinte brincadeira aqui no sertanejo bom demais. Vale ou não vale? Nós trouxemos aqui uma informação e o pessoal começou a falar, né? Essa informação vale ou essa informação não vale, né, Sozé? Muitas participações. Bom, e vamos lá, né? A informação foi essa. A dupla João Paulo e Daniel gravaram o primeiro álbum no ano de 1985. Essa informação vale ou essa informação não vale? Agora! É agora! Meus amigos, essa informação é lá! Ela vale! Ela vale sim! Hoje, se dando bem, saindo aqui, ó, ingresso para você curtir o festival Cê Tá Doido no dia 29 de agosto no Mineirão. Ó, ingresso. Tá saindo aqui o primeiro ingresso para Adilton Machado de Almeida, ele que é do bairro Padre Libério, final de telefone 5537. Segundo ingresso, saindo para Daiane dos Santos Araújo, do bairro Santos Dumont, final de telefone 3518. Terceiro ingresso, saindo para Juliana Aparecida da Silva, do bairro Dom Bosco, final de telefone 8921. Faturaram então os ingressos, né? E aí, Sozé, nós faturamos também? Não faturou não, Sozé? A turma acertou, então? Diminuiu a vantagem? Agora 2-1? Ah, mas ainda bem que a gente tem um pontinho na frente, né? E ainda bem que hoje é quarta-feira ainda, hein? Amanhã a gente fatura, né, Sozé? Amanhã a gente fatura. Vambora, Sozé, vambora, porque amanhã tem mais sertanejo bom demais. Gente, um grande abraço. Maravilhosa noite. Fiquem todos com Deus. Amanhã estaremos juntos novamente a partir das 16 horas, trazendo o nosso programa da música sertaneja, o sertanejão, o bom demais. Em instantes, a voz do Brasil, logo mais a partir das 8 da noite, Anderson Henrique trazendo o programa Conexão e no aplicativo da nossa emissora, você acompanha o programa Som na Caixa. É uma hora de música sem intervalo comercial e sem a voz do Brasil. Valeu demais, moçada. Boa noite, até amanhã. Bye, bye.

0: e as necessidades da comunidade.
1: Hoje, na apresentação da Voz do Brasil, eu, Luciana Vasconcelos e Luciano Seixas.
2: E acompanha a gente.

0: eu acho que você tem que mandar aquela mensagem. Mas manda o que está no seu coração.
1: Porque se fosse eu falaria mais ou menos assim.
2: Ei, boa noite. Antes de te bloquear, eu só vim te dizer que a partir de hoje pode tocar o terror, fazer o que quiser fazer. A boca é sua, curte suas farras. Sinto mais nada.
0: Não, apaga.

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6: Agora 8:02, boa noite.
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6: Acerte, 8:05 agora.
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6: Ô, quarta-feira à noite, estamos chegando.

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A partir de agora o Conexão tá no ar. E até às 11 você faz o seguinte, você não me abandona não, porque é alegria a sua participação por aqui, ó.

0: de agosto de 2026. É, meus amigos, o tempo não tá de brincadeira com nós. Metade da quinta semana do mês, isso mesmo, quinta semana do mês 8 do ano 2026, 35ª do ano, até aqui escrevemos 238 dias desse ano extraordinário, faltando apenas 127 para a gente brilhar muito, e tenho certeza que a gente junto vai brilhar e muito, tá? Pode confiar, pode acreditar. E aí, como é que você tá? Como é que foi a sua quarta-feira? Tranquilidade? Na boa? É? Já tá caminhando pra casa? Já tá aí na sua atividade física? Na sua caminhada? É? Numa boa? Com esse tempinho gostoso, né? Nessa tranquilidade? Coisa boa ter você aqui, tá? Obrigado pela companhia. Você que tá aí, né? Se exercitando, muito importante. Você que tá chegando agora pro seu turno, pro seu trabalho. Você que continua aí, né? Tá cumprindo, faltando poucas horas pro seu descanso. Vamos juntos, porque aqui, ó, é pra gente deixar o seu momento leve, pra gente poder acelerar pro tempo passar bem rapidinho e que você possa aproveitar muito, possa estar de forma descontraída, trabalhando em casa, na tranquilidade. E eu já aproveito para fazer o seguinte, para te convidar para você participar às 10 do nosso Modern Rancho. É aquele esquema, né? Que você já sabe. Através do nosso WhatsApp 999740105, você manda aqui no WhatsApp do jeito que você se sentir em casa, tá? Isso mesmo. Como você se sentir confortável. Pode ser em áudio, né? Aí você fala, ô Anderson Henrique, eu fico tímido de mandar áudio, eu fico com vergonha. Não tem problema, eu quero que você se sinta em casa. Pode mandar por mensagem de texto que eu vou ter o prazer imenso de abraçar você, tá? Aonde quer que você esteja, você de Pará de Minas, você de toda a região, essa região maravilhosa que eu amo de paixão, o nosso Centro-Oeste, Alto Paranaíba, você ligado com a gente na região metropolitana de Belo Horizonte, por esse Brasilzão de meu Deus, conectado com a gente aí através das plataformas digitais, através da internet, na sua Alexa. É sempre muito bom estar com você. E obrigado mesmo pela sua companhia, por estar com a gente aqui na Espacial FM, a número 1 de Pará de Minas. O Conexão já vai começar. Tem muito sucesso até às 11 da noite. E eu quero você comigo. Como eu sempre digo, você não me abandona não, viu?
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0: Ó, você faz o seguinte, deixa as preocupações estacionadas por aí, aumenta o som e vem curtir, tá? Porque, né, tem coisa, gente, que não precisa de solução hoje. Posterga, deixa pra depois, de cabeça fria pra você resolver. Ô, Cristiano Araújo, que saudade, hein? Como é que é o negócio? 8 e 8.
2: Amor, tem uma coisa pra te contar.

Esse é o cara, hein? Léo Foguete, lá de Petrolina, no sertão de Pernambuco, para todo o Brasil. Deixa essa música também, é uma gracinha, né? 8h14, por aqui a música não para, ó. Agora é a vez de Matheus e Cauã. Cerveja, sal e limão. Isso é um Cozumel, né? 8h14, espacial, sucesso, é aqui.

0: Aqui na Espacial FM, Matheus e Cauã, cerveja, sal e limão, ainda Léo Foguete, deixo e saudade com o Cristiano Araújo, você que sabe, amor. Nossa primeira paradinha e eu já tô voltando com você para mandar aquele abraço para lá de especial. Espera aí, não sai daí não.
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0: Agora 8:20.
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7: 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Sim, teve gás de graça. E a Alessandra de Almeida Rosa Penedo, lá do Eldorado, se deu muito bem aqui no Revista. Bom demais, né? Que maravilha. 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
7: Pará de Minas segue com o céu nublado nesta noite de quarta-feira. 23 graus é a temperatura neste momento. A mínima para hoje é de 16.

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0: De volta por aqui às 8h25. Bora lá trazer participações. Deixa eu já aproveitar aqui, ó. Roda a vinheta aí.
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0: Até às 11, você sabe, né? Tamo junto por aqui com o nosso Conexão pelas ondas da Espacial FM. Você que tá chegando agora, seja bem-vindo, tá? Que bom tê-la aqui com a gente no 105.5, tá? No FM, através da Alexa, no site JC Notícias, pela internet. Sempre muito bom contar com você. Pode participar. Às 10 tem moda de rancho, tá? Pra você poder matar saudades, pra você pedir aquela moda bem bonita, através do 99974-0105. 99974-0105. Deixa eu dar uma boa noite pros meninos aqui que estão na labuta, assim como eu, estamos na luta. A turma lá na Presidente Vargas, os frentistas lá do posto. Um grande abraço aqui pro Reginaldo, pro Francisco e também o Baianinho. Abraço para vocês aí, boa noite, bom trabalho, moçada. Sempre em sintonia com a gente. Beatriz, também ligada no São Francisco. Meu amigo, sou Américo Petriz. Alô, sou Américo Petriz. Meu abraço ao senhor. Obrigado pela companhia nesta noite de quarta-feira. Reza para nós, hein? Reza para nós. Um grande abraço ao senhor. Muito obrigado pela sintonia e pela companhia, né? Vai dar aquele passeio e certamente vai nos colocar aí nas orações. Um grande abraço, meu amigo, para toda a família também. É, deixa eu abraçar também aqui. Marcelão e a Nair também já estão aqui na área. Esses daqui são fiéis. São fiéis, ó.
2: Boa noite, meu amigo Anderson Henrique. Boa noite. Aqui quem tá falando é Marcelão do Recanto da Lagoa. Ó. Quem manda um abraço pra Nair, pra Valentina e pra toda a turminha do Recanto.
0: Feito.
2: No Mod Rancho, manda aí pra mim. É Bruno Marrone e Fábio de Mel.
0: Ó.
2: O Marcelão do Recanto Lagoa, Anderson. Boa noite. Tchau, obrigado.
0: Valeu, Marcelão. Um abraço, Nair.
3: Boa noite, Anderson. Boa Gostaria noite. De oferecer uma música, uma ceia pra Valentim. Todo turminho do Recanto. Manda pra mim na moda de rancho. César Paulinho, Viajante Solitário.
0: Viajante Solitário.
3: É a Nair Macedo do Recanto. Se você oferece essa aqui sempre.
0: Tá falado, minha amiga Nair. Abraço pra você, pro Marcelão, a turminha do Recanto sempre com a gente. 8h27, tem mais.
4: Boa noite, Anderson.
0: Boa
4: Tudo
0: noite.
4: Bem, meu
0: Tudo
4: amigão.
0: Ótimo, graças
4: gente
0: a Deus.
4: Gente boa. Como sempre, né? Como é de praxe.
0: Aí sim, tem que ser.
4: Vamos começar os trabalhos pro Mando de Rancho.
0: Manda aí, manda aí.
4: Hoje você vai tocar para nós, se você puder,
0: manda,
4: a música amigo. Diplomado da dupla Gino e Geno, tá bom?
0: Tá falado.
4: Espacial FM, o sucesso aqui e onde você estiver. Ofereço para você e todos da rádio e todos os ouvintes.
0: Gratidão, meu amigo Rony Natanael, tá registrado, viu? Sempre com a gente também, com essa galera maravilhosa aí do bairro Recanto. Um abraço para você e para toda a sua família também. Quem mais tá por aqui? Deixa eu ver.
5: Oi, Anderson, boa noite.
0: Oi, Natália, tudo bem?
5: Tudo bem?
0: Ótimo.
5: Manda um abraço aqui para mim, Natália, de Pitangui. Ouço você todas as noites.
0: Oi, Natália, obrigado pelo carinho, pela companhia. Abraço para você, para todo mundo aí na nossa querida Pitangui, sempre com a gente também. Valeu mesmo, tá? Continue conosco aí. Muito obrigado pela sua participação. E você, o que você tá arrumando? Você tá de bobeira? Você tá no trabalho? Pode participar que eu quero cumprimentar você aqui através das ondas da Espacial FM. Tá combinado? Mais uma vez eu reforço. Você que tá chegando agora, às 10 tem o nosso moda de rancho. Aí como é que funciona? Você escolhe uma moda. Pode ser do passado, pode ser do presente, não tem problema, tá? O importante é que você goste. Aquela música que toca o seu coração, a gente vai trazer às 10 aqui dentro do Conexão. Tá combinado? Bruno e Marrone chegando aqui.

Sucesso, Zé Neto e Cristiano, Cadeira Cativa. Quem gostou faz barulho. Boa demais essa moda, né, gente? Fala a verdade. 8h34 e por aqui não para não, ó. Tá chegando Saudade agora com Henrique e Diego e Simone Simaria Raspão. 8h34, boa noite. Oh.

0: tá aí o herdeiro. Zé Felipe, tiro certo com a participação do Gustavo Lima, Henrique Diego Raspão, Zeneto e Cristiano, cadeira cativa, e começamos lá com Bruno e Marrone, Beijo de Varanda. E pra você que curte aí o som do Zé Felipe, ó, você sabia que além dos grandes hits, ele ganhou muita força com as redes sociais e com músicas que viralizaram nas coreografias e trends? É, meus amigos. É, principalmente quando ele tava lá com a dona Virgínia. Você conhece a Virgínia? Você conhece? O mais interessante é que esse jeito espontâneo e irreverente acabou virando uma marca do cantor, né? E agora eu vou dizer para o seu negócio, né? É o cara engraçado, né? Eu morro de rir, né? Ao acompanhar lá pelas redes sociais. É demais, o Zé. Pessoa maravilhosa, uma simplicidade em pessoa. Eu, inclusive, eu acho que a maioria das pessoas, né? Tava torcendo pra ele dar certo com a Ana Flávia Castela, mas acabou que não fluiu, né? Uma pena, né? Tava um casalzinho tão bonitinho, né? Era duas crianças, adorava. Eu já volto, você não sai daí, não.
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0: Agora são 8h41.
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2: Agora sim, né? A Alessandra de Almeida Rosa Penido faturou gás de graça nesta quarta-feira. Parabéns, Alessandra! E ó, deixa eu reforçar para você. Já tá valendo, tá? 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
2: 9:16.
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2: Agora 8h46.
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0: Já estamos de volta às 8h47, vamos juntos até às 11h. Você sabe que às 10h tem o nosso Moda de Rancho. Você já pediu a sua moda e falando isso? Você não pediu ainda? Então, ó, vem, pede. Eu quero tocar pra você aqui aquela moda que te leva pra um passado. Talvez não é um passado tão distante. E se for também, pode mandar pra cá que a gente vai tocar. Com certeza. Através do 379-9974-0105. 99974-0105. Você pede seu Moda de Rancho, pede aquela música bacana que você gosta tanto, que vai trazer aquele momento nostalgia aí pra você nesta noite de quarta-feira. Tá combinado? Eu tô aguardando você então. 99974-0105. Tá legal? Tô te esperando. Deixa eu abraçar aqui. Boa noite aqui, ó, pra Leonilda. Oi, Leonilda. Tá com a gente lá em Antunes. Um grande abraço a todos aí em Antunes com a gente na sintonia. Mandando alô também aqui, deixa eu ver, pra Adriana e o Arthur, ligados no bairro Santo Antônio. Deixa eu abraçar também aqui a Débora, que tá ligada com a gente em Ascensão. Boa noite, Débora. Obrigado. E claro, vamos tocar sua música também por aqui, tá? Ótima noite pra você, toda a turma com a gente aí, ligados nesta noite. E meu amigo, você que de repente tá aí de bobeira no trabalho, né? Permite você mandar aquela mensagenzinha, mandar aquela mensagem, né? Mandar aquele WhatsApp aqui pra pedir sua música, fica à vontade, tá? Os meus amigos que estão aí, né? Iniciando o turno, ou já tá quase encerrando, ou encerra junto com a gente aqui às 11, pode mandar pra cá, que eu quero atender você, quero abraçar você, tá? Você de Pará de Minas, você nas cidades aqui da região, tá? Aos meus amigos motoristas de aplicativo, aos passageiros também, uma ótima noite, boa viagem, boa corrida aí, aos taxistas. Você, meu amigo caminhoneiro, sempre gosto de cumprimentar essa turma, os caminhoneiros, né? Aqui pela região, de repente já estão fazendo a parada, né? Para aquela hora da refeição, da alimentação. Estão ali naquela resenha gostosa também, é muito comum, né? Na nossa região. O pessoal vai ali, abre a cozinha do caminhão e ligam lá o radinho. Meu abraço a todos vocês que carregam, tá? Vocês carregam esse país nas costas. Nosso muito obrigado. Nosso muito obrigado de verdade a você que carrega esse país nas costas. Um grande abraço a você. Se não fosse por vocês, meus amigos, o que seria de nós? Nossa gratidão imensa a você, caminhoneiro, a você que é motorista de ônibus. Um grande abraço, ótima noite. Obrigado mesmo pela companhia, pela sintonia. Vocês merecem todo o nosso respeito, toda a nossa gratidão, todos nós. Um grande abraço, boa noite e obrigado aí pela sintonia. A turma na resenha, de repente estão jogando aqui baralhinho, né, na tranquilidade ali. Obrigado mesmo, tá? Podem participar, viu? De repente são de outros estados aí, estão por aqui na região. Manda pra cá que eu quero cumprimentá-los. 37 99974-0105. Faltando 10 minutinhos para as 9 aqui no Conexão pelas Ondas da Espacial FM, Murilo Ruffi vem contar uma história pra gente aqui que é diferente.
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0: Espacial, agora 8h56.
1: Falou, Tim Maia. Vamos que vamos.